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1: Em Brasília, 19 horas.
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2: Olá, boa noite.
1: Boa noite para você que nos acompanha em todo o país.
2: Quinta-feira, 8 de outubro de 2026.
1: Vamos aos destaques do dia.
2: Falta um mês para o primeiro dia do Exame Nacional do Ensino Médio.
1: Estudantes de todo o país se preparam para conquistar uma vaga no ensino superior. Luana Karen.
3: Os inscritos devem conferir o local de prova com antecedência e organizar os itens necessários para o exame, como documento oficial. Oficial com foto e caneta esferográfica preta.
2: Flagrantes de trabalho em condição análoga à escravidão atingem setores como pecuária, construção civil e serviços domésticos.
1: Ministério do Trabalho e Emprego atualiza cadastro de empregadores autuados no país. Gabriela Noronha.
4: Os 82 registros estão distribuídos por 21 unidades da federação. Minas Gerais concentra o maior número de ocorrências.
2: Proteção às mulheres.
1: Vítimas de violência doméstica têm direito ao afastamento remunerado do trabalho por até 6 meses.
2: A decisão garante estabilidade financeira para romper o ciclo de violência. Thaís de Araújo.
5: A mulher afastada não precisa cumprir período de carência. Também não há desconto de contribuição previdenciária e o período é computado como tempo de contribuição para a aposentadoria.
1: Na apresentação da Voz do Brasil, Luciano Seixas e Mariana Júnior.
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1: Mais de 500 trabalhadores foram resgatados em situação de exploração extrema e trabalho análogo à escravidão em 21 estados brasileiros.
2: O Ministério do Trabalho atualizou a chamada Lista Suja, cadastro que reúne empregadores responsabilizados por submeter trabalhadores a condições análogas à escravidão.
1: Nesta nova atualização foram incluídos 82 nomes entre pessoas físicas e empresas. Os casos foram identificados em fiscalizações realizadas entre 2024 e 2026.
4: 82 novos nomes foram incluídos na chamada Lista Suja, cadastro que reúne empregadores flagrados submetendo trabalhadores a condições análogas à escravidão. Desse total, 54 são pessoas físicas e 28 são empresas. A atualização do documento foi publicada pelo Ministério do Trabalho e incluiu casos identificados pela Inspeção do Trabalho entre 2024 e 2026. A Coordenadora Geral de Fiscalização para a Erradicação do Trabalho Análogo ao de Escravizado e Tráfico de Pessoas, Shakti Prates Borella, explica que os registros entram no cadastro somente após o encerramento do processo administrativo, quando existe decisão definitiva pela procedência da autuação.
6: O empregador tem o direito à defesa, ele vai fazer sua defesa e tem um julgamento administrativo que vai constatar que de fato aquela infração existiu. Quando não tem mais recurso administrativo, essa empresa vai entrar na lista, vai entrar no cadastro de empregadores.
4: Ainda segundo o cadastro, os 82 registros estão distribuídos por 21 unidades da federação. Minas Gerais concentra o maior número de ocorrências, com 19 casos, seguido pela Bahia com 8. Entre as atividades econômicas com maior número de inclusões nesta atualização estão a criação de bovinos para corte, os serviços domésticos, a produção de carvão vegetal, a produção de café e a construção de edifícios. Os novos casos incluídos no cadastro resultaram no resgate de mais de 500 trabalhadores

0: em situações de exploração e de trabalho análogo à escravidão. A coordenadora Shakti Prates fala sobre a importância da denúncia.
1: Nós temos dois principais canais de denúncia. Um é o sistema IP, que você encontra na internet, e o outro é o Disque 100, que você consegue via telefone. Quem faz a denúncia pode colocar seu nome, seu telefone, porque isso facilita muito para a gente conseguir mais informação e garantir que o Estado chegue a essas pessoas, garantir que essa política de Estado seja executada.
0: As ações de combate ao trabalho análogo à escravidão são coordenadas pela Auditoria Fiscal do Trabalho. As operações contam, em geral, com a participação da Polícia Federal, do Ministério Público do Trabalho, do Ministério Público Federal e da Defensoria Pública da União. Reportagem Gabriela Noronha.
2: Mulheres vítimas de violência doméstica que precisarem deixar o trabalho para se proteger, agora têm direito a um afastamento remunerado por até 6 meses.
3: O governo federal seguiu o parecer da Advocacia Geral da União após o entendimento do Supremo Tribunal Federal sobre a Lei Maria da Penha.
2: A medida não exige tempo mínimo de contribuição e o período de afastamento continua contando para a aposentadoria.
4: Mulheres vítimas de violência doméstica terão direito a afastamento remunerado de até 6 meses mediante determinação judicial. A medida, prevista na Lei Maria da Penha, cumpre decisão do Supremo Tribunal Federal para garantir segurança financeira às mulheres que precisam se afastar do trabalho para preservar a própria integridade e romper o ciclo da violência doméstica. A medida protetiva judicial, que determina o afastamento, será suficiente para viabilizar o pagamento, como explica a presidente do Instituto Nacional do Seguro Social, o INSS, Ana Cristina Silveira.
5: Então, denunciando e tendo uma medida protetiva do juiz criminal, ela consegue solicitar o benefício pelo aplicativo Meu INSS, pelo 135, ou pessoalmente nas agências do INSS. Ela consegue passar 6 meses longe do trabalho para poder refazer sua vida em outro local, caso necessário.
4: A mulher afastada não precisa cumprir período de carência para receber o benefício. Também não há desconto de contribuição previdenciária sobre o valor recebido. E o período é computado como tempo de contribuição para a aposentadoria. A secretária executiva do Ministério das Mulheres, Eutália Barbosa, fala sobre a importância do benefício.
6: A principal função dele é justamente garantir segurança, né? Para que a mulher não tenha que escolher entre a segurança da sua vida e a sua autonomia financeira ou acesso ao seu salário.
4: A presidente do INSS, Ana Cristina Silveira, explica que o órgão também poderá cobrar do agressor, por meio de ação regressiva, os valores pagos à vítima.
5: O parecer determina que vai haver ação regressiva para rever do agressor os valores que foram pagos pela Previdência. Então é uma medida muito positiva, porque além de acolher as mulheres, a gente faz com que os agressores eles paguem pelos seus atos, também financeiramente.
4: Para as mulheres que não são seguradas da Previdência, o benefício tem natureza assistencial. Neste caso, o pagamento será feito pelo Estado, pelo Distrito Federal ou pelo município indicado pelo juiz. Com locução de Thaís de Araújo, reportagem Cleide Lopes.
3: Novas oportunidades para o setor industrial, estratégias de competitividade, inovação e os impactos do acordo Mercosul-União Europeia.
2: O encontro Conexões Produtivas, promovido pela Apex Brasil, a Agência Brasileira de Promoção de Exportações e Investimentos, mostrou aos empresários a importância da abertura de novos mercados para produtos brasileiros.
3: O evento é voltado para grandes, médias e pequenas indústrias.
7: O Conexões Produtivas apresenta aos estados oportunidades para o desenvolvimento da indústria, com atenção às vocações locais para exportações a partir do acordo Mercosul-União Europeia. Segundo a Apex Brasil, o mercado europeu reúne 27 países, com potencial de alcance de 780 milhões de consumidores. O encontro também debateu a estratégia do Brasil para expandir mercados e fortalecer a indústria diante do novo cenário internacional. O ministro do Desenvolvimento, Indústria, Comércio e Serviços, Márcio Elias Rosa, destacou a importância do país conquistar novos mercados.
8: Buscar a diversificação de mercados significa buscar oportunidades para a nossa atividade industrial comercializar fora do país, né? Para além da questão simplesmente do agronegócio, que já vende muito bem, nós estamos celebrando nesse ano a abertura de mais de 700 novos mercados para o agro, para a pecuária, agora para o setor industrial, para a indústria de transformação, para a indústria de manufatura, que é muito relevante, Nós devemos buscar a diversificação.
7: O evento também discutiu caminhos para ampliar a presença de empresas do Rio de Janeiro no mercado internacional. O presidente da Apex Brasil, Laudemir Miller, destacou o potencial do estado nas exportações.
9: E o estado do Rio de Janeiro tem uma diversificação da indústria muito forte, tem uma indústria de óleo e gás muito forte, tem uma indústria da moda muito forte, uma indústria metal mecânica muito forte, uma indústria automobilística muito forte. A gente está aqui para apoiar o empresário e a empresária do estado do Rio, principalmente os pequenos e os médios empresários, também os grandes.
7: Um levantamento identificou 602 produtos no estado com oportunidades de exportação. Em 2025, o Rio de Janeiro exportou mais de 48 bilhões de dólares para o mundo. Desse total, 20% das exportações do estado foram para a União Europeia. Reportagem Márcia Fernandes.
2: Financiadora de Estudos e Projetos, a FINEP, lançou a seleção pública do Programa Nacional de Incubadoras Tecnológicas de Cooperativas Populares.
3: Até 14 de janeiro, instituições de pesquisa podem apresentar projetos para desenvolver ou adaptar tecnologias voltadas à economia solidária.
2: As propostas devem ser feitas em parcerias com cooperativas, associações, organizações sociais ou redes de cooperação popular.
10: A chamada pública Proninc 2026 da FINEP, a financiadora de estudos e projetos, disponibiliza até 100 milhões de reais em recursos não reembolsáveis do FNDCT, o Fundo Nacional de Desenvolvimento Científico e Tecnológico. A proposta é transformar conhecimento e inovação em soluções para problemas concretos dos empreendimentos, como explica o secretário nacional de Economia Popular e Solidária, substituto do Ministério do Trabalho, Sérgio Godoy.
11: Tecnologias sociais que apoiam o combate à fome. São essas tecnologias que a gente está buscando.
10: As propostas devem estar diretamente ligadas à economia solidária e ser construídas de forma participativa. O gerente do Departamento de Infraestrutura e Tecnologias Sociais da FINEP, Guilherme Tulli, destaca o caráter obrigatório dessas parcerias.
12: Então precisa ter uma cooperativa, uma associação, uma organização da sociedade civil. Se não houver a inclusão dessas cooperativas populares, o projeto sequer é habilitado.
10: As propostas podem ser enviadas até 14 de janeiro de 2027. As regras completas estão no edital da chamada pública Proninc 2026 no endereço finep.gov.br. Reportagem Pablo Muniz.
3: Chegar na escola, entrar na sala de aula e estudar. Essa é a rotina diária de milhões de estudantes brasileiros.
2: Daqui a um mês, estudantes de todo o país farão a primeira prova do Exame Nacional do Ensino Médio, o Enem.
3: E cruzar os portões da escola onde vão realizar a avaliação pode representar algo bem maior: o passaporte para a entrada no ensino superior.
2: A preparação se intensifica entre os candidatos nessa reta final.
13: Há 2 anos, a estudante Isabelle Carvalho se prepara para o Exame Nacional do Ensino Médio. Ela quer fazer medicina e dedica todo o tempo que tem aos estudos, inclusive quando está no transporte público.
14: E às vezes me incomoda um pouco, porque parece que eu estou perdendo tempo no ônibus, aí eu coloco umas videoaulas para rodar, mas é a videoaula que eu já estou acostumada, eu meio que já revejo o conteúdo.
13: Com a condição rara de saúde, o estudante Miqueia José de Almeida Gomes vai buscar uma vaga em medicina. Ele quer ajudar pessoas que vivem em situação semelhante.
15: Eu tenho muito incentivo, não só da minha mãe, dos meus familiares, e também da médica, o qual faz o meu tratamento médico. É aí eu fazer esse curso de medicina, para que eu também possa alcançar outras vidas que possuem a condição rara, que é a trombastenia de Glanzmann.
13: Daqui a um mês, milhões de estudantes como Isabelle e Miqueias realizam a prova do Enem. São 2 dias de avaliação, 8 e 15 de novembro. No primeiro domingo, os estudantes respondem a 45 questões de linguagens e códigos e 45 de ciências humanas, além da redação. Já no segundo dia de prova, são 45 questões de ciência da natureza e mais 45 de matemática. Professor de cursinho preparatório há 10 anos, Rubenilson Cerqueira, dá dicas para essa reta final.
16: Esteja nesse momento de preparo, fazer muitas questões para poder fixar o conteúdo, mas é importante que tenha um momento de descanso, porque existe um equilíbrio ali entre você ter o conhecimento, mas se não tiver com a mente descansada, você não consegue colocar colocar isso em prática.
13: Até lá, os inscritos devem ficar atentos às orientações oficiais, conferir o local de prova com antecedência e organizar os itens necessários para o exame, como documento oficial com foto e caneta esferográfica preta. Ricardo Cardoso, presidente substituto do INEP, lembra que até o fim do mês, todos os estudantes poderão conferir o cartão de inscrição.
17: Nós teremos, na última semana de outubro, a divulgação do cartão de confirmação de inscrição. A maioria dos estudantes concluídos escola pública já tiveram acesso, né, vão fazer o Enem na sua própria escola. Mas é importante acessar o sistema de inscrição para você ver com calma, com tranquilidade.
13: O Enem é uma das principais portas de entrada para a educação superior no Brasil. As notas do exame são utilizadas para a seleção de estudantes por meio do SISU e do ProUni e também servem de requisito para o Fundo de Financiamento Estudantil. Para mais informações sobre o exame, o MEC disponibiliza o Guia do Enem, que pode ser acessado em gov.br/MEC. Reportagem Luana Karen.
3: E o Ministério da Educação oferece ferramentas digitais gratuitas para essa preparação. O aplicativo MEC Enem traz simulados e dicas de redação.
2: Tem também o MEC Idiomas para inglês e espanhol. E o MEC Livros com mais de 25 mil obras.
3: E estão abertas as inscrições para a edição do Enem voltada para pessoas privadas de liberdade e jovens que cumprem medidas socioeducativas.
2: As inscrições devem ser feitas de forma exclusiva pelo responsável pedagógico de cada unidade.
3: Caso o participante precise de algum tipo de atendimento especializado, o pedido deve ser feito pelo responsável pedagógico no momento da inscrição.
2: Para mais informações, acesse gov.br/inep.
3: Escolas situadas em fronteiras com outros países podem aderir ao programa Escolas Interculturais.
2: A intenção é promover o enriquecimento linguístico e cultural de estudantes que moram nessas regiões e que convivem com culturas diferentes.
18: O Brasil faz fronteira com 10 nações e as escolas situadas nessas regiões enfrentam desafios relacionados à inclusão, diversidade linguística e integração cultural. E como forma de promover a educação que atende imigrantes e refugiados, o Brasil criou o programa Escolas Interculturais e de Fronteira. A diretora da escola, Silveira Martins, em Santana do Livramento, no Rio Grande do Sul, que faz fronteira com o Uruguai, Elisângela Dornelles, fala sobre a experiência com o programa.
19: Os nossos alunos convivem com as duas culturas. A partir disso, nós realizamos visitas às escolas, intercâmbios, encontros, participando de seminários, viagens internacionais, atividades culturais.
18: A iniciativa prevê apoio financeiro para projetos pedagógicos desenvolvidos em cooperação com escolas de países vizinhos. A coordenadora geral da Secretaria de Articulação Intersetorial do Ministério da Educação, Jesuína Leclerc, explica como as escolas podem participar.
20: A partir da indicação de suas respectivas secretarias de educação, realizar o seu plano de atendimento. A escola passará a receber R$25 mil para poder dar início às suas atividades ou dar continuidade.
18: As cerca de 70 escolas de fronteira interessadas em fazer adesão ao programa devem acessar a página do Ministério da Educação em gov.br/MEC. Reportagem Cleide Lopes.
3: A previsão é que os programas interculturais sejam desenvolvidos a partir de novembro deste ano.
2: Professores e instituições de ensino de todo o país têm até o dia 12 de outubro para se inscreverem na primeira edição do Prêmio Brasil de Ensino de Matemática.
3: O concurso vai premiar até 20 iniciativas que se destacam por melhorar o aprendizado da disciplina nas salas de aula.
21: É a primeira edição do Prêmio Brasil de Ensino de Matemática na Educação Básica. A iniciativa busca valorizar experiências que contribuam para a aprendizagem e para a equidade na educação básica. O diretor-geral do Instituto de Matemática Pura e Aplicada, Marcelo Viana, explica que a premiação deve produzir subsídios técnicos para políticas educacionais.
0: Existem práticas que são realizadas aqui e lá por um professor, uma professora, que são exitosos e indicam caminhos. Mas para isso é preciso que esses bons exemplos sejam conhecidos e sejam divulgados.
21: O prêmio vai contemplar duas categorias, docentes e instituições. Sumaia Almeida Ramos é professora de matemática em Petrolina, Pernambuco. Para ela, mais que reconhecimento, o prêmio representa a valorização do trabalho docente.
1: A partir do momento em que eu começo a mostrar que estamos vendo, estamos buscando esses profissionais, isso pode incentivar para os professores que possivelmente estejam desestimulados a quererem desenvolver projetos também.
21: As propostas selecionadas integrarão o Caderno Nacional de Práticas Exitosas, que contribuirá para a disseminação de práticas de referência no ensino de matemática. As inscrições estão abertas até 12 de outubro pelo endereço candidaturas.impa.br. Reportagem Luciana Colares de Holanda.
2: O cultivo de flores é uma atividade que requer cuidado, experiência e atenção às condições climáticas.
3: E um projeto da Universidade Federal de Santa Maria está levando conhecimento científico e capacitação gratuita para quem quer empreender nesse ramo.
2: A iniciativa já alcançou mais de 500 famílias do Rio Grande do Sul. Confira os detalhes no quadro Ciência na Prática.
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23: Transferir conhecimento científico e técnicas de produção para aumentar a sustentabilidade e o lucro no campo. Essa é a missão do projeto Flores para Todos, uma iniciativa da equipe Fenogled do programa de pós-graduação em agronomia da Universidade Federal de Santa Maria, no Rio Grande do Sul.
24: O projeto Flores para Todos, ele tem por objetivo formar novos produtores profissionais de flores. Nós passamos dessa fase de as flores ser uma alternativa e sim uma fonte principal de renda dentro da propriedade.
23: As espécies cultivadas pelo projeto são adaptadas para o plantio a céu aberto durante todo o ano. Isso reduz os custos de produção e aproveita o alto potencial de lucro que o mercado de flores oferece, até mesmo para pequenas propriedades.
24: As flores são parte do setor da horticultura e a principal característica desse setor é uma alta rentabilidade por metro quadrado. E por isso que se encaixa perfeitamente na pequena propriedade, onde às vezes em 30 metros quadrados, a família tira um faturamento muito bom.
23: Além de movimentar o agroturismo, a iniciativa oferece consultoria gratuita que ensina o produtor a vender o seu produto, garantindo renda e reduzindo um problema antigo das comunidades rurais, a permanência da juventude no campo.
24: A gente fornece as sementes ou as batatinhas sem custo e a partir daí dá todas as orientações, desde o plantio até a colheita, pós-colheita e orientações de venda. E isso está fazendo a diferença na sucessão familiar do campo. O jovem só fica atraído se tiver renda. E a partir dali ele compra novas sementes, novas batatinhas de alta qualidade genética para dar seguimento de forma independente.
23: Acompanhe os resultados do projeto Flores para Todos na página da Universidade Federal de Santa Maria. E esse foi o Ciência na Prática. Esse episódio contou com a produção de Raquel Mariano e edição de Edinaldo Júnior. E nosso encontro com o Saber Científico volta na próxima semana. Até lá.
3: Quem trabalha na educação infantil já pode consultar os livros que poderão chegar às escolas.
2: O Guia do Programa Nacional do Livro Didático está disponível e reúne obras para o ensino e materiais de apoio aos professores.
3: Agora, escolas e professores podem se preparar para escolher os livros que vão usar nos próximos anos.
25: O Ministério da Educação divulgou o resultado final da avaliação das obras do PNLD, o Programa Nacional do Livro e do Material Didático para os anos iniciais do ensino fundamental. As obras têm o objetivo de apoiar a formação continuada e o trabalho pedagógico dos professores, principalmente em temas ligados à alfabetização. Elas fazem parte do acervo da Biblioteca do Professor e reúnem produções atualizadas sobre formação docente, além de exemplos de práticas práticas pedagógicas em diferentes contextos. Com a divulgação do resultado final, o processo segue agora para as etapas de aquisição e distribuição, conduzidas pelo FNDE, o Fundo Nacional de Desenvolvimento da Educação. O Programa Nacional do Livro e do Material Didático é responsável pela avaliação, seleção e aquisição de livros e materiais didáticos para as escolas públicas. Após a aquisição dos materiais pelo FNDE, as obras selecionadas poderão ser disponibilizadas aos professores por meio do endereço pnlddigital.fnde.gov.br. Reportagem Talita Albuquerque.
2: E atenção, candidatos do primeiro concurso público nacional unificado.
3: Foi publicada a terceira convocação dos aprovados em lista de espera para vagas temporárias no Ministério do Trabalho e Emprego.
2: Agora, os convocados precisam cumprir a etapa documental e acompanhar a publicação da lista definitiva, prevista para novembro.
3: A documentação deve ser apresentada pela plataforma sougov.br entre 20 e 27 de outubro.
2: O candidato que não apresentar os documentos exigidos no período estabelecido perde os efeitos da convocação.
3: Para mais informações, acesse gov.br/gestão, sem o tio.
2: E essas foram as notícias do governo federal.
3: Uma realização da Secretaria de Comunicação Social da Presidência da República.
2: Com produção da empresa Brasil de Comunicação.
3: Fique agora com as notícias do Poder Judiciário e do Congresso Nacional. Boa noite.
2: Boa noite, até amanhã.
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0: horário. STF valida lei do Paraná que amplia gratuidade em estacionamentos para pessoas com deficiência.
1: TSE anula votos recebidos por Antony Garotinho na disputa pelo governo do Rio de Janeiro.
0: Furto de carro com chave na ignição enquanto segurada abria a porta de casa não afasta cobertura securitária.
1: Boa noite, eu sou Marcela Luiza.
0: Eu sou Walter Lima.
1: O Supremo Tribunal Federal decidiu que é constitucional uma lei estadual que amplia a gratuidade em estacionamentos para pessoas com deficiência.
0: A decisão foi tomada na sessão plenária desta quinta-feira. Marta Ferreira.
2: No Paraná, as regras sobre estacionamento para pessoas com deficiência são regulamentadas pela Lei Estadual 18.419 de 2015 e pelas normas de trânsito nacionais. Dispositivos dessa norma asseguram às pessoas com deficiência um período de gratuidade equivalente ao dobro do concedido aos demais usuários. Nos estabelecimentos que não prevêem tempo mínimo gratuito, a norma garante ao menos 30 minutos de gratuidade, a fim de facilitar o deslocamento dessas pessoas. A Associação Brasileira de Shopping Centers entrou com ação no Supremo Tribunal Federal pedindo que a lei seja considerada inconstitucional. A alegação é de violação ao direito de propriedade e aos princípios da livre iniciativa e da livre concorrência.
3: O relator é o ministro Nunes Marques. No voto, ele destacou que a finalidade predominante da lei é promover acessibilidade e inclusão social, matérias de competência legislativa concorrente. No mesmo sentido, votaram os demais ministros. O plenário, então, validou a lei do Paraná, entendendo que a norma promove acessibilidade ao garantir o dobro do período gratuito ou, na ausência de gratuidade, 30 minutos sem cobrança.
1: O Tribunal Superior Eleitoral anulou os votos recebidos por Antony Garotinho na disputa pelo governo do Rio de Janeiro.
0: A decisão, por maioria de 5-2, determinou a retotalização dos votos da eleição para governador. Guilherme Firmino.
4: Nessa quinta-feira, o Tribunal Superior Eleitoral rejeitou por unanimidade o pedido de desistência de recurso apresentado por Antony Garotinho. O TSE também manteve um indeferimento do registro de candidatura ao governo do Rio de Janeiro. Segundo o tribunal, Garotinho não tinha as condições de elegibilidade relacionadas à plenitude dos direitos políticos e à filiação partidária. Por 5-2, os ministros determinaram a anulação dos votos recebidos pelo candidato. Com isso, o tribunal determinou a retotalização da votação para governador do Rio de Janeiro.
1: Deixar carro aberto e com a chave na ignição apenas para abrir o portão de casa não afasta direito à indenização do seguro se veículo for furtado.
0: Esse entendimento é do STJ. Fátima Uchoa.
5: Após a seguradora negar a indenização do seguro veicular, a proprietária que teve o carro furtado nessa situação entrou com ação judicial, mas o Tribunal de Justiça de São Paulo negou o pedido. Já no STJ, os ministros entenderam que a conduta da mulher, adotada para guardar o carro em segurança o mais rápido possível, mesmo deixando a chave na ignição enquanto abria o portão de casa, não representa agravamento intencional do risco previsto em contrato que justifique a perda da cobertura do seguro. A relatoria foi do ministro Ricardo Vilas Boas Cueva.
1: O Tribunal Superior do Trabalho manteve uma indenização que uma faculdade terá de pagar a um professor e jornalista de Teresina, no Piauí.
0: A instituição de ensino usou imagens de televisão do professor sem autorização. O TST considerou o uso ilegal. Simone Moura.
6: A faculdade usou essas imagens em outdoors e nas redes sociais sem autorização. Para os ministros da oitava turma, a campanha teve alcance apenas local e por um período limitado. Foi fixado indenização de R$30 mil por danos materiais e R$40 mil por danos morais. A decisão foi unânime.
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1: Uma boa noite.
0: E até amanhã.
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9: Eu sou Paula Groba.
10: E eu sou Humberto Pinheiro.
9: E estes são os destaques de hoje do Jornal do Senado, que começa agora.
10: Senado conclui terceira sessão de discussão sobre a proposta que acaba com a escala 6x1.
9: Carros novos poderão ter alerta para evitar que crianças sejam esquecidas no banco de trás.
10: Projeto cria incentivos para startups que desenvolvem soluções de preservação ambiental.
9: Boa noite.
10: Boa noite.
9: O Senado realizou nesta quinta-feira a terceira sessão de discussão da PEC, que acaba com a escala 6x1. São necessárias 5 sessões de discussão antes da votação em primeiro turno. Se for aprovada, a proposta ainda terá de passar por discussões e votação em segundo turno. O texto reduz de 44 para 40 horas semanais a jornada máxima de trabalho sem redução de salário e garante 2 dias de descanso por semana. A mudança, no entanto, será gradual. 2 meses após a promulgação, a jornada passaria para 42 horas semanais, já com 2 dias de descanso. 12 meses depois, o limite chegaria às 40 horas.
10: Durante a terceira sessão, o senador Paulo Paim, do PT do Rio Grande do Sul, defendeu que a redução da jornada, sem diminuição dos salários, pode fortalecer a previdência social. Segundo ele, o fim da escala 6x1 pode estimular a formalização de trabalho e, com mais trabalhadores com carteira assinada, aumentar a arrecadação previdenciária. Paim também afirmou que a mudança pode beneficiar empregadores e empreendedores e defendeu que desenvolvimento econômico vai valorização do trabalho, proteção social e políticas humanitárias caminhem juntos.
11: Quando reduzimos a jornada, ampliamos o emprego formal. Mais empregos formais significam mais trabalhadores contribuindo com a Previdência. Mais contribuintes significam mais arrecadação previdenciária.
9: E o Senado deve começar a analisar um projeto que obriga empresas a oferecerem produtos e serviços digitais voltados a pessoas idosas, com linguagem mais simples e recursos que garantam mais segurança nas transações.
10: O texto também prevê a capacitação de idosos para que eles aprendam a identificar fraudes e golpes em operações pela internet. Repórter Alexandre Campos.
12: No caso de produtos financeiros ofertados por instituições bancárias, as aplicações de internet, quando destinadas a pessoas idosas, devem disponibilizar uma espécie de botão de pânico para interromper operações fraudulentas e canal de contestação rápida para minimizar os prejuízos. A autora do projeto, a senadora Damaris Alves, do Republicanos do Distrito Federal, acredita que essas medidas são essenciais para essa parcela da população.
13: Então a gente quer que os aplicativos, especialmente de banco, do INSS, os aplicativos públicos, o do SUS, os aplicativos que a pessoa não vive mais sem eles, sejam mais acessíveis para pessoas idosas.
12: O projeto ainda prevê que essa parcela da população aprenda a identificar fraudes e golpes em operações na internet e torna crime o gerenciamento sem autorização expressa de bens de pessoas idosas e a apropriação de senha, chave criptográfica, token, assinatura digital ou qualquer outra credencial de acesso ou autenticação com o objetivo de auferir vantagem econômica.
9: Uma tecnologia simples pode ajudar a evitar uma tragédia. Um alerta no carro para lembrar pais e mães de que há uma criança no banco de trás.
10: É o que prevê um projeto da senadora Tereza Leitão, que determina a instalação do dispositivo em automóveis novos. Mais informações com a repórter Raíssa Abreu.
14: Um pai ficou de deixar o filho na creche pela manhã antes de ir trabalhar. Em vez disso, ele seguiu direto para o trabalho, estacionou o carro e esqueceu que a criança estava na cadeirinha, no banco traseiro. O bebê ficou trancado no carro fechado por horas e só foi encontrado no final da tarde, em parada cardiorrespiratória e sem sinais vitais. Tragédias como essa, que aconteceu em Santa Catarina em 2023, são mais frequentes do que se imagina. Não existem dados consolidados no Brasil, mas estudos feitos nos Estados Unidos indicam que cerca de 40 crianças morrem anualmente por terem sido deixadas em carros fechados sob altas temperaturas. Para a senadora Tereza Leitão, do PT de Pernambuco, uma das causas desse tipo de episódio é a exaustão. E aí, as mulheres que precisam acumular a vida profissional com a vida doméstica são também as que mais sofrem.
15: A carga de trabalho doméstico corresponde a 21 horas, mais de 21 horas semanais, enquanto a dos homens é de pouco mais de 11 horas. A exaustão física e mental que recai sobre essas mulheres é muito grande, porque a jornada não termina quando sai do emprego. Começa uma nova jornada.
14: Para prevenir esses acidentes, a senadora apresentou um projeto que obriga as fábricas de carros a instalarem um dispositivo de alerta contra a presença de pessoas e animais esquecidos no interior dos veículos, com sinais sonoros ou luzes de emergência. A mudança valeria apenas para veículos novos e a indústria automotiva teria 2 anos para adaptação às novas exigências. A proposta vai ser encaminhada às comissões temáticas.
9: E ligações de números desconhecidos podem ganhar um novo filtro nos celulares vendidos no Brasil. Um projeto em análise no Senado prevê que celulares vendidos no país tenham uma função para bloquear, rejeitar ou silenciar chamadas de números que não estão na lista de contatos.
10: A proposta quer dar ao usuário mais controle sobre as ligações que recebe. A reportagem é de Yasmin Rodrigues.
16: O autor do projeto, senador Stevenson Valentim, do Podemos do Rio Grande do Norte, argumenta que as chamadas indesejadas são um problema frequente para os consumidores e podem estar associadas a práticas abusivas e tentativas de golpe. A medida valeria para aparelhos comercializados no território nacional. A ideia é permitir que o próprio usuário escolha como lidar com números desconhecidos, sem depender exclusivamente de serviços oferecidos pelas operadoras. O senador Laércio Oliveira, do PP de Sergipe, destacou o impacto desse tipo de chamada na rotina dos brasileiros.
17: A gente sofre quase todos os dias com essas empresas de telemarketing, essas companhias de telefonia importunando a vida do cidadão e da cidadã brasileira.
16: O projeto de lei foi apresentado nesta quarta-feira, dia 7 de outubro. Vai passar pelas comissões e plenário do Senado antes de seguir para a Câmara dos Deputados.
9: Um projeto pronto para votação na Comissão de Meio Ambiente do Senado pretende incentivar empresas que desenvolvem soluções para a preservação ambiental.
10: A proposta cria critérios para o reconhecimento das chamadas startups verdes e prevê prioridade no acesso a incentivos e financiamentos. Os detalhes com a repórter Marcela Cunha.
18: Empresas que desenvolvem tecnologias para reduzir a poluição, economizar energia ou reaproveitar resíduos poderão receber incentivos específicos para crescer no Brasil. É o que prevê um projeto que inclui as chamadas startups verdes na legislação brasileira. As startups são empresas jovens, geralmente ligadas à inovação, que desenvolvem novos produtos, serviços ou modelos de negócios. Pela proposta, serão consideradas verdes aquelas que oferecem soluções para problemas ambientais, como a emissão de gases que provocam o aquecimento global, o desperdício de recursos naturais e a geração de lixo. O autor da proposta, senador Fernando Dueire, do PSD de Pernambuco, explicou que a intenção é criar condições para o desenvolvimento dessas empresas.
19: Acreditamos que ao estimularmos essas startups, estamos não apenas criando novos negócios, mas investindo na qualidade de vida das futuras gerações e no fortalecimento de uma economia mais resiliente e sustentável.
18: O projeto prevê prioridade no acesso a programas de apoio técnico e financeiro, benefícios fiscais e editais públicos de inovação e sustentabilidade.
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10: Edição de Paulo Groba e trabalhos técnicos de Eliseu Caires. O Jornal do Senado fica por aqui. Acompanhe agora as notícias da Câmara dos Deputados. Boa noite.
9: Boa noite e até amanhã.
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2: Projeto obriga postos a detalhar custo dos combustíveis nas notas fiscais.
21: Comissão aprova selo para premiar cidades com boas práticas no trânsito.
2: Câmara analisa dar à assinatura digital valor de reconhecimento de firma.
22: Boa noite. Projeto em debate na Câmara confere à assinatura digital o valor de reconhecimento de firma em cartório. A ideia é diminuir a burocracia e facilitar a vida do cidadão, sem perder a segurança nos documentos. Confira os detalhes na reportagem de Fabielle Pires.
23: Já pensou resolver pela internet uma burocracia que exige uma ida ao cartório? Um projeto em análise na Câmara dos Deputados quer facilitar esse processo e permitir que a assinatura digital tenha o mesmo valor do reconhecimento de firma. Antes de entender a proposta, é preciso entender como funciona a assinatura digital. Atualmente, assinaturas digitais são feitas com certificado da Infraestrutura de Chaves Públicas Brasileira, a ICP Brasil, um sistema oficial do país que garante a validade jurídica e a segurança de assinaturas e certificados digitais. Quando uma pessoa assina um documento usando um certificado digital da ICP Brasil, é possível verificar a identidade de quem assinou e a integridade daquele documento. O que ainda não acontece automaticamente, essa assinatura substitui o reconhecimento de firma em cartório nos casos em que ele é exigido. A proposta determina que os documentos assinados eletronicamente sejam equiparados aos documentos com reconhecimento de firma. Segundo o autor, deputado Rafael Prudente, do MDB do Distrito Federal, a assinatura digital diminui a burocracia no dia a dia do cidadão. O projeto que equipara a assinatura com certificado digital da ICP Brasil ao reconhecimento de firma foi aprovado pela Comissão de Ciência, Tecnologia e Inovação da Câmara e agora segue para análise da Comissão de Constituição e Justiça. Para virar lei, precisa ser aprovado pela Câmara e pelo Senado. Da Rádio Câmara de Brasília, Fabielle Pires.
2: Economia. Sóstenes Cavalcante, do PL do Rio de Janeiro, defende proposta para limitar os juros do crédito consignado de aposentados e pensionistas que recebem até 3 salários mínimos, além de beneficiários do BPC. O projeto determina que a taxa não poderá superar o IPCA, índice usado para medir a inflação oficial do país.
22: Sóstenes Cavalcante aponta que refinanciamentos feitos sem autorização aumentam a dívida de quem já tem parte da renda comprometida com os empréstimos. O texto também restringe a concessão desses descontos às instituições autorizadas e aos bancos públicos.
2: Carlos Veras, do PT de Pernambuco, defende o projeto que autoriza a União a criar uma estatal para atuar na distribuição de combustíveis, biocombustíveis e gás de cozinha. Ele explica que a ideia é recompor a presença pública no setor para assegurar a soberania energética.
22: A proposta permite a recomposição estatal por meio da compra de ativos operacionais ou participações em refinarias e bases de distribuição. Para Carlos Veras, o projeto combate aumentos abusivos de preços e garante o abastecimento em regiões remotas e de vulnerabilidade social.
2: Jefferson Campos, do PL de São Paulo, é um dos signatários da proposta de emenda à Constituição que estabelece um teto de gastos para órgãos da administração pública.
22: A proposta fixa limites orçamentários para despesas com publicidade institucional e determina um teto para os gastos do Poder Legislativo e dos Tribunais de Contas. Jefferson Campos entende que a medida contribui para garantir maior responsabilidade fiscal na administração pública.
2: Transportes. A Comissão de Viação e Transportes aprovou um selo para premiar cidades que adotem boas práticas no trânsito. Saiba mais sobre o assunto na reportagem de Agui Pontes.
24: A Câmara dos Deputados debate recompensar municípios que adotem boas práticas na gestão do trânsito. A Comissão de Viação e Transportes aprovou o projeto que institui o selo Município com Mobilidade Segura. O objetivo da medida é premiar as cidades que façam um bom trabalho na prevenção de acidentes. Menos de 40% dos municípios receberiam o selo hoje. O projeto de lei do deputado Amon Mandel, do Republicano do Amazonas, dá justamente um incentivo para as cidades que cumprem as diretrizes da Política Nacional de Mobilidade Urbana. Mas não só, ela estabelece duas exigências: que o município possua um plano de mobilidade urbana e que esteja integrado ao Sistema Nacional de Trânsito previsto no Código de Trânsito Brasileiro. No primeiro caso, que pede a existência de um plano de mobilidade, 1.910 municípios já são obrigados a elaborar e aprovar um plano, mas desses, 79,6% não cumpriram a determinação legal. Para além disso, 63,2% de todos os municípios brasileiros pecam no segundo ponto, que é estar integrado ao Sistema Nacional de Trânsito. Para conseguir o selo, também se exige que programas, ações, campanhas e metas adotadas pelo município estejam alinhadas com o Plano Nacional de Redução de Mortes e Lesões no Trânsito e ao conceito Visão Zero, que busca um contexto em que mais nenhuma morte aconteça no trânsito. Com a implementação do projeto, o Poder Executivo definirá o órgão responsável pela concessão, fiscalização e divulgação dos municípios certificados. Segundo o deputado Amon Mandel, autor do projeto, o selo municipal surge como um instrumento de incentivo e reconhecimento para gestões comprometidas com práticas modernas de segurança. O selo, ainda segundo o deputado, contribui para promover a acessibilidade e prevenir mortes e lesões graves. O projeto será analisado pelas comissões de desenvolvimento urbano e de Constituição e Justiça e de Cidadania. Da Rádio Câmara de Brasília, Agui Pontes.
22: Delegado Caveira, do PL do Pará, apresentou o projeto que proíbe a exigência de vistoria veicular periódica, baseada apenas no tempo de uso do automóvel. A proposta busca impedir cobranças recorrentes que penalizem motoristas e proprietários de veículos mais antigos.
2: Atualmente, a lei não estabelece a obrigação da vistoria, mas a proposta inclui a proibição de forma expressa no Código de Trânsito Brasileiro. Delegado Caveira argumenta que defeitos mecânicos representam menos de 7% dos sinistros em rodovias federais.
22: A Câmara analisa projeto que obriga a instalação de temporizadores regressivos em semáforos que tenham fiscalização eletrônica. A autora da matéria, Gleisi Hoffmann, do PT do Paraná, afirma que a medida torna o trânsito mais seguro, evitando frenagens bruscas, acelerações indevidas e decisões de risco nos cruzamentos.
2: Gleisi Hoffmann ressalta ainda que se o temporizador estiver com defeito, dessincronizado ou com baixa visibilidade, não poderá ser aplicada a multa pelo equipamento de fiscalização. A proposta dá aos órgãos de trânsito 60 dias para adequar os semáforos que já possuem fiscalização eletrônica.
1: Segurança Pública.
22: Guilherme Derrite, do PP de São Paulo, quer incluir entre os crimes hediondos as formas mais graves de homicídio, latrocínio e extorsão, cometidas por integrantes de organizações criminosas e milícias. A proposta amplia o tratamento mais rigoroso para crimes praticados nesse contexto.
2: Guilherme Derrite argumenta que esses delitos têm maior potencial de violência e intimidação e, por isso, devem receber o mesmo tratamento dado aos crimes mais graves previstos na legislação. O deputado reitera que a medida reforça o combate ao crime organizado.
22: Tornar imprescritível o crime de trabalho análogo à escravidão é o objetivo de projeto apresentado por Amanda Gentil, do PP do Maranhão. Se a mudança for aprovada, o passar do tempo não poderá impedir a responsabilização de quem cometer esse tipo de crime.
2: Amanda Gentil lembra que a Corte Interamericana de Direitos Humanos já determinou ao Brasil a adoção de medidas para impedir a prescrição desses crimes. A deputada avalia que a mudança pode reduzir a impunidade de casos em que a investigação e a responsabilização demoram a avançar.
22: O projeto de defensor Stélio Denner, do União de Roraima, inclui na Lei Maria da Penha o monitoramento eletrônico do agressor como medida protetiva de urgência em situações de alto risco à mulher. Segundo o deputado, a iniciativa visa conter a escalada do feminicídio no Brasil.
2: Pelo texto do defensor Stélio Denner, o juiz deverá observar novos critérios para conceder a medida protetiva, como casos de ameaça grave, histórico de agressões e perseguição. O texto também prevê a integração da tornozeleira eletrônica com mecanismos de alerta direto à vítima.
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1: Política.
22: Elmar Nascimento, do União da Bahia, defende o respeito às prerrogativas do Congresso e as garantias do devido processo legal na atuação dos órgãos de controle. O deputado reclama de interferências de outros poderes e ressalta a importância do contraditório e da ampla defesa.
2: Elmar Nascimento afirma que decisões sobre orçamento, emendas e mandatos devem respeitar o devido processo legal. Ele também afirma que os órgãos de controle precisam atuar dentro das competências definidas pela Constituição, sem criminalizar a política.
0: Saúde.
22: Fernando Monteiro, do PSD de Pernambuco, sugere a criação do Dia Nacional dos Técnicos e Auxiliares em Saúde Bucal, a ser comemorado em 20 de março. De acordo com o parlamentar, o projeto busca valorizar os mais de 230 mil profissionais da área registrados no país.
2: Fernando Monteiro acredita que a data vai incentivar ações educativas e científicas, além de impulsionar políticas públicas para fortalecer a odontologia no SUS. Ele sustenta que esses profissionais têm papel importante na prevenção de doenças.
0: Educação.
22: Avança na Câmara projeto que reserva recursos de bolsas educacionais para pessoas com deficiência. Os detalhes com a repórter Silvia Munhato.
4: A Comissão de Defesa dos Direitos das Pessoas com Deficiência da Câmara dos Deputados aprovou proposta que destina um percentual dos recursos do FNDE para bolsas e outros tipos de auxílios para estudantes com deficiência. O percentual deverá ser regulado pelo Executivo. Hoje, a legislação permite ao FNDE, o Fundo Nacional de Desenvolvimento da Educação, conceder bolsas de estudo, bolsas de permanência e ressarcimento de despesas a estudantes, mas não prevê reserva para grupos específicos. A versão original do projeto destinava o benefício apenas aos estudantes surdos, mas foi ampliada durante a avaliação pela Comissão de Educação. O relator na Comissão de Defesa dos Direitos das Pessoas com Deficiência, deputado Rodrigo Hollenberg, do PSB do Distrito Federal, fez novo ajuste no texto.
5: Entendemos, porém, que não há motivo para a redação do substitutivo mencionar diretamente apenas as pessoas surdas ou pertencentes ao transtorno do espectro autista. Por essa razão, propomos um substitutivo que unifica a aplicação do dispositivo legal em benefício de todas as pessoas com deficiência por meio de remissão simples à Lei Brasileira de Inclusão das Pessoas com Deficiência.
4: O relator citou dados do Censo da Educação Superior de 2024 que mostram que os maiores grupos de estudantes com deficiência matriculados no ensino superior são pessoas com deficiência física, 30,5%, baixa visão, 22,8% e transtorno do espectro autista, 16,7%. A proposta que reserva recursos de bolsas educacionais para pessoas com deficiência será analisada agora pelas comissões de Finanças e Tributação e de Constituição e Justiça. Da Rádio Câmara de Brasília, Silvia Minhato.
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2: Os deputados analisam projeto que obriga os postos a detalhar a composição do preço dos combustíveis na nota fiscal. O texto pode ser incluído na pauta de votações, como informa o repórter Antônio Vital.
27: Está pronto para ser votado no plenário da Câmara projeto que obriga os postos de combustíveis a detalhar na nota fiscal todos os componentes do custo da gasolina, do etanol e do diesel para o consumidor. De acordo com a proposta apresentada pelo deputado licenciado Guilherme Boulos, a nota fiscal deverá conter informações como o custo inicial do combustível para o produtor ou importador, o custo do biocombustível adicionado à gasolina, o lucro da distribuidora e do dono do posto, bem como o valor dos tributos federais e estaduais. Produtores, importadores e distribuidores também ficam obrigados a fornecer as mesmas informações em suas notas fiscais. O objetivo, de acordo com o autor, é permitir identificar a composição do custo final, o que seria bom para a concorrência e para o consumidor, que poderia assim agir como fiscal em caso de abusos. O projeto ganhou regime de urgência, o que permite que seja votado diretamente no plenário da Câmara, sem passar pela análise das comissões permanentes da Casa. O regime de urgência foi aprovado de maneira simbólica, mas provocou discussão no plenário. Para o deputado Gilson Marques, do Novo de Santa Catarina, não tem como dono do posto de combustíveis saber todos os componentes do preço.
0: Transparência é sempre positiva, mas a minha preocupação aqui, entre outras, é o seguinte: informe na nota fiscal toda a composição do preço dos combustíveis e do GLP. O posto de combustível não tem essa informação, não tem como ele ter essa informação. Toda a composição do custo de cada componente, de cada pessoa, de onde veio a importação, ele não tem essa informação hoje.
27: Já a bancada aliada ao governo defendeu a proposta, como disse o deputado Tarcísio Mota, do PSOL do Rio de Janeiro.
8: Ele é singelo, ele diz: na nota fiscal da produção da compra do combustível ou do gás, deverá haver discriminado aquilo que é o custo do produto que vem, né, o custo da produção daquela mercadoria, do combustível, e também os custos de impostos e os custos, inclusive o lucro que está vindo das próprias refinarias. Há que se lembrar que o processo de privatização das refinarias no Brasil resultou num processo de encarecimento do combustível.
27: Ainda não há data para votação no plenário da Câmara do projeto que obriga os postos de combustíveis a detalhar na nota fiscal todos os componentes do custo da gasolina, do etanol e do diesel para o consumidor. Da Rádio Câmara de Brasília, Antônio Vital.
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22: João Cury, do MDB de São Paulo, defende proposta que estende a imunidade tributária às entidades esportivas sem fins lucrativos. A medida equipara organizações dos movimentos olímpico, paralímpico, clubístico e educacional às instituições de educação e assistência social.
2: A iniciativa, que tem o apoio de João Cury, visa fortalecer o desenvolvimento de atletas e contribuir com a saúde pública. Ele acredita que a imunidade sobre impostos de patrimônio, renda e serviços garante a maior estabilidade financeira para as entidades formadoras.
22: Projeto de Saulo Pedroso, do PSD de São Paulo, define quem pode ser considerado representante de uma organização esportiva privada nos casos de corrupção no esporte. Entram nessa definição dirigentes, diretores, administradores e procuradores que exerçam poderes de representação.
2: Saulo Pedroso explica que a medida pretende dar mais clareza à aplicação da lei e evitar interpretações diferentes sobre quem pode responder pelo crime de corrupção privada no esporte. Ele ressalta que o projeto não institui um novo crime nem altera as penas previstas atualmente.
22: Proposta de delegado Éder Mauro, do PL do Pará, estabelece o sexo biológico registrado no nascimento como único critério para definir a categoria de atletas em competições esportivas promovidas pelo poder público.
2: O texto também inclui competições estudantis e prevê a apresentação de documentos para comprovação. Delegado Éder Mauro alerta que atletas que competirem em categoria diferente da correspondente ao sexo de nascimento poderão ser excluídos, perder premiações e sofrer suspensão de até um ano.
22: Márcio Bioc, do MDB do Rio Grande do Sul, defende a aprovação de projeto que institui 8 de novembro como Dia Nacional do Fisioterapeuta Esportivo. Autor da proposta, ele ressalta a importância dos profissionais na prevenção de lesões e na recuperação de quem

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1: Valeu, César Menotti e Fabiano, sucesso pra vocês.
2: Valeu, Scalboni.
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tudo bem? Sexta-feira, sua linda. Começamos mais um Mais Brasil, aqui na RBN 94.3, a rádio da minha vida, a rádio da sua vida. Até às 6 horas da manhã, eu, Renato Santos, vou te fazendo companhia. Posso ser pequeno, mas a atração é forte, muito grande. Vem junto comigo. O melhor da música sertaneja já tá começando e começando muito bem com esse modão.

0: Mais Brasil começa o dia com música sertaneja, energia de quem já venceu mais uma semana de trabalho. Mas claro que agora vou chamar um rápido intervalo, já já eu volto, trazendo mais moda pra você que nos acompanha em 94.3. RBN 422.
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0: 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Bom dia pra você, meu amigo. Bom dia pra você, minha amiga. De Jaraguá do Sul, de Guaramirim, de Xereder, Corupá, Massaranduba, de todo o norte de Santa Catarina. A sexta-feira você já conhece. É um programa mais musical. Sexta-feira já chegou, né? Mas antes da comemoração, tem muita gente que já está na batalha desde cedo. Tem agricultor cuidando da produção, tem trabalhador indo pra mais um turno, caminhoneiro me dando carona, seguindo viagem e famílias começando mais um dia de conquistas. E pra você que não desiste de fazer acontecer, a RBN tá junto com você. Nosso bom dia, vamos de música sertaneja.

0: muito mais música e sertanejo. O dia tá apenas começando, a sexta-feira promete muita coisa boa. Agora, vou chamar o intervalo comercial. Já já eu volto, trazendo mais modão aqui na RB. RBN 4:42.
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CBN faz parte da minha vida. Bom dia, meu amigo. Bom dia, minha amiga. Tem aquele sentimento especial de sexta-feira, né? A sensação de dever cumprido, de olhar para trás e ver que tudo foi construído durante toda essa semana. Mas o trabalho continua e a música segue sendo aquela parceira de todas as horas. A gente continua te fazendo companhia até às 6 horas da manhã. Vamos de música? Chegando mais um modão.

0: continua firme, mas agora chegou aquele momento de darmos uma rápida pausa. Não sai daí, viu? Porque o Mais Brasil volta em instantes com grandes sucessos sertanejos. 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
0: 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Voltamos e um grande abraço para você que tá começando a jornada, para quem já está na estrada, para quem está preparando a casa e para todos que fazem parte dessa grande família que acompanha a RBN, essa rádio que eu amo de coração. A sexta-feira tem outro sabor, todo mundo sabe, né? Quando vem acompanhada de boa música, boa notícia e principalmente do sentimento do finalzinho de semana pra gente descansar. Renato, deixa de conversa, né? Vamos de música.

0: Eu vou chamar o intervalo comercial, já já eu volto. Só tomar o meu cafezinho. RBN 5:19.
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0: RBN faz parte da minha vida, estamos juntos novamente. O sol já vai aparecendo, a cidade vai começar a ganhar movimento e mais um dia está sendo construído.

0: fechar o programa com aquele bloquinho saideira. Já já eu volto. RBN 5:38.
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0: 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RBN faz parte da minha vida e que coisa boa ter a sua companhia. Foi uma alegria muito grande continuar com você durante essas duas horas de muita descontração. Vamos fazer o seguinte, vamos ouvir moda boa, daqui a pouco eu vou me despedir de você que tá acompanhando a RBN.

0: alegria muito grande ter você com a gente, que o final de semana seja de descanso, alegria e bons momentos. Agora, eu vou fechar o programa agradecendo a Deus por essa semana abençoada, prometendo voltar no próximo programa, se Deus assim permitir e, claro, se você quiser. Bom final de semana!
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0: Deus abençoe você e toda a sua família. Que alegria estar aqui com você, começando mais um programa Eu Seguirei. Eu tenho certeza de que Deus vai falar muito ao seu coração através deste programa. Olha, se você pode, eu já quero convidar você a pegar a sua Bíblia, porque hoje nós vamos meditar a palavra de Deus. A palavra de Deus é o nosso alimento, a palavra de Deus que é o nosso sustento. Eu tenho certeza que essa palavra vai mover seu coração. Olha, aqui você vai ouvir a palavra de Deus, aqui você vai poder cantar. São minutos que ficaremos juntos, onde você vai fazer uma experiência com Deus. Lembrando que tudo que você ouvir aqui, depois fica registrado no meu canal do YouTube, Frei Gilson / Som do Monte, no meu Instagram, no meu Facebook, todos com o mesmo nome, Frei Gilson / Som do Monte, para que você possa também compartilhar essa palavra com os seus amigos, tá bom? Então, vamos escutar a palavra de Deus.
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1: Parece que o mal é mais forte. A gente vive num mundo onde tantas coisas ruins, tantas notícias ruins, e parece que muitas vezes o mal está vencendo. Parece que o mal prevalece sobre o bem. A pergunta que eu te faço, o que é mais forte, o bem ou o mal? Quem vai vencer, afinal de contas, o bem ou o mal? Deus ou o diabo? Vamos meditar sobre isso? Em nome do Pai, do Filho e do Espírito Santo. Amém. Lucas capítulo 11, versículo de 15 a 26. Naquele tempo Jesus estava expulsando um demônio, mas alguns disseram, é por Beelzebu, o príncipe dos demônios, que ele expulsou os demônios. Outros, para tentar Jesus, pediram-lhe um sinal do céu. Mas conhecendo seus pensamentos, Jesus disse-lhes, todo o reino dividido contra si mesmo será destruído e cairá uma casa por cima da outra. Ora, se até Satanás está dividido contra si mesmo, como poderá sobreviver o seu reino? Vós dizeis que é por Beelzebu que eu expulso os demônios. Se é por meio de Beelzebu que eu expulso os demônios, vossos filhos o expulsam por meio de quem? Por isso eles mesmos serão vossos juízes. Mas se é pelo dedo de Deus que eu expulso os demônios, então chegou para vós o reino de Deus. Quando um homem forte, bem armado, guarda a própria casa, seus bens estão seguros. Mas quando chega um homem mais forte do que ele, vence-o. Arranca-lhe a armadura na qual ele confiava e reparte o que roubou. Quem não está comigo está contra mim. E quem não recolhe comigo dispersa. Quando o espírito mau sai de um homem, fica vagando em lugares desertos à procura de repouso, não o encontrando, ele diz, vou voltar para minha casa de onde saí. Quando ele chega e encontra a casa varrida e arrumada, então ele vai e traz consigo outros 7 espíritos piores do que ele. E entrando, instalam-se aí. No fim, esse homem fica em condição pior do que antes. Palavra da salvação. São Cirilo de Alexandria, sobre essa palavra, diz assim, ele venceu o governante deste mundo, tendo, por assim dizer, amarrado, atado as mãos, e despojando-o do poder que possuía, entregou-o como presa a seus seguidores. São Cirilo de Alexandria já começa a nos dizer, Cristo venceu o governante deste mundo. Como assim o governante deste mundo? 1 João capítulo 5, versículo 19. 1 João capítulo 5, versículo 19. Sabemos que somos de Deus e que o mundo todo jaz sob o maligno. São Cirilo de Alexandria vai dizer, ele venceu o governante deste mundo. Ele venceu. Ele diz, quando o valente bem armado guarda sua casa, todos os seus bens estão em paz. Mas quando chega um mais forte do que ele, vence-o. Tira-lhe toda a sua armadura em que confiava e reparte seus despojos. Esta é a demonstração clara e um tipo de questão descrito ao modo de assuntos humanos. Antes da vinda do Salvador, preste atenção, antes da vinda do Salvador, ele estava em grande poder. Olha que bonito. Antes de Jesus vir a esta terra, o demônio tinha grande poder sobre esta terra. Então, antes da vinda do Salvador, ele estava em grande poder, conduzindo e fechando em seu próprio estábulo rebanhos que não lhe pertenciam. Mas a Deus sobre todos. Era como um ladrão voraz e insolente. Então, em outras palavras, enquanto Jesus não tinha vindo a esta terra, é como se ele estivesse fazendo a festa. como um ladrão que veio para roubar, destruir e matar. Mas desde que o Verbo de Deus, que está acima de tudo, o doador de toda a força e senhor das potestades, o atacou. E quando é que ele o atacou? O atacou de diversas formas, mas principalmente na cruz. Tendo-se feito homem, veja, o atacou tendo-se feito homem, e aqui ele está meditando o mistério da encarnação, então, o atacou tendo-se feito homem, todos os seus bens foram saqueados e seus despojos foram divididos. Que bonita meditação de São Cirilo. É como se o diabo tivesse nos saqueado, o diabo tivesse nos roubado. Ele é ladrão, ele veio para destruir, roubar e matar, João 10:10. Mas Cristo, com a sua encarnação, veio e atacou o demônio, nos trazendo de volta tudo que o diabo tinha nos roubado. Colossenses capítulo 2, versículo 15. Despojou os principados e as potestades e os expôs publicamente ao desprezo, triunfando deles na cruz. Hebreus capítulo 2, versículo de 14 a 15. Portanto, visto que os filhos participam da carne e do sangue, também ele participou das mesmas coisas para destruir pela morte aquele que tinha o império da morte. O que São Cirilo acabou de dizer, a palavra de Hebreus está dizendo para nós, isto é, o demônio, e libertar aqueles que pelo medo da morte estavam toda a vida sujeitos à escravidão. Ele nos roubou, ele nos prendeu, ele nos aprisionou. Pela encarnação do Verbo, nós fomos livres. 1 João capítulo 3, versículo 8. Aquele que comete o pecado é do demônio, porque o demônio peca desde o princípio. Por isto o Filho de Deus se manifestou. A encarnação o atacou para destruir as obras do demônio. Jesus é mais forte que o demônio. Jesus é mais forte que o demônio. Pai, Filho e Espírito Santo. Amém.
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0: Programa de hoje está bom demais. E eu quero lembrar você, se você quiser ouvir mais pregações, mais meditação da palavra, basta você me acompanhar no meu canal do YouTube, Frei Gilson / Som do Monte, no meu Instagram, no meu Facebook, no meu TikTok. E lá você vai encontrar muito mais palavra de Deus para você.
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0: E nós vamos terminar este programa rezando. Eu quero clamar agora por você, quero clamar pela sua família. Senhor Deus, libera agora o teu Espírito Santo sobre cada pessoa que acompanha este programa. Vem, Espírito Santo, enche todos os que estão acompanhando este programa agora. Libera, Senhor, para esta pessoa o que ela mais precisa, para o corpo e para a alma. Libera, Senhor, curas e libertações em nome de Jesus para esta pessoa que assiste, que acompanha, que escuta e para toda a sua família. Eu clamo a tua poderosa bênção. Visita agora com bênção de proteção. A bênção que só o Senhor pode dar. Abençoe-vos o Deus Todo-Poderoso, Pai e Filho e Espírito Santo. Amém.
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0: Muito bem, são 6h12, bom dia pra você, sejam bem-vindos ao programa Portal, já estamos no ar a partir de agora. Bom dia pra senhora, bom dia pro senhor, bom dia pra você, trabalhador. Muito obrigado pela sua audiência, muito obrigado pela sua companhia. A partir de agora, até às 8 horas da manhã, tem notícia, tem informação, tem serviço e a sua participação sempre com prioridade por aqui. Chegamos ao dia 9 de outubro de 2026. É uma sexta-feira, a temperatura já está em 19 graus e 5 décimos. Nós temos lua minguante, estamos na primavera brasileira. Vamos falar de polícia, de trânsito, de esporte, opinião, polêmica, utilidade pública, serviço e muito mais, né? Muito bom dia para você que está em casa tomando o seu café da manhã. Muito bom dia para você que está em casa tomando o seu chimarrão. Você que já saiu de casa e está no carro, a maior audiência da cidade nos automóveis. Muito obrigado pela audiência, pela companhia, né? Presenciando acidentes ou fatos que mereçam destaque, né? Mande fotos, mande imagens, mande vídeos ou mande o seu áudio, né? A sua informação pra gente no 8837-5377. Óleo na pista, problemas no trânsito, buracos na pista. A sua participação é importante, é fundamental pra gente poder ajudar as demais pessoas também. A partir de agora estamos no ar, no Rádio 94,3 FM. Estamos também nas plataformas digitais e conectados nas redes sociais com você. Estamos no aplicativo, estamos no YouTube, desejando para você uma ótima sexta-feira, um bom dia e um bom fim de semana.
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0: 6h14. Bom dia para você que está no YouTube. Não esqueça de deixar o seu like pra gente, a sua curtida, ativar o sininho, se inscrever no nosso canal, deixar o seu comentário, participar do chat, deixar lá o seu bom dia, a sua mensagem, a sua opinião, né? Fique à vontade. Estamos no YouTube também com imagens. Muito bom dia, obrigado pela sua audiência e pela sua companhia. Algumas das principais manchetes nas últimas horas. Hoje começa de novo o horário eleitoral obrigatório. A partir já das 7 da manhã, os horários fixos, né? Ao meio-dia também às 7 da manhã e tem as inserções que já começaram desde a madrugada. As inserções dos esportes comerciais, tanto do candidato Flávio como também do candidato Lula, durante todo o dia tem muita propaganda eleitoral até o dia 23 de outubro. Flávio fala em acabar com a reeleição e aumentar o próprio mandato. Lula diz que Flávio não quer assumir compromisso com o fim da escala 6x1. Governistas dizem ter votos para o fim da escala 6x1. Oposição está tentando adiar a votação de novo. Incêndio que destruiu o prédio da Universidade Federal do Pernambuco afetou cerca de 200 teses e dissertações. Algumas das principais informações das últimas horas. Pelo estado, pelo Brasil e também pelo mundo. O índice Bovespa da Bolsa de São Paulo ontem teve alta de 0,94%. A pontuação chegou a 206.220 pontos. Já as moedas estrangeiras ontem fecharam em leve alta. O dólar comercial fechou em alta de 0,27%, fechou a R$ 5,02. E o euro fechou com alta de 0,44%, fechou a R$ 5,63.
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0: Complemento de mais uma rodada do Campeonato Brasileiro da Série A ontem à noite. Ontem, quinta-feira, o Flamengo empatou, o Palmeiras venceu. A diferença agora caiu para um ponto só entre os dois melhores times do Campeonato Brasileiro. Flamengo empatou em 2x2 com o Santos na Vila Belmiro. Santos empatou no segundo tempo e os dois gols do Flamengo foram no primeiro tempo, né? Dois gols do Neymar cobrando pênalti. O Santos marcou duas vezes no segundo tempo com o Neymar. E o Flamengo marcou no primeiro tempo com Danilo e Lucas Paquetá. O Atlético do Paraná empatou em 2x2 com o Atlético Mineiro ontem à noite em Curitiba. O Fluminense meteu 4x0 no Curitiba. E o Palmeiras venceu o Bahia por 1x0, gol do argentino Flaco Lopes. O nosso Criciúma na Série B acabou perdendo para o Ceará lá em Fortaleza ontem à noite por 1x0. Pro fim de semana, para hoje, sexta-feira, nenhum destaque importante para hoje, mas amanhã sábado tem dois jogos no Campeonato Brasileiro da Série A. O Vasco enfrenta o Remo às 6 da tarde e o São Paulo enfrenta o Vitória às 9 da noite em São Paulo. E aí no domingo tem mais jogos, né? Mais jogos importantes, inclusive com o clássico Grenal e o clássico Fla-Flu, além do clássico Palmeiras e Corinthians. Domingo, às 16 horas, tem Atlético Mineiro e Santos. Às 17h30 tem Fla-Flu, Flamengo e Fluminense. Às 17h30, no mesmo horário, tem Palmeiras e Corinthians. E no mesmo horário, 17h30, tem o Grêmio contra o Internacional na Arena. O Bahia também joga amanhã às 19h30, ou melhor, domingo, né? Às 19h30 contra o Mirassol. E na Série B, no domingo, nós teremos o Avaí enfrentando o Cuiabá. O jogo vai ser lá no Mato Grosso. O Juventude recebe o São Bernardo. São alguns destaques aí do fim de semana. E vai ter Brasileirão da Série A também na segunda-feira. Segunda-feira tem o complemento da rodada do fim de semana com o jogo do Curitiba contra o Botafogo. Vai ser em Curitiba esse jogo às 16 horas na segunda, porque segunda é feriado, né? Lembra? Segunda é feriado. É dia de Nossa Senhora Aparecida, dia da Padroeira, dia das crianças. Então tem jogo segunda-feira às 16 horas. Curitiba e Botafogo. A Chapecoense joga às 19h30 em Chapecó contra o Atlético Paranaense e o Bragantino em Bragança Paulista na segunda-feira enfrenta a equipe do Cruzeiro. São os destaques do nosso Giro do Placar.
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3: Bom dia! É uma sexta e um fim de semana com tempo instável, tem previsão de chuva a qualquer momento, justamente por conta do aprofundamento de um sistema de baixa pressão, mas não ruim 24 horas por dia. Em momentos, muitas nuvens, boas aberturas de sol e sensação de mormaço. Em momentos, pancadas com trovoadas e risco para ter formação de alguns temporais, algumas tempestades, que podem vir acompanhadas de chuva forte, trovoada, granizo ou ventania. Importante destacar que a próxima semana também é bem instável, tem previsão de chuva entre segunda, terça, quarta, em momentos chuva, em momentos boas aberturas de sol e em alguns intervalos, algum tempo severo, alguma tempestade, não dá para descartar. Peter Scheuer, meteorologista com a previsão do tempo.
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0: 6:19, aqui o ouvinte manda o seu recado, manda o seu alô, manda o seu bom dia, deixa o seu comentário. Olá, pessoal de Jaraguá do Sul, de Guaramirim, de Xireder, Massaranduba, Curupá, muito obrigado pela audiência, muito obrigado pela companhia. Tá mandando o seu áudio, o seu comentário, a sua opinião. A partir de hoje já não tem mais comentário político, né? Não tem mais expressar aí a sua preferência política. Estamos em campanha eleitoral bastante acirrada, por sinal, então não dá para fazer comentário positivo e nem negativo sobre nenhum candidato, né? E agora essa eleição é eleição de segundo turno só na corrida presidencial, né? Temos os dois candidatos que foram os mais votados no primeiro turno e a partir de agora tem essa expectativa toda de campanha com o horário eleitoral obrigatório no rádio, na TV e a eleição vai ser no dia 25 de outubro. E esse horário eleitoral obrigatório vai ser até sexta-feira, dia 23, ou seja, naquela antevéspera das eleições, do domingo de eleições, nós teremos ainda propaganda eleitoral obrigatória. 6:20. 6:20, vamos em frente com o nosso ouvinte, mandando o seu recado, mandando o seu bom dia pra gente, pessoal do YouTube. Um grande abraço aí pro Sebastião Sutil Machado, o Rodrigo dos Anjos, o Agostinho Fernando Zimmermann. Bom dia, bom dia. Bom dia, Rony Oliveira, grande Rony Oliveira. Depois de 20 anos de cobrança, vamos ter ônibus com ar-condicionado. Será que o próximo passo vai ser o passe livre? Tá perguntando o Agostinho. O Agostinho fala de 20 anos porque também, eu também acompanhei essa luta da UJAM, da União Jaraguaense de Associações de Moradores. O Agostinho era o presidente da UJAM. Essa briga por ar-condicionado vem de longa data, né? Não é de agora, não. Não é desse ano, não é do ano passado. Muita gente querendo ser o pai da criança, né? Querendo ser o padrinho, enfim, seja lá quem for, seja prefeito, seja liderança, seja isso, seja aquilo. Essa luta de ar-condicionado nos ônibus é uma briga de 20 anos da União Jaraguaense e de Associações de Moradores. No tempo que a UJAM tinha participação efetiva e ativa nos conselhos municipais de Jaraguá do Sul, hoje a UJAM não tem mais nenhum representante em nenhum canto, né? E o presidente está sumido, está desaparecido, estamos tentando falar com ele desde o começo do ano e até agora não conseguimos mais falar com o presidente da UJAM. Enfim, nós temos essa situação que foi uma luta das associações de moradores aqui em Jaraguá do Sul, o ar-condicionado, essa briga toda e finalmente, né? Depois de tanto tempo, tantos municípios por aí afora que já tem ônibus com ar-condicionado há 10, 15, 20 anos, né? E nós só agora, depois de um longo tempo, de uma longa data, vamos ter finalmente ar-condicionado nos ônibus, numa das cidades mais quentes do estado de Santa Catarina, inclusive, né? Porque o calor aqui em Jaraguá do Sul, no verão, em dezembro, em janeiro, é um abafamento terrível. Bom, vamos lá. Também o ouvinte aqui, o Márcio Antônio Paulo, mandando um bom dia pra gente, ótima sexta-feira. O Leomar tá por aqui também, mandando um bom dia da Figueira. E a Sandra Monteiro também está aqui. Bom dia para o melhor jornalismo. Valeu, Sandra. Obrigado, bom dia. Boa sexta-feira, bom começo de fim de semana. Pessoal do YouTube, não esqueça da curtida. Não esqueça de ativar o sininho para receber as notificações. E não esqueça de se inscrever no canal para você fazer a nossa página crescer mais e deixar também o seu comentário pra gente através do nosso YouTube. 6:23, o ouvinte manda o seu recado, manda o seu bom dia pra gente. O Cláudio Luiz está por aqui mandando um bom dia, mandando uma foto aqui da estrada, já está na estrada, né? O Cláudio Luiz, bom dia, boa viagem aos caminhoneiros todos. Irineu Pereira, bom dia, muito obrigado pela audiência e pela companhia. O Fernandes está mandando foto do Pai Pendi. O dia vai ser bonito hoje, né, Fernandes? Mandou uma foto legal pra gente aqui, já vai pro YouTube. O Geraldo tá por aqui mandando um bom dia pra gente, obrigado pela audiência, obrigado pela companhia. Fala, Jair Borba.
4: Bom dia, Rony. Tudo bem, tudo certinho, Jair Borba por aqui, tranquilo. É, Rony, a partir de hoje, primeiro turno, eu não escutei a propaganda eleitoral. A partir de hoje eu vou escutar. Não que eu vou mudar meu voto, mas vou escutar. Beleza? Um abraço, tudo de bom.
0: Valeu, um abraço, bom dia. Fala, Leomar.
5: Bom dia. RBN, bom dia, Rony Oliveira. Bom dia a todos os ouvintes, Arábio Brasil Novo. Aqui, acho que vem, já tá chuviscando aqui na Figueira. Você é choro dos flamenguistas lá. Vamos dizer que o juiz ajudou o Santos lá, né? Valeu, dois gols do Neymar. Ô, Rony. Mandei umas fotos pra ti agora em vídeo aqui, como tá aqui atrás da minha casa ainda.
0: Estão no YouTube, estão no YouTube as fotos.
5: Cara, tudo bem, o cara trabalhando até de noite ainda, mas só como tá esquente. Eu não vou você terminar isso. Ah, não. Acho que lá vem chuva aí, agora vai ficar aí assim, mas fazer o quê, né? Estão trabalhando bastante, mas. Mas estamos aí, amigão. Um abraço e um bom final de semana e espero que o nosso tempo fica bom pro final de semana, pra nossa padroeira do Brasil aí. A senhora aparecida na festa final de semana nossa aí. Valeu, um abraço.
0: Valeu, um abraço, bom dia. As fotos do Leomar estão no YouTube, tá puro barro lá na Via Verde Nova ainda, né? Quer dizer, o asfalto já não tem mais, o pessoal conseguiu fazer a limpeza no asfalto. Mas ali na calçada, na ciclovia, por ali, tá pura lama. Você tá vendo as imagens ali, né? Imagens do Leomar, que trouxe as imagens pra gente agora cedo. Puro barro, pura lama. O pessoal não conseguiu ainda, o pessoal trabalhou bastante lá, mas não conseguiu, não deu tempo de fazer essa limpeza. Mandou até um vídeo para nós aqui, o Leomar. Você tá vendo como é que tá lá, ó. Ali é onde o pessoal caminha, não tem como caminhar, né? Bom, se tiver que fazer uma caminhada, vai ter que caminhar em cima da pista de rolamento. Tem muito barro, tem muita lama, as imagens você está vendo agora no YouTube. Muita sujeira ainda. Não dá nem para saber onde é calçada, onde não é calçada, de tanto barro que tem ali, né? Onde começa a grama e onde é calçada. A ciclovia já está um pouco mais limpa, conforme você vê as imagens aí do Leomar. Do outro lado, ainda tem barro na calçada. O que está limpo é a pista de rolamento, né? Ou seja, o asfalto já está limpo, você vê um carro passando ali. Mas em cima das calçadas, inclusive do outro lado, olha só como é que tá. Não dá para caminhar ali. Então fica esse aviso, esse alerta aí aos pedestres, aos moradores dessa região que fazem caminhadas, né? Pessoal que vai trabalhar de a pé ou que mora ali por perto, não tem condições. Tem muito barro, muita lama em cima das calçadas, em cima da ciclovia um pouco de barro ainda e em cima das calçadas dos dois lados com muito barro e com muita lama. Imagens do nosso repórter cinematográfico Leomar Souza, que está na Ilha da Figueira trazendo essas imagens pra gente sobre as condições, né, e a situação do momento lá na região da Ilha da Figueira. Via Verde Nova, ainda com muito barro e com muita lama naquela região. Bom, vamos em frente com o nosso portal, trazendo mais alguns ouvintes. Vamos ver quem é que está aqui, ainda chegando com mensagens, com áudios, com o seu bom dia. Muito obrigado pela audiência, obrigado pela companhia. É o Jeremias. Fala, Jeremias. Um abraço, bom dia.
6: Bom dia, Rony. Que Deus abençoe. Um grande abraço do agricultor Jeremias. Tudo de bom para todos nós.
0: Para você também, Jeremias. Boa sexta-feira, bom fim de semana. Paulo Botti, bom dia, bom fim de semana. Lorida Sul Brasil Rolamentos, mandando um bom dia pra gente. Que o Senhor nos cubra com o teu manto de amor. nos faça fortes, corajosos para enfrentar os desafios deste novo dia. Valeu, Lori, da Sul Brasil Rolamentos, um grande abraço, bom dia. Bom dia, ótima sexta-feira, tem a última rodada da Série C amanhã, Rony. E se o Brusque ganhar do time do Pezão, vai subir para a Série B, independente do resultado do outro jogo, olha só. Informação importante aqui do Márcio, né? O Márcio tá ligado, né? Tá ligado em tudo. Se ele ganhar, vai para 9 pontos e qualquer resultado de Ferroviária e Inter de Limeira, ele passará. Boa informação aqui, né? Amanhã tem o Brusque contra o Paysandu. O jogo vai ser às 5 da tarde. E a classificação hoje é o Ferroviária com 8 pontos, a Inter de Limeira com 7 e o Brusque com 6. O Paysandu já sem chance, está em 4º lugar. Então tem essa boa possibilidade para o Brusque, né? Quem sabe tenhamos mais um catarinense. A Chapecoense com certeza vai cair para a Série B, não tem mais como ficar na Série A. Aí teríamos a Chapecoense, o Brusque que pode subir, vamos torcer aí, pensamento positivo, pode subir para a Série B. E aí teremos o Avaí, que vai se manter, se o Avaí também não começar a fazer fiasco a partir de agora, né? Se começar a fazer fiasco a partir de agora, vai cair para a Série C. Então vamos contar com o Avaí na Série B. E o Criciúma, vamos torcer que saia da Série B, né? E o Criciúma suba para a Série A, para pelo menos termos um representante do estado na Série A também. Aí o Criciúma estaria na Série A, Chapecoense, Brusque e Avaí na Série B. Tomara que aconteça dessa forma, né, Macho? O Ashman tá mandando um bom dia para todos aqui. Não falo muito, mas estou ligado todos os dias na RBN. Valeu, obrigado, Asma. O Álvaro do Rio Molha. Bom dia, o tempo do Agostinho na Ujan. Se via fazer alguma coisa pelos bairros. Hoje em dia, para mim, é só interesse em cargo político. Isso aqui é no Molha, perto da divisa com Massaranduba. Tá mandando uma foto pra gente aqui. E a Marli tá por aqui também, mandando um bom dia para todos. Boa sexta-feira, bom fim de semana para ti também, Marli. Um abraço, bom dia.
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0: Agora são 6h33, a foto que está no YouTube ali é uma foto do Márcio da Tifa Monos, o nosso matemático, né? Professor, engenheiro, que fez os cálculos do Brusque aí. As chances do Brusque subir para a Série B, né? No ano que vem. Um abraço, são imagens bonitas lá da Tifa Monos. Acesso para Corupá, BR-280, com muita nebulosidade, mas a previsão ainda de manhã é de uma certa presença do sol, um pouco mais de claridade, né? Depois, durante o dia, segundo Peter, vai começar a mudar o tempo. Talvez só no final da tarde, começo da noite, talvez a gente tenha ainda uma sexta-feira de tempo bom durante o dia, né? E depois, no final da tarde, começo da noite, ou da tarde para frente, né? Teremos uma mudança aí com relação às condições do tempo. 6:33. Segunda-feira é feriado, dia de Nossa Senhora Aparecida, padroeira do Brasil, e também dia das crianças. E as operações nas estradas vão reforçar a fiscalização nas rodovias neste feriadão, com festas e expectativa de trânsito intenso. As concessionárias que administram as estradas federais do estado estimam um aumento de circulação de veículos a partir já de hoje. E a Polícia Rodoviária Federal está mobilizando os agentes no combate às irregularidades. E quem tem mais informações sobre esse assunto é o repórter Cadu Reis, da Rede de Notícias da Caerte.
1: A Polícia Rodoviária Federal deu início a duas operações para reforçar a fiscalização nas rodovias federais de Santa Catarina nesta sexta-feira. Uma das mobilizações ocorre ao longo do feriadão nas BRs de todas as regiões catarinenses. A segunda, voltada às festas de outubro, prossegue ao longo do mês e ocorre somente em parte do estado. O chefe de comunicação da PRF em Santa Catarina, Adriano Fiamoncini, detalha.
2: Temos a operação Festas de Outubro, concentrada ali no Vale do Itajaí e também na BR-101, que dá acesso ao Vale do Itajaí. E temos especificamente nesse final de semana a operação Nossa Senhora Aparecida para toda Santa Catarina. É um mês desafiador, de fluxo intenso nas rodovias federais catarinenses, porque além do Oktoberfest, nós temos a Fenarreco em Brusque, Festa do Imigrante em Timbó, a Marejada em Itajaí e o feriado nacional de segunda-feira. Perspectiva de muito movimento nas estradas, começando nesta sexta-feira e com seu auge no retorno para casa na segunda-feira, dia 12 de outubro.
1: A expectativa da PRF condiz com estimativas divulgadas pelas concessionárias Arteris e CCR. Somente em relação à BR-101, as empresas projetam a passagem de 870 mil veículos pelo trecho norte e 600 mil pela parte sul. O chefe de comunicação da Polícia Rodoviária Federal em Santa Catarina, Adriano Fiamoncini, ressalta.
2: As equipes da PRF vão intensificar a fiscalização daquelas condutas de risco que levam a acidentes graves. Excesso de velocidade, ultrapassagem indevida, embriaguez ao volante, falta do capacete do motociclista, do cinto de segurança, transporte inadequado das crianças e principalmente uso do telefone celular e o descumprimento do tempo de descanso para motoristas profissionais. Falando em motoristas profissionais, para aqueles que transportam cargas que excedem os limites em pista simples, eles não podem circular nesta sexta-feira, das 16h às 22h, sábado das 6h ao meio-dia e no retorno do feriadão das 16h às 22h.
1: As festas de outubro acendem o alerta para a combinação entre álcool e direção. Fiamoncini orienta.
2: Um motorista voltando dessas festas de madrugada, cansado, com sono e sob efeito de bebida alcoólica, é um acidente em potencial que pode acontecer a qualquer momento. Como evitar isso? Planejar como vai ser a volta para casa. Vai ser de carona, de táxi, de van, de aplicativo de viagem, de ônibus, ou usar a estratégia do motorista da vez? Tem várias formas de aproveitar a festa e voltar para casa com segurança.
1: A operação Nossa Senhora Aparecida da PRF vai até segunda-feira e a operação Festas de Outubro segue até o dia 25. De Florianópolis, da Rede de Notícias Acaerte, Cadu Reis.
0: Agora são 6:37, SOS Cidadão, lá do Everaldo, da Marcha, sempre ao seu lado. Bom dia, turma da SOS Cidadão, ali ao lado da pastelaria do italiano, na Getúlio Vargas. Trazendo para você as informações do trânsito. As últimas informações com relação aos bombeiros, chegou aqui o relatório da noite dos bombeiros de Guaramirim, segundo a central lá dos bombeiros. Nós tivemos duas emergências médicas para o SAMU e uma emergência médica dos bombeiros. A informação é do chefe da noite lá, o Adelson. Nada de grave, felizmente, durante a noite. Vamos ver aqui o relatório dos bombeiros de Jaraguá do Sul, também durante a noite, que acabou de chegar. Ontem, perto da noite, na Cizino Garcia, no Santo Antônio, uma queda de nível. Um menino, um adolescente de 16 anos, acabou sendo socorrido, foi levado para o hospital Jaraguá em função desta queda de nível. Queda dentro de casa, aqui, possivelmente, né? Geralmente a gente fala de queda de nível de pessoas idosas, né? Com mais de 70, com mais de 80. Nesse caso aqui foi um menino de 16 anos. Ontem, 7 da noite, outra queda de nível. E uma senhora jovem também, né? 29 anos. Caiu dentro de casa e foi conduzida para o pronto-socorro do Hospital São José, foi no Jaraguá Esquerdo. Nós tivemos também ontem um acidente esportivo, possivelmente numa quadra, algum jogo de futebol, no bairro Amizade, e um senhor de 33 anos acabou sendo conduzido para o pronto-socorro do Hospital São José. E o único acidente da noite foi às 11:30 da noite, 11:40, 20 para meia-noite, mais ou menos, na rua Manuel Francisco da Costa, no bairro Vieiras. Acidente de carro contra bicicleta. O ciclista, um rapaz aí de 18 anos, um jovem, acabou sendo conduzido para o pronto-socorro do Hospital São José, também com vários ferimentos, com várias esgoriações. Daqui a pouco eu falo sobre as ocorrências do dia ontem, né? Guaramirim, infelizmente, ontem, durante o dia, não teve nenhuma ocorrência grave, mas Jaraguá do Sul teve várias ocorrências registradas aí durante o dia.
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0: Agora são 6:39. Fala, Maria Aparecida.
4: Bom dia, Rony. Ótimo final de semana pra você, pra sua família. Família RBN, que faz parte da minha vida. Abraço pra você, sucesso sempre. Curtindo você no portal. Abraço pro Oswaldo, pra todos os comunicadores da RBN. Que Deus abençoe nosso final de semana, Rony. Abraço.
0: Valeu, abraço, bom dia, obrigado. Fala, Dilson.
5: Bom dia, pessoal. Marquinhos trabalha hoje, amanhã, trabalha segunda-feira. Eu sigo Jesus Cristo, meu único, suficiente Salvador. É aquele que me garante, aquele que me protege. Estou debaixo das asas dele. Salvação só através de Jesus. Grande abraço, Deus abençoe. E vamos seguindo.
0: É isso aí. Vamos em frente. O Renato Santos está mandando aqui. Está mandando aqui para gente uma informação de um acidente, né? Um acidente em Rio Negrinho. E temos interdição, ou parcialmente, uma interdição parcial naquela região ali de Rio Negrinho. A informação que chega é que a Polícia Rodoviária Federal está trazendo essa informação com relação especialmente a essa questão. E segundo a informação, temos um trânsito parcialmente interrompido, BR-280, KM-123, Rio Negrinho, registro de interdição parcial da via em decorrência de tombamento de um caminhão. Equipes da PRF e de atendimento já estão no local para atender a ocorrência, sinalizar o local, orientar o tráfego e coordenar a remoção do veículo. Portanto, interdição parcial temporária em Rio Negrinho, BR-280, KM-123. O trânsito no local está fluindo com restrições e sob sinalização, mas ainda não está apresentando formação de filas no local. A PRF orienta os condutores a reduzirem a velocidade ao se aproximarem do KM-123 para manterem a atenção redobrada e aguardarem a distância de segurança do veículo da frente. Está aí a informação importante com relação principalmente à BR-280 para quem está seguindo aí no sentido, né? São Bento, Planalto Norte, Rio Negrinho, Mafra, muita atenção nessa região. 6:41, fala Honório, bom dia.
6: Tudo bom, tranquilo. Tema aí na correria, né, Rodrigo? Como sempre, né? Amanhã, semana que vem, a gente tem uma semana menorzinha, né? Um dia menos, feriadão da Nossa Senhora Aparecida aí. Do Dia das Crianças. Então, Rony, eu quero só te fazer uma pergunta, de repente você sabe, consegue me responder. O trânsito de caminhões pesados pela 280 sentido Guaramirim, ele é proibido passar pelo centro de Jaraguá, da cidade, só para sentido Guaramirim ou de Guaramirim sentido Curupá, digamos assim, ele também é proibido para cargas pesadas. Pelo seguinte, cara, o fluxo de caminhões passando sentido Guaramirim Corupá durante o dia permanece normal, porque eles passam direto pelo centro da cidade ali, pela Epitácio Pessoa, por tudo ali. Então eu estou nessa dúvida, eu já procurei a descida ali do morro ali do Banco do Brasil, da Recreativa, tudo, para ver se existe alguma placa ali proibindo caminhões entrar na cidade, mas eu não achei, talvez eu não enxerguei direito, né, Rony? Porque é um caos, cara. Veículos de 30 metros, né, esses traminhões aí de 30 metros, de 25, bitrens, é um absurdo. É um absurdo eles transitando, e aí passa dois, até três caminhões, carretas daquela, então eles tomam todas as faixas, aí você não consegue ultrapassar. Então eu acho que também deveria ser proibido. De repente você sabe me responder, eu aguardo essa resposta tua aí. Tá bom, Rony? Abraço, bom trabalho.
0: Bom trabalho, bom dia, um abraço. Olha, Leonor, eu não lembro de ter placa, até porque eu não circulo muito por aquela região ali, né? Mas a princípio, se tiver algum motorista nos ouvindo aí, nos informe. Porque a princípio deveria ter placa de sinalização ali na descida do Morro da Cajena. Quem vem aí da Associação do Banco do Brasil, que você frisou, quem vem aí da Valdemar Gruba, ao chegar ali no bairro Cherneves, antes da ponte Abidão Batista, deveria dobrar à direita. Eu acho que deve ter alguma placa ali, para não seguir justamente pela ponte Abidão Batista, para não passar ali na Epitácio Pessoa, na frente dos bombeiros, para não causar aquele caos ali até o cruzamento do Lojão G. E depois seguir em diante, né, pelo viaduto ali sobre a ferrovia, em direção ao Poço Marconi, e depois no sentido da Corupá. Não sei como é que está isso aí. Deveria ter uma placa ali. Eu sei que tem aquela placa que nós já comentamos lá, ali no Poço Marcola, né, antiga rotatória. Tem uma placa em cima da rotatória. E o teu áudio aqui eu vou encaminhar para o Marieto. Espero que o Marieto nos responda aí o quanto antes, né? A tua resposta. Se o Marieto estiver ouvindo, já nos responde agora, Marieto. Mas eu vou te encaminhar o áudio igual do Honório aqui para você responder, porque não é uma dúvida só dele. É de muita gente, de muitos motoristas, né? O que fazer? Enfim, eu sei que no sentido lá de Corupá para Jaraguá do Sul, e eu já cobrei isso, não tem nenhuma placa entre a rotatória lá do mercado da Cooper até a rotatória ali do Posto Marcola, não tem nenhuma placa informando o caminhoneiro que ele precisa fazer a conversão esquerda na próxima rotatória, que seria a rotatória ali do Posto Marcola. Não tem placa lá. A única placa que tem é em cima da rotatória. Ou seja, é muito em cima do laço, né? E tem uma placa estranhamente depois da rotatória, ali em frente a Carinhoso, ali antiga Carinhoso, Malve, ali, enfim, um pouco antes do comprão, tem uma placa dizendo que o caminhoneiro tem que dobrar à esquerda. Mas se o caminhoneiro chegar naquela placa, ele já passou pela rodatória. Como é que ele vai dobrar à esquerda? Porque não tem pra onde dobrar à esquerda. A próxima a que ele vai dobrar à esquerda é depois do viaduto, né? Depois do viaduto, ele dobra ali em direção ao Samar, em direção à Ponte Nova da Menegote. Mas enfim, eu desconheço, não sei. Se tiver algum caminhoneiro que saiba disso, nos informe. Mas o áudio do Honório eu estou encaminhando agora para o Marieto. Espero que ele nos responda aí o quanto antes para a gente poder tirar essa dúvida também. Bom, tem mais alguns ouvintes chegando aqui. Talvez seja algum esclarecimento sobre essa situação. Quem é que está chegando aqui? É o nosso ouvinte, final 0898, é o Francisco. Parece que é caminhoneiro, Francisco, né? Tem uma foto de um caminhão aqui no perfil dele. Fala, Francisco.
7: Bom dia, Rony.
0: Bom dia.
7: A descida KG Moto tem a placa ali, proibido caminhão circular pelo centro, sim. Só que ninguém respeita, Rony. Ô, Rony, eu sou motorista profissional há anos já. Só que é assim, ó, se você pegar um bitrem e for entrar pra evitar as pessoas ali, pela onde tem que passar os caminhões ali, tu não consegue passar, Rony, pela Canarinha. Tem que passar pelo centro, porque não tem como tu fazer manobra, contornar numa rua estreita daquela, né?
0: Ah, sim, né? O Francisco. Ah, você falou evitar as pessoas, você quer dizer, então, a Jorge Cherneves, né? Na frente da Cararinho ali, que ele não pode passar. Porque ali, ou não pode passar depois da ponte Abidão Batista, na esquina ali do posto Cidade. Ali naquele, quando você sai da ponte, tem o posto Cidade logo depois, você dobra à direita ali, né? É ali que você quer dizer que o caminhão bitrem não consegue passar, ou lá na Cararinho, que é já na Jorge Cherneves, no bairro Cherneves, né? Enfim, explica pra gente aí. Mais ouvintes que vão chegando aqui, o Cláudio Porto tá mandando um bom dia pra gente, obrigado pela audiência, obrigado pela companhia. O final 8072, bom dia, pede aí pro pessoal da prefeitura o que tá acontecendo com as estradas em Jaraguá do Sul. É buraco pra todo lado, eu nunca vi a cidade tão cheia de buracos como agora. Abandonada, pede pra dar uma olhada aí aqui na subida da rua Cabo João Alves, no bairro Chifa Martins, tem uma cratera fazendo aniversário. Uma excelente sexta-feira para vocês e para todos nós. Valeu, um abraço, bom dia. Final 0898, voltou aqui o Francisco, o caminhoneiro. Fala, Francisco.
7: Tá, Rony, na Canarinho. Você com o bitrem carregado ali, é difícil fazer essa manobra ali. Obrigado, tu consegue até fazer, mas tu vai passar isso nas calçadas, né?
0: Ah, sim, na frente da Canarinho. Então, por isso que os caminhoneiros estão entrando aí sobre a ponte Abidão Batista e depois dobrando à direita, passando na frente dos bombeiros em direção lá ao Lojão G pela Epitácio e seguindo lá em direção à BR-280. É isso, né? Fala, Fábio.
8: Olá, muito bom dia, Rony, Gisela e ouvintes aí do Portão RBN. Olha, eu fico até pensando comigo aqui, Rony, eu vejo tantos motoristas, né, tantos Ubers aqui rodando em Jaraguá do Sul, e de repente até o Paraíba pode, né, falar sobre esse fato aí, porque ele é motorista também de aplicativo, mas vale a pena, dá para tirar um bom valor, de repente, trabalhando com Uber, porque eu vejo que o valor é muito baixo que eles ganham para, por exemplo, um deslocamento, né, bairro centro, vai dar o quê? Uns R$14, R$20, talvez? E tem tanta despesa no automóvel também, né? Tem, né, manutenção, é pneu, é óleo que vai, né? Sem contar que a quilometragem desse veículo vai lá pra cima, né? É bem complicado, né? Mas só eles podem responder pra gente aí, né?
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0: 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São 6h53, mais ouvintes que vão chegando por aqui, trazendo o seu recado pra gente, trazendo o seu bom dia. Valmir, fala Valmir, bom dia.
1: Bom dia, Rony, tudo certo? Sou o Valmir de Rio Negrinho. Eu passo a Jaraguá frequente, tanto vindo de Rio Negrinho pra meio pra Navegantes e da Navegantes versus Rio Negrinho, né? Então, já faz anos que eu passo esse caminho, Então, sobre aquele questionamento ali, pra quem tá com uma carreta, seguir reto o centro é melhor, porque você sai uma linha reta, beleza? Às vezes, de repente, às vezes dá um fluxo maior de veículo ali, é um pouco mais complicado, realmente, mas quando passa uma carreta, passa tranquilo, só que os carros também não respeitam, né? Eles cruzam na frente, seja, se você entrar por dentro dos bairros, é a mesma coisa, eles cruzam por frente, eles querem entrar e passar por baixo as carretas, tudo, eles também não respeitam, então não adianta também, se nós for por ali pelo Hospital Jaraguá, também é a mesma coisa, é apertado, vai dar elas por elas, é apertado ali também, você tem que às vezes comer faixa, aí para chegar lá na Canarinho, lá você virar à esquerda, que é a rota de caminhão, aí virar à esquerda de novo lá na frente, lá para daí dar acesso à ponte, aí você chega na ponte, você tem que comer faixa do mesmo jeito para poder subir a ponte, e lá na frente para virar à direita de novo, sentido Marcola, come faixa do mesmo jeito, então tá bem apertado para nós também. Para quem é motorista tá bem apertado, eu acredito que quem é motorista vai concordar comigo, motorista carreta, porque de carro daí às vezes eles não respeitam, né? Não seja todos, mas tem uns que não respeitam.
0: Valeu, Valmir, dada a explicação aí, as dificuldades que o caminhoneiro também enfrenta aqui no centro de Jaraguá do Sul. Fabiano, o problema dos bitrens é dentro do bairro, próximo da Canarinho, são muitas curvas e contornos, tudo isso poderia ter sido evitado se o governo federal tivesse cumprido o prazo de entrega do contorno da BR-280. Fábio Gili, tá mandando um alô aqui pra gente também, pessoal que vai participando, o Asma, caminhões acima de 4 toneladas à direita, tá explicando aqui, ali na descida da KG, né? Tem placa ali informando também toda essa questão aí. Bom, são 6h55, nós vamos dar uma parada porque vem aí daqui a pouco já o horário eleitoral obrigatório.
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Muito bem, de volta. São 7 horas e 10 minutos. Muito obrigado pela sua audiência, obrigado pela sua companhia. Já estamos de volta com o portal RBL. Depois do horário eleitoral obrigatório, que agora é mais curto, né? São 10 minutos, são 5 minutos para cada candidato. Nós temos no primeiro turno 25 minutos de propaganda. E agora são 10 minutos às 7 da manhã e 10 minutos.

0: minutos, também ao meio-dia. Sejam bem-vindos de volta ao portal RBN para a gente falar de assuntos da cidade, né? Vamos continuar falando sobre o trânsito, sobre aquele trecho ali importante, né? Para os caminhoneiros que descem na descida ali da Cagê, né? Naquela reta da Cagê em direção à ponte Abidão Batista, e alguns questionamentos sobre o trajeto que os caminhoneiros devem fazer aqui dentro de Jaraguá do Sul em função dessa movimentação intensa que nós temos desde que a Serra de Corupá começou a receber esse movimento intenso devido aos caminhões que estão proibidos na Serra Dona Francisca. Sejam bem-vindos ao portal, estamos no ar e vamos juntos até às 8 horas da manhã. Eu sou o Rony Oliveira e comigo a Gisela Marodim. Bom dia, Gisela.
1: Bom dia, Rony. Bom dia para você que está nos acompanhando aqui no portal RBN desde cedinho e agora continua na segunda hora com o céu aqui em Jaraguá do Sul parcialmente coberto, muita nebulosidade. Hoje, dia 9 de outubro, 282 dias do ano já se passaram, faltam 83 dias para acabar o ano. Estamos na primavera, estamos na fase da lua minguante. E entre as datas comemorativas, hoje é o dia do atletismo, hoje é o dia mundial dos correios, dia do açougueiro, hoje também é o dia mundial do ovo e dia dos eventos curiosos.
0: Muito bem, falando em açougueiro, mandar um abraço pro seu René, acho que se aposentou o seu René, né?
1: Mas açougueiro sempre açougueiro, né?
0: Açougueiro aqui da Copa, tem o Zapela também, grande açougueiro, os açougueiros lá do Rancho Bom, né? Eu gosto de fazer amizade com os açougueiros, né?
1: Aí você consegue as carnes, as melhores carnes.
0: É.
1: A carne do açougueiro, que diz que a carne do açougueiro.
0: É uma amizade com segundas intenções.
1: É, tô sabendo.
0: Uma amizade com segundas intenções, amizade com açougueiro, né? Capaz, um grande abraço aí aos açougueiros. O René é palmeirense, tá feliz da vida. O Palmeiras venceu ontem, o Flamengo empatou, tá um ponto só atrás do Flamengo, enfim. Um grande abraço a todos os açougueiros, já que hoje é dia do açougueiro. São pouco valorizados, né? Nos mercados por aí, mereciam um salário um pouco maior, um pouco melhor, né? Hoje nós temos atendentes de açougue, os açougueiros praticamente nem existem mais, né? Aqueles que realmente entendem, né? Da carne, do corte, para te ajudar na hora da escolha. Então hoje nós temos, em função também do preço, né? Do preço do salário, do valor do salário pago aos açougueiros, que está muito baixo em todo o estado de Santa Catarina. 7:13, vamos em frente com o nosso portal, levando notícia e informação para você até às 8 horas da manhã.
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0: 7:13 no horário de Brasília, 7:13 lá na minha terra, lá em Cruz Alta, tinha açougueiro que ganhava mais que o gerente do mercado.
1: Porque era muito mais valorizado, né, a profissão de açougueiro. E olha, convenhamos, a quem sabe fazer o corte correto da carne faz toda a diferença. Na hora de você saborear a carne, sabe se cortou certinho, se não cortou certinho as partes do gado, do boi, enfim, né? Realmente uma profissão que, infelizmente, perdeu valorização em termos de salário.
0: E para nós gaúchos, que somos muito chatos, muito enjoados e muito exigentes, né, com o corte da carne, então lá no Rio Grande o açougueiro era principal figura do mercado.
1: Verdade.
0: Mercados que tinham um bom açougueiro sempre tinham um grande movimento, né? Por isso, os açougueiros sempre foram muito valorizados. Bom, são 7:14 as principais manchetes nas últimas horas pelo estado, pelo Brasil e também pelo mundo.
1: Aqui pelo estado, Santa Catarina mantém liderança nacional e conquista 35 selos bandeira azul nas praias. Vento de 100 km/h arranca telhado inteiro de prédio e derruba parede sobre carro em Chapecó. Torre de rádio cai sobre igreja Nossa Senhora Aparecida e destrói parte do teto após forte ventania em Chapecó. Avó e companheiros são condenados após homem abusar de menina de 12 anos em cidade do Vale do Itajaí. Pelo país, horário eleitoral volta nesta sexta-feira para o segundo turno. TRE marca para sábado retotalização dos votos no Rio de Janeiro. Caso Master, Senado pede a Fux fim da ação sobre visitas de Vorcaro, esposa de Moraes e mais. Correios suspeitam de encomenda, acionam a Polícia Federal e ao abrir malote descobrem R$2.000 em cédulas falsas no Paraná. O IMET emite aviso de grande perigo para tempestade em 529 cidades do sul. Feriado prolongado terá chuva no sul e sudeste, calor de 40 graus no norte e nordeste. Pesquisadores têm bolsas prorrogadas. Incêndio que destruiu o prédio da UFPE afetou cerca de 200 teses e dissertações. Na economia, mais de um terço das indústrias brasileiras não conseguem crédito de longo prazo. Alvo de operação da Polícia Federal, Cooperativa de Saúde recebeu 1 bilhão de recursos públicos em Fortaleza. E a Anvisa autoriza testes em humanos da vacina brasileira contra a malária. Pelo mundo, candidata ao Congresso nos Estados Unidos relata estupro durante ação de campanha. E secretário dos Estados Unidos promete transmitir execução por pelotão de fuzilamento. No mercado financeiro, vamos trazer aqui as últimas informações aqui dos números. A Bolsa de Valores de São Paulo teve alta de 0,94% e no final do pregão ontem 206.220 pontos. A moeda norte-americana, o dólar, teve alta de 0,27%, R$ 5,02. O euro, alta de 0,44%, R$ 5,63.
0: Sete com 16, as informações do esporte aqui no portal RBN. Nosso giro do placar começa com os jogos de ontem. Ontem nós tivemos o complemento da rodada nos jogos do Campeonato Brasileiro. Ontem, com a presença aí dos melhores times, os times que brigam pelo título no Campeonato Brasileiro, Flamengo e Palmeiras. O Flamengo empatou em 2-2 com o Santos na Vila Belmiro. O Atlético do Paraná empatou em 2-2 com o Atlético Mineiro em Curitiba. O Fluminense goleou o Curitiba por 4-0 e o Palmeiras venceu o Bahia por 1-0. Ontem na Série B, o Ceará venceu o Criciúma por 1-0 lá em Fortaleza. Fim de semana, hoje não tem nada de importante no futebol. Amanhã, sábado, tem Vasco e Remo às 18 horas. O São Paulo enfrenta o Vitória às 9 da noite. E vamos ter também aí no Campeonato Brasileiro da Série C, o Brusque contra o Paysandu, né? O professor, o Márcio da Tivamono já nos informou que o Brusque tem chances de subir para a Série B já amanhã na última rodada, vencendo o Paysandu, independente dos outros resultados. E o jogo vai ser em casa. Então, possivelmente, teremos mais um representante aí na Série B no ano que vem. No domingo, nós temos Atlético Mineiro e Santos, Flamengo e Fluminense é clássico no Rio, Palmeiras e Corinthians é clássico em São Paulo, Grêmio Internacional é clássico no Rio Grande do Sul e tem ainda o jogo do Bahia contra o Mirassol. São os destaques do nosso giro do placar. Lembrando que amanhã, sábado, tem o começo das quartas de final da Liga Nacional de Futsal, com o Jaraguá Futsal tendo o seu primeiro jogo em Jaraguá do Sul contra o Praia Clube, né? Mais de 4.000 ingressos já confirmados. Amanhã é o primeiro jogo e o jogo da volta vai ser em Uberlândia, né? Ainda neste mês de outubro. São os destaques do nosso giro do placar.
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4: Bom dia. É uma sexta e um fim de semana com tempo instável. Tem previsão de chuva a qualquer momento, justamente por conta do aprofundamento de um sistema de baixa pressão, mas não ruim 24 horas por dia. Em momentos, muitas nuvens, boas aberturas de sol e sensação de mormaço. Em momentos, pancadas com trovoadas e risco para ter formação de alguns temporais, algumas tempestades, que podem vir acompanhadas de chuva forte, trovoada, granizo ou ventania. Importante destacar que a próxima semana também é bem instável. Tem previsão de chuva entre segunda, terça, quarta. Em momentos chuva, em momentos boas aberturas de sol e em alguns intervalos, algum tempo severo, alguma tempestade, não dá para descartar. Peter Scheuer, meteorologista, com a previsão do tempo.
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0: Vamos lá então com a vez e a voz do povo aqui no Portal RBN. Ali no YouTube você está vendo uma foto do Fernandes, o dia está começando hoje com o céu parcialmente encoberto, né? Tinha ali uma réstia de sol ainda hoje cedo, agora parece que o tempo fechou um pouco mais, mas as imagens ali do YouTube você está vendo, é uma foto aí do Fernandes, nosso ouvinte. Falando em ouvinte, pessoal do YouTube.
1: Alô, bom dia, você que está nos acompanhando, nos assistindo aqui no YouTube, o Sebastião Machado por aqui, o Rodrigo dos Anjos dando bom dia pra gente, o Agostinho Zimmermann. Bom dia, depois de 20 anos de cobrança, vamos ter ônibus com ar-condicionado. Será que próximo sábado, o próximo passo vai ser passe livre? É o questionamento do Agostinho. financiado pelo governo federal, é claro. O Márcio Antônio Paulo, bom dia, ótima sexta-feira. O Leomar de Souza está dando um bom dia. Roni Gi, bem nublado na Figueira, dando a notícia pra gente aqui. A Sandra Monteiro também está por aqui, está dando um bom dia pra gente aqui. Pro melhor jornalismo, o Ailton José, bom dia a todos. O Francisco Codonho, bom dia, Roni Gisela. O Trader Morfeu, bom dia, Roni Gisela. Ótima e abençoada sexta para todos os ouvintes. O Morfeu aqui da Barra. O Raulino também está dando bom dia. A Vera Terezinha Pires Salles já está nos assistindo aí. A Damaris Bueno, bom dia, ótima sexta-feira. A Solange Maidana, oi Solange. Bom dia, Roni Gisela. Ótimo dia para vocês. Pessoal que já deixou mensagem, você pode fazer o mesmo, deixar a sua mensagem. Estou vendo aqui que o pessoal está dando seu joinha, faça isso também. O seu like, o seu joinha, leva essa notícia mais pra mais gente. E se inscreva no canal, acione o sininho. Bem-vindos aqui ao nosso canal no YouTube.
5: Bom dia, sextou, sexta-feira abençoada, produção divina a todos, bora pra cima fazer a máquina girar. Ei, parabéns aos açougueiros, uma das profissões mais antigas do mundo, hein?
6: Bom dia, Roni, bom dia a todo o povo do norte de Santa Catarina. A gente vê os caminhoneiros muitas vezes sofrendo por ter que passar por dentro da cidade de Jaraguá do Sul. A gente vê a população sofrendo com isso também e vê a falta dos nossos políticos fazer alguma coisa. Por exemplo, lá no trevo da Breitkopf, lá em Guaramirim, poderia entrar na rodovia do Arroz, entrar por Xerederum, passava no João Pessoa, subia no Serrinha e descia lá no antigo rodeio. Seria simples, simples, simples para resolver esse problema. Mais fácil do que e as pessoas imaginam, sabia? Um desvio fácil para os caminhoneiros, desviava todo o centro de Jaraguá do Sul com baixo custo, mas os caras não estão preocupados com isso. Como diz o outro, isso não dá voto para ninguém. Por isso que talvez esses deputados caíram tudo fora aqui da nossa região. Um abraço a todo o povo do norte de Santa Catarina.
1: Tem mais gente participando por aqui. O Mário está dizendo o seguinte: bom dia, Roni, aqui é o Mário. Como hoje estão falando de trânsito, poderiam rever o semáforo de Nereu Ramos em frente ao Colégio Euclides da Cunha, pois abre os dois lados de uma vez, isso pode causar acidente. O Valdivino Barbosa também está dando bom dia. Bora trabalhar, excelente rádio. Obrigada, Valdivino. O Igor Lima mandou foto para a gente aqui do trânsito. Bom dia a todos. Valdemar Gruba, parada na altura da Avan. Trânsito complicado ali. O Caleb Machado também está por aqui, dando um bom dia para a gente. Obrigada. Quem mais que está mandando aqui? Mandando áudio. Procurar pela Glaucia aqui, ó. Ou poderia divulgar que estamos precisando de salsichas para a gente de encerramento sábado, para fazer uns cachorro quente. Então, quem tiver salsicha, Glaucia, 479-9923-3969. Pessoal que vai mandando aqui as mensagens pelo 8837-5377.
0: Só pra gente, a Glaucia ou a Ana Paula? É sobre um evento, né?
1: Um evento, é.
0: Estão organizando uma semana pro Dia das Crianças, são em torno de 50 crianças e tá pedindo doação aqui, né? E aí, hoje ela mandou que estão precisando de salsichas. Ela falou pra gente, mas deve ser pra uma festa aí de encerramento, sei lá, né?
1: Estamos organizando a semana do Dia das Crianças no Dante Menel, ela falou. Condomínio Parque de Jaraguá do Sul, juntamente com um grupo de mobilização habitacional e demais colaboradores, realização da Semana das Crianças lá.
0: Manda um áudio pra gente aí, não sei se é a Glaucia, mas aqui o contato é de outra pessoa, né? É da Ana Paula. Manda um áudio pra gente explicando aí o que é que vocês precisam pra gente poder colocar no ar aqui e quem sabe as pessoas ajudarem, quem sabe algum empresário aí que está ouvindo pode ajudar, né? Algum comerciante, empresário ou um cidadão qualquer pode colaborar, pode ajudar com a festa das crianças do Dante Minel. Então manda um áudio aí ou explica melhor pra gente aí que festa é essa, onde é que vai acontecer, enfim, quantas crianças vão ser atendidas nesta movimentação de vocês aí. 7:24, mais gente aí?
1: Não, por enquanto são esses aqui pelo 8837-5377.
0: 7:25, na polícia do setor de segurança pública, de ontem para hoje, nós tivemos algumas ocorrências que chamaram a atenção. Na polícia, nós tivemos uma ocorrência de tráfico de drogas na rua Victor Bramoski, no centro de Massaranduba, ontem à noite. A polícia foi acionada, acabou prendendo duas pessoas ou detendo duas pessoas por tráfico de drogas, por suspeita de tráfico. E a ocorrência teve início após o recebimento de algumas denúncias anônimas indicando a prática do comércio de drogas numa residência. Durante rondas, a guarnição abordou um rapaz de 21 anos e encontrou com ele várias porções de maconha. O abordado confirmou que havia comprado a droga no local denunciado. Ao se aproximarem da casa, os policiais abordaram um casal que saía da residência, um homem de 28 anos e uma mulher de 32 anos. Durante a abordagem, os policiais encontraram mais porções de droga. Com a entrada autorizada na casa, a equipe localizou também dezenas de porções de maconhas pronta para venda, várias embalagens com crack, uma porção de cocaína e uma balança de precisão, totalizando 800 gramas de drogas. Diante dos fatos, o casal recebeu voz de prisão e foi conduzido para a delegacia de polícia. Ontem também nós tivemos um registro de furto no bairro Centenário, em Jaraguá do Sul, perto da meia-noite, 15 para meia-noite. A polícia foi acionada pelo 190 para atender essa ocorrência de furto na portaria de uma empresa lá no bairro Centenário. No local, os policiais apuraram que durante uma inspeção de rotina feita pela vigilância interna, foram encontradas várias ferramentas pertencentes à empresa no interior da mochila de um funcionário de 51 anos. Questionada, a chefia responsável confirmou que não havia autorização para retirada dos materiais. O funcionário alegou aos policiais que guardou os itens da mochila por falta de armário disponível e receio de extravio. Com o envolvido, foram apreendidas dezenas de ferramentas e suprimentos, incluindo chaves combinadas, chave tox, extensores, brocas, chave Allen, parafusos e trenas. Diante da situação, o homem recebeu voz de prisão e foi conduzido para a delegacia de polícia. Na rua José Piccoli, no bairro Estrada Nova, nós tivemos também uma recuperação de um objeto furtado. Registro de ontem à noite, segundo a Polícia Militar. A PM acabou sendo acionada para atender essa ocorrência de um furto de moto no bairro Estrada Nova. A vítima, um rapaz de 28 anos, informou que havia deixado a sua moto estacionada no local de costume, com a chave na ignição, e percebeu que a moto havia sumido ao retornar do trabalho. Com o auxílio das imagens de câmeras de segurança, os policiais identificaram o momento do crime e também as características físicas do suspeito. Durante rondas na região, os policiais localizaram a moto estacionada na garagem de um conjunto residencial no mesmo bairro. E com o apoio da equipe tática, os policiais fizeram diligências no local e apresentaram as imagens aos moradores, que reconheceram o autor do furto como sendo um homem de 32 anos, morador de um dos apartamentos. Após a autorização do proprietário do imóvel, a guarnição fez a abordagem no apartamento do suspeito, onde foram localizadas as chaves da moto e as vestimentas utilizadas durante a ação criminosa. Diante dos fatos, a moto Honda Bis foi recuperada e os envolvidos, juntamente com o material apreendido, foram conduzidos para a delegacia de polícia. Ocorrências da Polícia Militar de ontem para hoje, 7:28.
1: Olha, divulgada já nessa quinta-feira, divulgadas as informações, o calendário das datas referentes às permissões, as restrições para execução de serviços de construção, reformas em túmulos e jazigos nos cemitérios municipais. Isso porque o dia de finados, que é dia 2 de novembro, vai se aproximando. Até o dia 27 de outubro é permitida a utilização de mangueiras e lavadoras de alta pressão, até o dia 27. A limpeza e lavação manual podem ser feitas durante todo esse período. Até o dia 23 de outubro, este será o último dia para a realização de serviços de construção e reforma de túmulos e jazigos, né? E é dessa data aí devem ser recolhidas as sobras de materiais, não pode ficar nada nos cemitérios. De 24 de outubro a 4 de novembro, permitida somente a realização de serviços necessários para a realização de sepultamento. E o pessoal responsável da prefeitura está solicitando para que todo mundo cumpra os prazos, né? E do dia 29 de outubro até o dia de finados, os cemitérios estarão disponíveis para visitação das 7 às 20 horas. Inclusive, uma orientação para que menores não permaneçam nos cemitérios desacompanhados de um adulto responsável durante essas visitações. Definido aí o calendário de finados nos cemitérios aqui de Jaraguá do Sul.
0: 7:29. Depois do intervalo, tem outras informações aqui no portal, mais notícias da polícia, da segurança pública e também as informações do trânsito.
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1: 7:33, bem-vindos aqui ao Portal RBN. 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

0: 10 para as 8 no horário de Brasília. Esse é o nosso portal EgBN com informação, com serviço e também com notícia, trazendo mais informações. Nós temos aí uma manifestação do secretário de Planejamento e Urbanismo sobre os novos ônibus que estão sendo colocados à disposição aqui em Jaraguá do Sul. São os ônibus com ar-condicionado, finalmente, antes tarde do que nunca, né?
1: Pois sim, a gente trouxe esse assunto à tona, trouxe a informação, comentou aqui também, são 6 novos ônibus por enquanto, mas virão mais e esses têm ar-condicionado. E o questionamento feito para o secretário Anselmo sobre esses ônibus e recursos, enfim, né? Vamos ouvir o que o secretário fala a respeito desses novos ônibus colocados à disposição aqui em Jaraguá do Sul.
2: Olá, Gisele, olá, ouvintes. É com muita alegria que a gente traz, né, essa notícia aqui de que já começamos um trabalho de colocar nos equipamentos dos ônibus coletivos, né, nos ônibus públicos de Jaraguá, a questão do ar-condicionado. Nós temos, esse é uma reivindicação antiga da cidade, já muitos vereadores trouxeram essa ideia e agora o prefeito Jair encampou isso e determinou que fosse colocado, né, os primeiros 12, mas tem um processo, né, um projeto de fazer essa ampliação do número de veículos, né, de carros que circulam com ar-condicionado. Realmente traz muito conforto. A ideia nossa é que traga mais usuários, porque nós estaremos aumentando o conforto, melhorando as linhas, melhorando as condições, né, de viagem, né? E esse aumento, né, ele faz com que eles, o investimento se pague, porque quanto maior o número de usuários no sistema, existe um custo financeiro menor, um custo de equivalência, né, menor, e isso pode se autofinanciar. Então, nós apostamos realmente assim no aumento, no incremento do número de usuários em função da maior atratividade, da qualidade, né, da viagem, da experiência do usuário do sistema público de transporte.
1: Eu havia questionado o secretário também com relação a valores que foram investidos, se esses recursos vêm de onde, né? Se é aquilo que a gente comentava de recursos do PAC, que são recursos do novo PAC, que são recursos federais ou não, mas o secretário não trouxe essa informação. Nós vamos retornar pedindo essa informação com relação aos valores dos veículos.
0: Não responderam. Ontem também eu conversei com o Luiz Fernando Almeida, mas ele não tocou no assunto sobre essa questão de onde vem o dinheiro, né? De onde vem os recursos. E o próprio secretário Anselmo também não tocou nesse assunto. O próprio prefeito nas suas redes sociais também não tocou nesse assunto. Eu já comentei ontem, é uma certa dificuldade, né, de algumas lideranças, em função de suas ideologias políticas, de informar a informação como ela procede, como ela é. Até porque nós começamos a destacar esse assunto no ano passado. O transporte coletivo de Jaraguá do Sul terá 5 novos ônibus equipados com ar-condicionado nas ruas da cidade já na próxima semana. Outros 7 estão previstos para entrar em operação ainda neste ano, totalizando 12 novos veículos incorporados à frota. A novidade está sendo anunciada com 10 meses de atraso, já que em setembro do ano passado, a própria prefeitura havia previsto o início da circulação para janeiro deste ano, o que não ocorreu. Em Joinville, os ônibus já começaram a circular no mês de março. E esses ônibus de Joinville fazem parte do mesmo pacote de Jaraguá do Sul. O estranho é esse atraso aqui de Jaraguá do Sul. Por que que as verbas foram anunciadas no ano passado? Por que que Joinville já começou a circular os seus novos ônibus em março e Jaraguá do Sul só agora em outubro, no final do ano? E essa ampliação é resultado do programa PAC do governo federal, que viabilizou um total de 105 milhões de reais para os municípios de Jaraguá do Sul e Joinville para investimentos em mobilidade urbana. Os recursos foram liberados pelo PAC Mobilidade Urbana em agosto do ano passado. Somente para Joinville foram 95 milhões de reais que também serão usados para a implantação de um sistema binário nas ruas Monsenhor Gersino e Florianópolis. Em Jaraguá do Sul, a proposta aprovada foi encaminhada pela empresa Senhora dos Campos com valor de 15 milhões de reais para a compra de 19 ônibus Euro Diesel. Logo depois da confirmação, no ano passado, a própria diretoria de trânsito da Secretaria de Planejamento informou que 5 milhões de reais já estavam na conta da empresa e viabilizariam a circulação de 5 novos ônibus já a partir de janeiro deste ano. O resultado do novo PAC envolveu cerca de 10 bilhões de reais previstos em financiamento em 12 estados, né? Com a habilitação das propostas ainda no ano passado, selecionadas aí para serem liberadas, os estados e municípios deveriam apresentar aos agentes financeiros a documentação técnica necessária para análise da viabilidade. Portanto, são novos ônibus, não importa de onde vem o dinheiro, o que importa é que o povo paga impostos e que precisa justamente das melhorias necessárias, né? Independente de onde vem os recursos. E a gente só espera que esses recursos, quando chegam, não atrasem tanto assim, como está sendo atrasada essa entrega dos ônibus, né? Como está sendo atrasada também a própria ampliação lá do conjunto habitacional Harmonia, que tem os 40 milhões de reais desde agosto do ano retrasado. Na conta da prefeitura já se vão 2 anos e meio na conta da Caixa e até agora não se tem nenhuma novidade ainda sobre a construção das 304 moradias ou germinados que serão viabilizados com esses recursos. É bem possível que esse total de moradia nem seja mais viabilizado, né? Com a inflação comendo esse dinheiro, é possível que Jaraguá do Sul já não consiga mais construir a quantidade de moradias que estavam sendo previstas há 2 anos e meio com esses 40 milhões de reais. Enfim, 7h40, faltam 7:40 no horário de Brasília. Os ouvintes participam aqui e mandam seu recado através do nosso WhatsApp, que é o 8837-5377, pessoal do YouTube.
1: Obrigada, pessoal, que está aqui com a gente. Francisco Codonho está mandando um abraço para a gente aqui, está nos assistindo. A Solange Maidana também. O Valdemar Damori, bom dia, Rony Gisela, abençoada sexta-feira. O Dalton Prá também está chegando por aqui. Bem-vindos! A gente aguarda aí o seu joinha, o seu like no nosso canal do YouTube para divulgar ainda mais as nossas informações. Se inscreva no canal do YouTube e acione o sininho. Aí você fica sabendo quando a gente está ao vivo por aqui.
3: Bom dia, Rony. Bom dia, Gisela. É aqui próximo ao antigo posto Marcola, os caminhões acima de 4 toneladas não estão respeitando a única placa que tem indicando o sentido obrigatório. Eu acho que o Departamento de Trânsito deveria aumentar as placas ali para mais instrução para os motoristas, né? E eles continuam vindo sentido ao centro. Bom dia, obrigado.
4: Bom dia, Rony, Gisela. Seguinte, lá pela Serrinha seria muito complicado por causa dos rodotrem, né, os nove eixos ali, os bitrem, mas ali no Coba, né, cruzava a ponte, ela ia reta sentido Canarinho. Hoje tem um semáforo, tem uma rotatória ali, um trevinho ali, e daí os motoristas são obrigados a pegar as direitas quem cruza a ponte do antigo Coba para Canarinho. Aquela rua, eles poderiam fazer subindo. Aí sim, ficaria bom os carreteiros aí, né? Os nove eixos, ali, né? Os rodotrem, os bitrem ali. Que sairia reto na ponte. Já com aquele trevinho ali, um nove eixo ali já fica ruim pra passar. Onde eles optam passar pelo centro. E aquela placa ali no Marcola, ela só indica que é obrigado o caminhoneiro virar à esquerda ali. Mas daí se ele jogar pelo GPS e joga à esquerda ali, ele vai passar pelo centro da cidade. Ele não vai, o GPS não vai jogar para ele cruzar a ponte nova ali da Menegote. Aí deveria ter uma outra ponte ali no Lojão Colim, indicando que os caminhoneiros seriam obrigados a passar reto. Entendeu? Sentido Joinville ali, 101. Aí sim, ficaria melhor para os motoristas. Eu sei que eu rodo Jaraguá, São Paulo, rodo tudo quanto é canto aí, né? Agora São Paulo deu uma segurada aí, tomara Paraná e Santa Catarina aí. Mas é embaçado aí, esses trevos aí, essas ruas aí que tem pouca sinalização aí.
0: Valeu, Rony. É mais um caminhoneiro aí, justamente colocando aí, né, as suas dificuldades em relação ao trânsito de Jaraguá do Sul, especialmente aqui na região central, né? Em função das placas de proibição, muita gente aí acha que o caminhoneiro tem que sair do centro, né? Mas também não tem para onde ir, tanto lá pelo Cherneves como aqui pelo centro é uma dificuldade, vindo lá de Corupá também uma dificuldade, tem muitos caminhões circulando por aqui em função dessa interdição da Serra Dona Francisca para caminhões. Eu já encaminhei aqui pro Marieto, né? Uma preocupação de um caminhoneiro aí, Vamos aguardar, vamos ver se o Marieto vai responder ou não a respeito das orientações da prefeitura sobre o que rumo tomar, né, os caminhoneiros que circulam aqui pela região.
5: Fala, Sérgio. Bom dia, Gisela, bom dia. Essa questão desse dinheiro aí para construção das casas populares que está 2 anos no cofre da prefeitura, poxa, o Ministério Público não pode intervir nisso? Eles estão brincando com o contribuinte, né? Com o povo, né? Quanta gente precisando de uma casa e o dinheiro parar 2 anos. Isso tem que botar o Ministério Público em cima disso. Sadinho das bolachas.
0: É 2 anos e 3 meses, né? Foi em agosto de 2024 que o recurso foi colocado à disposição da Prefeitura de Jaraguá do Sul para a construção lá do loteamento Harmonia 2. Parece que o projeto tá lá na Anvalha, ainda não sai da Anvalha agora, né? Desengavetou na prefeitura, agora foi pra Anvalha, o pessoal tá trabalhando, agora tá lá na Anvalha e não sai da Anvalha.
1: Mas está pronto o projeto lá, da Anvalha, da Siga Anvalha, que eu saiba, Rony. Até vou atrás dessa informação pra ver agora que rumos está sendo dado, porque o projeto, segundo a informação, estaria pronto. Vamos ver.
6: Bom dia, Gi, Rony, tudo bem? Evelyn, aqui da Amizade. Eu só queria fazer um comentário. Na escola, ali em frente à escola Alberto Bauer, você passa ali 7h10, 7h15 da manhã, as crianças estão em fila naquela calçada, uma calçada pequena, um monte de crianças esperando o colégio abrir. Gente, será que a prefeitura não consegue colocar um segurança ou mesmo alguém da escola chegar um pouco mais cedo, a partir das 7 horas, para as crianças acessarem? Porque chega a ser perigoso, né? As crianças ficam ali na beira da estrada, crianças pequenas, os pais não conseguem ficar ali até 7h30, ou sei lá que horário que abre o colégio. Mas você passa entre 7h10, 7h15, está cheio de criança ainda no portão esperando a escola abrir. Acho que a prefeitura podia se organizar um pouquinho melhor com esses horários aí, hein?
0: É, entra a secretária, sai a secretária e não se resolve esse problema, né? Já falamos sobre isso quando a Ivana era secretária da Educação. Antes dela também nós comentamos sobre esse assunto, acho que com a Manu, depois a Ivana, agora essa secretária que é a Iraci, e não tem jeito, o pessoal não quer resolver. Eu não sei, nem lembro qual foi a justificativa, né? Pra não abrir o colégio e deixar as crianças entrarem, não lembro. Mas enfim, porque tem pais que precisam trabalhar 7h30 da manhã, 7h15, 7 horas, e aí sai de casa já com o filho e leva o filho pra escola. Aí passa 7 horas na escola, tem que deixar o filho lá, porque o pai tem que entrar na empresa às 7h30 da manhã. Aí o filho fica lá na chuva, enfim, no frio, na frente da escola, esperando a escola abrir às 7h30, por aí, mais ou menos.
1: O que tem que se providenciar é alguém, porque você não pode simplesmente abrir a escola e deixar as crianças entrarem e ficarem sozinhas lá, né? Elas precisam de uma supervisão. Então, se não há essa supervisão, é algo que se tem que se providenciar para que a escola possa ser aberta antes.
0: É, chegou-se a sugerir que o próprio guarda, que o próprio vigilante, né? Abrisse lá as portas e cuidasse das crianças, enfim. Eu não sei qual é o medo. Ou se a criança vai correr algum risco dentro da escola, sei lá, correndo, brincando, vai se machucar, vai cair dentro da escola, enfim. Acho que é esse o medo, né? Jurídico, digamos, da prefeitura com relação a isso. Mas enfim, são seres humanos que também estão em risco na calçada. Se estão em risco dentro da escola, imagine na rua, né?
1: Só que dentro da escola a responsabilidade é da escola. Então tem que se tomar uma providência para resolver.
0: Tem que criar uma alternativa, né? Porque o pai sai com o coração na mão ali, deixando o seu filho na frente da escola. Escola fechada, deixa na calçada. A criança, fica aquela fila de criança, aquela correria de criança na frente da escola, até chegar alguém, algum professor, alguma direção para poder abrir a escola. Enfim, é uma situação aí que, como eu disse, né? Já falamos sobre isso centenas de vezes aqui. Era a secretária Manu, depois era a secretária Ivana, agora é a secretária Iraci. Já falamos com todas elas sobre esse assunto e todo mundo tem uma justificativa e fala isso, fala aquilo, e o fato é que não se resolve essa questão nunca. Mais alguns ouvintes aqui chegando. Fala, Reginaldo.
7: Bom dia, Rony. Bom dia, Gisela. Reginaldo, bairro Escolinha. Ô, Rony, referente às escolas ali, tem uma escola que também, aqui no nosso bairro também, que também as crianças ficam na beira da calçada ali, tá? O portão não abre, tá? E as crianças ficam na beira da rua ali, esperando ali o portão abrir. E eu acho que seria interessante dar uns minutinhos, alguém mais cedo, para poder abrir esse portão ali. E chega a ser engraçado que o segurança, né, do vigilante ali, fica dentro do portão.
0: Trancado.
7: E não abre o portão.
0: Proteger dentro da escola,
7: tipo, segurança. Que situação é
0: essa, gente? O segurança, o vigilante fica dentro da escola protegido.
1: Ele só vai abrir se for autorizado e determinado que ele abra no horário que for,
0: o,
1: né?
0: O segurança, então, o vigilante fica dentro da escola, trancado, chaveado, e as crianças fora, na rua, na calçada, né? Claro que a gente entende aí, porque o vigia, o vigilante, o segurança, a empresa tá
1: cumprindo ordens.
0: Tá cumprindo ordens da prefeitura, né? Do prefeito, da secretária da educação, enfim, precisa seguir as regras ali. Fala, Sadi.
5: A minha esposa trabalha numa escola em Guaramirim. Chegava 6:30, 6:45, os pais já deixavam as crianças. Por quê? Eles tinham horário para o trabalho. Só que a criança estando na escola, não tem nenhum responsável da escola para cuidar delas. Existe tudo um horário, uma carga horária. O povo tem que entender isso. A escola, por exemplo, não é responsável por uma criança que fica fora dela um determinado horário. A escola tem a abertura e o fechamento, assim como qualquer empresa. Isso que o povo tem que entender. Se a partir do momento que a criança entrar, vai ter que ter alguém para cuidar. E dependendo do horário, daí você não tem funcionário para isso. É assim que funciona.
0: Tá cheio de carro comissionado por aí nessa prefeitura, né, Sadi? Como é que não vai ter alguém para cuidar?
1: Mas eu entendo
0: tá
1: que
0: cheio de vereador com cargo comissionado na prefeitura lá fazendo, enfim, sabe-se lá o quê? Não dá para a prefeitura colocar alguém nessas escolas e um cargo comissionado, né? Algum vereador indica alguém aí, por favor, para o prefeito ficar na escola, algum professor, alguma coisa assim, para abrir essa escola e cuidar das crianças dentro. Quer dizer, é vontade política, né? Claro que não dá para a criança entrar lá sem ter ninguém cuidando. Tem que ter alguém cuidando, mas como eu disse, como tá cheio de gente pendurada em cargo comissionado na prefeitura, não dá para pegar uma dessas pessoas e colocar lá para cuidar nas escolas?
1: Ah, não sei que você coloque cargo comissionado que ganhe além do seu cargo horário. Ao que o Sadi quis dizer, que eu entendo.
0: Mas ajusta o horário, não quer dizer que o cara. O cara
1: depois
0: pega
1: sai
0: às 8. Claro, sai mais cedo,
1: ajusta o horário. Só que assim, ó, tem um limite também, pelo que o Sadi coloca, assim, você não vai deixar o seu filho de madrugada lá, porque também tem um seu limite de horário. Agora, bem mais cedo, sim, tem que dar um jeito de fazer com que a criança possa entrar na escola.
0: É só querer. É só querer que as coisas aconteçam. Quando você não quer, as coisas não acontecem, né? Aí não tem jeito de acontecer. Mas se tiver a vontade, né? Se tiver o querer, aí as coisas começam a ser resolvidas. Bom, 7:51, vamos fazer um intervalo. Tem mais ouvintes aí?
1: Tem mais ouvintes aqui. O Márcio da Tifa Monos mandou mais fotos, né? Ele manda uma diferente da outra, porque o dia vai mudando e ele manda pra gente. O Wilson tá dizendo aqui: bom dia, Rony e Gisela. Esses ônibus a Eurodiesel, menos poluidores e ar-condicionado, faz tempo que em Blumenau tem em Blumenau, antes tarde do que nunca. O Fernandes tá mandando aqui, ó, afunilamento na Valdemar Gruba ao lado do posto. São três pistas e afunila a uma. E aí o trânsito complica lá. O Paulo Almuas mandou um texto pra gente aqui: bom dia, Rony e Gisela. Essa dificuldade sobre orçamentos disponibilizados pela União se estende por muitas outras áreas também. Olha o PNAB, que ontem saiu uma lista prévia de classificados que agora irão para uma próxima etapa de documentação para depois, se os proponentes estiverem aptos, poderem assinar os projetos, enquanto outras cidades já disponibilizaram os valores desde fevereiro, março. Infelizmente é assim quando não há pessoas técnicas das suas respectivas áreas. Olha a morosidade, isso ainda se ninguém pedir recurso ou impugnação de resultados e tudo mais, a consideração aqui do Paulo Almoas.
0: Esse PNAB é o exemplo claro, né? Digamos assim, do descaso, digamos assim, porque esse edital era para ser publicado lá em janeiro ou fevereiro, foi publicado só agora em função das denúncias lá do músico do Enéas, e aí são R$1 milhão e pouco que serão distribuídos aí para os músicos, para projetos, as escolas, enfim, para associações que estão fazendo projetos, e só agora o edital selecionou aí algumas pessoas que vão ter acesso a esses recursos. Não vai dar nem tempo de fazer esse ano, né? Algum evento, porque até essas pessoas selecionadas receber esse dinheiro, teatro, a cultura, a música, enfim, já vai ser dezembro e aí não vai dar tempo para mais nada. Quer dizer, o dinheiro já deveria estar na mão, R$1 milhão disponibilizados pelo projeto aí da Lei Aldir Blanc, que já poderia estar nas mãos aí dos artistas, dos músicos, fazendo eventos para a população de Jaraguá do Sul.
1: E a Vanita dando um bom dia. Agora, eu recebi, Rony, aqui uma resposta do secretário Anselmo, porque eu questionei novamente com relação aos recursos. E ele respondeu o seguinte com relação aos ônibus: bom dia, os recursos serão do próprio contrato e não haverá aumento nas passagens. Espera-se um aumento no número de usuários e isso traz o equilíbrio do contrato. Então, ele está informando pra gente que esses recursos recursos dos ônibus são do próprio contrato com a empresa e o município. Essa é a explicação que o secretário enviou para a gente.
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1: Agora 7h56. 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
13: Agora são 7h58. Esse é o nosso portal RBN com informação, com serviço e com notícia para você de segunda a sexta neste horário, trazendo sempre a participação do ouvinte com prioridade por aqui, né?
0: Tem o pessoal do WhatsApp aí, né? Conosco.
1: O pessoal que tá mandando seu recado aqui, a Dileta Bertol mandando um bom dia pra gente, a Vani, o Fábio de Guarani mandou áudio pra gente aqui, o Fábio, e tem nosso ouvinte aqui, a Luciane. Oi, passando para dar um bom dia, minha primeira vez nessa rádio, mas escuto vocês todos os dias. E sobre as escolas, eu já trabalhei em escola, na limpeza, era terceirizada, mas quando chegavam crianças cedo, nós deixávamos entrar e eles ficavam todos sentadinhos, quietinhos. Isso é má vontade da escola mesmo, a opinião da nossa ouvinte Luciane. E o nosso outro ouvinte aqui, o David, essa questão do aluno esperar na frente da escola é um problema. Fui levar minha filha na escola do Valino Felipe, em Guaramirim, que agora tem uma nova entrada, totalmente exposto, com muita chuva e com o vigilante olhando, os pais e alunos se molhando em frente ao portão. Foi solicitado a abertura apenas para entrar até a cobertura, que daria uma distância de 5 metros, e ela conseguiria tranquilamente manter o controle, mas não abriu. Várias crianças molhadas, enfim. Precisa usar um pouco de bom senso. Queríamos apenas tirar as crianças da chuva e ficaríamos cuidando sob as ordens dela, mas não nos ajudaram. Precisa rever certas atitudes. A Doraci Radnes também está por a gente aqui. Bom dia. Desculpa, é só a secretária e a diretora da escola vir uma hora antes e sair uma hora antes. Para isso, não. Mas isso não podem fazer. Quando meus filhos eram estudantes, há 30 anos, a escola abria às 7 horas e sempre tinha uma responsável na escola para receber as crianças. A colocação aqui da nossa ouvinte Doraci. As últimas participações aqui pelo 8837-5377.
0: Exatamente, é isso aí que a Doraci falou. É só alguém chegar antes, sair antes. E diretoras e secretárias têm cargos também comissionados, né? São pessoas indicadas lá pelo prefeito para gerir, acabam ganhando um pouco mais por causa disso. É só chegar um pouco mais cedo e sair um pouco mais cedo. E aí tá resolvido o problema, mas como eu disse, tem que querer, né? Tem que querer fazer a coisa. Se você não quer fazer a coisa, nada acontece. Fala, Fábio.
14: Fala, Rony Gisele, aí, bom dia. Sextou? Ô, Rony, sobre as escolas ali, eu faço de suas palavras minhas, né? Que é assim, ó, os pais deixam as crianças um pouquinho mais cedo ali, alguns exageram também um pouquinho mais cedo, mas é pra ir trabalhar, tá? Daí não é pra ir roubar, pra fazer nada, né? Daí a escola que tem as merendeiras já tá lá, os serviços gerais estão lá, daí elas dão uma olhadinha nas piazadas, sabe? Porque daí a escola tem umas pessoas, gente boa, delas dão uma olhadinha nas crianças pra ajudar. Mas tinha que ter gente mesmo, né? Mas sempre tem gente boa nesse mundo. Valeu, é nóis, uhul!
0: 8:01, o Marieto me encaminhou aqui umas fotos e também um áudio a respeito daquela situação dos caminhoneiros que perguntaram ali sobre as orientações com relação ao centro, né? Uma informação importantíssima e nós vamos colocar no ar aqui o Chuar Marieto, que é o diretor do trânsito, a respeito do, o Honório perguntou mais cedo, depois vários caminhoneiros, né? Trouxeram informações a respeito disso. O Marieto mandou umas fotos para mim aqui e mandou um áudio também, enquanto a gente vai ouvir ele, no YouTube você vai ver algumas fotos aí durante a fala aí do Marieto. Vamos ouvir quais são as principais orientações em relação a essa questão dos caminhões na região central de Jaraguá do Sul. Fala, Marieto.
15: Bom dia, Gisela. É referente à circulação de caminhões em nosso município, então esse número de caminhões, ele se intensificou muito ali com as obras na Dona Francisca. Então, como que funciona, Gisela? Ou seja, como sempre funcionou. O pessoal que vem de Corupá e que é em direção a Guaramirim, eles vêm ali pela 280, ao chegar ali na rotatória do posto Marcola, se o caminhão for acima de 4 toneladas, ele é obrigatoriamente obrigado a entrar na rua Joaquim Francisco de Paula, seguir pela ponte Modestino Yunks, a ponte ali do Samai, como é conhecida, passando pela 13 de maio, Max Willi, Bernardo Dorves, e segue seu caminho em sentido Guaramirim, Joinville, enfim. E para quem vem de Guaramirim, que é ir em direção a Corupá, vem pela Valdemar Gruba, desce ali o Morro da Cagê, na rua ali, professora Adélia Fischer, tá? E é obrigatório também, acima de 4 toneladas, virar à direita na Jorge Chernevski. Então, caminhões acima de 4 toneladas são proibidos de passar na ponta Abdom Batista e seguiu o seu caminho ali pela Epitácio Pessoa. Eles são obrigatoriamente, ou seja, são obrigados a entrar na Jorge Chernevski e seguir seu caminho até ali a portaria da frente da Canarinho, na Max Eugênio Zima, para atravessar a ponte ali Maria Gruba e seguir o seu caminho, tá, em direção a Corupá. Também tem a opção de seguir até a ponte do desembargador Mário Raul, e seguir lá pela Valdemar Hall, passar ali embaixo pelo Estrada Nova e também vai conseguir seguir seu caminho em direção a Corupá. Então esses são os caminhos que temos e são muito bem sinalizados. Até vou encaminhar as fotos aqui da professora Adélia Fischer. Essa sinalização é muito antiga, tá? O que acontece é que muitos dos motoristas acabam não respeitando e acabam passando por esses locais que são proibidos.
0: Está, portanto, dada a explicação aí do Barieta em relação às placas, em relação a essas questões todas, para quem vem, os caminhões que vêm ali da região central. Inclusive, nessa foto aí do Barieta, você vê que a maioria dos caminhões, ou pelo menos dois ali que você está vendo ali no YouTube, vão pegar a ponte Abdão Batista, né?
1: E tem a placa ali.
0: E não vão fazer, a conversão à direita ali. Mas como já disseram vários caminhoneiros hoje de manhã na nossa programação, há uma dificuldade ali em frente a Canarinho para você fazer justamente esse retorno com caminhão bitrem, com caminhão grande, né?
1: Uhum.
0: A placa está ali informando que os caminhões acima de 4 toneladas devem fazer a conversão à direita, mas enfim, às vezes talvez seja o GPS, talvez seja a dificuldade que eles já relataram aqui em frente a Canarinho para fazer a conversão, então são situações complicadas. Enfim, ponto final aqui no nosso plantão do meio-dia, muito obrigado pela sua audiência, nós voltamos no plantão do meio-dia. Ponto final aqui no portal RBN, na sequência vem aí o João Carlos Júnior com o seu programa O de Casa e mais notícias durante toda a manhã.
1: E você que está no trânsito agora pela manhã, tenha cuidado, tenha obras do Samar ali na José Teodoro Ribeiro, na Figueira, uma rua movimentada, hoje das 7:30 às 12 horas. Obrigada pela sua participação, pelo seu envolvimento aqui no Portal RBN, daqui a pouquinho estarei com você também aqui na manhã da 94. Um abraço, boa sexta-feira.
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13: Bom dia pra você na rádio que faz parte da minha vida, 8:10.
14: Bom dia.
13: Alô, bom dia. Bom dia, Jaraguá do Sul. Bom dia, norte de Santa Catarina. Estamos chegando, gente, pra ficar com você na manhã desta sexta-feira.

agora a chave de hoje da nossa caixa misteriosa com mais de 3.000 reais em prêmios. 8:11, gente. Boa sexta-feira pra você. Obrigado pelo seu carinho, pela sua audiência. Chega junto aí. Bom dia, meus amigos, minhas amigas. Bem-vindos. Bom final de semana que tá chegando aí. Terapinga. Terapinga não, esse aqui é o cara da rádio. Fernando e Sorocaba. Bom dia. Rádio

0: Ele faz parte da minha vida. Bom dia pra você, gente. Agora 8:17 da Jorge Matheus, aqui na manhã da 94, hein? Os anjos cantam. Bom dia, bom dia, bom dia. Em casa, no carro, no trabalho, onde você estiver, quero ser a sua companhia. Obrigado pelo seu carinho, pela sua audiência. Alô, minhas amigas. Bom dia, bom dia, bom dia. Obrigado pelo seu carinho. Alô, meu amigão. Tudo bem por aí? Tudo certo? Pessoal da construção civil, bom dia, meus amigos. Pessoal que é pedreiro, servente, carpinteiro, azulejista, né? Pessoal da cerâmica, bom dia, gente. Alô, meus amigos. Amigos das oficinas mecânicas, bom dia, bom dia, bom dia aos mecânicos. Pessoal que na sexta-feira tem que deixar a oficina em dia, limpinha, né? Então aí, ó, cliente está querendo o carro, tá batendo na porta. Vamos lá, galera, força na peruca aí. Boa sexta-feira, vou te fazer com a Bahia por aqui, tá certo? Pessoal nas grandes empresas, aquele abraço, obrigado pelo carinho da audiência. Bom demais ter você conosco, pessoal nos supermercados, padarias. Bom demais ter você na audiência da RBN, hein? Alô, pessoal da facção, minhas amigas, bom dia pra todo mundo. Pessoal que tá curtindo a gente em todas as áreas. Excelente manhã. 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
0: Bom dia pra você, 8:19 da manhã.

0: faz parte da minha vida. Bom dia pra você, tem Matheus e Cauã, gente, com Lauana Prado aqui na manhã da 94. Admita. Com certeza, bom demais estar contigo aqui na RBN. Bom dia, bom dia, bom dia, meus amigos, minhas amigas, né? Pessoal que tá curtindo a gente em casa, bom dia, bom dia. Hoje é dia de fascina, aquela sexta-feira, né? Que tá com tudo essa sexta-feira aí. Será que o solzinho vai aparecer? Sei não, gente. Promessa é de chuva para as próximas horas. Tomara que mude aí a previsão e dê um belíssimo final de semana. Seria legal, né? Seguindo por aqui, o pessoal tá chegando junto com a gente no 8837-5377. É o WhatsApp da RBN. Bom dia, bom dia, meu querido. Do Edson da Figueira, tá curtindo a gente, Edson, obrigado pelo seu carinho, pela sua audiência, bom demais ter você por aqui, meu amigão. A Francine Gesser também tá conosco, bom dia, Francine, um abraço pra você. A Luísa tá curtindo a gente, bom dia, João, bom dia, Luísa, obrigado pelo carinho da audiência. Quem tá por aqui também, alô, meu querido João Munhoz, bom dia, pessoal da Munhoz Construções, um grande abraço, uma excelente manhã, pessoal que vai com a gente até 5:30 PM, hein? Obrigado, João, tamo junto, irmão, palavra-chave certíssima. Palavra-chave hoje está lá no arroba supermercado Pimentel, tá bom? 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Meu amigo Daniel Pio está curtindo a gente lá no Água Verde. Daniel, bom dia pra você, amigão. Bom demais estar com você aqui, uma excelente manhã. A Dileta Bertol também tá conosco. Dileta, bom dia, bom dia, bom dia. Alô, bom dia, quero participar, boa sexta-feira, bora trabalhar, com certeza, né? Final 79 aqui, ó. Alô, Priscila, bom dia, Priscila, obrigado pelo carinho, bem-vinda, viu? Lembrando que hoje nós temos aqui um vale-lanche no valor de R$40, presente do Restaurante Mini. Agora, gente, 8:27 da RBN.
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1: Que legal, gente, seguindo por aqui na RBN, ele faz parte da minha vida. Bom dia, bom dia, bom dia, em casa, no carro, no trabalho, onde você estiver, é o seguinte, amigão, como é que tá a sua força? Como é que tá o seu ânimo aí? Sexta-feira, amigão, bora lá, alto astral. 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
1: Seguindo por aqui, gente, na manhã da RBN, a rádio que faz parte da minha vida. Bom dia, bom dia, bom dia, gente. Olha só, pessoal, sumiu um cachorrinho aqui, ó, atenção, hein? Olha só, sumiu um cachorrinho que foi visto pela última vez ali próximo à Igreja Nossa Senhora de Aparecida, ali na Figueira. É um cachorrinho Schnauzer que desapareceu próximo ali à Igreja Nossa Senhora de Aparecida na Figueira. Se você viu de repente esse Schnauzer por aí, fala com a Andréia, tá bom? A Andréia tá desesperada procurando aí o cachorrinho, tá bom, gente? O WhatsApp da Andréia é 479-9975-3295, tá bom? 479-9975-3295. Fala aí com a Andréia, ela que perdeu aí o seu cachorrinho Schnauzer aí na região da Ilha da Figueira, tá certo, gente? Agora são 8h35 aqui na manhã. Ela tá chegando pra ficar com a gente, porque vem aí as primeiras do horóscopo do dia na manhã desta sexta-feira. Oi, Gigi, como é que você tá, minha flor? Bom dia, boa sexta.
2: Oi, João, bom dia, sexta-feira, meu amigo. É isso aí, bom dia pra todo mundo aqui do Ó de Casa, previsões astrais pra essa sexta-feira, já com todas as previsões durante o Ó de Casa. Começo com Áries, Touro e Gêmeos, João. Olha, Áries, para os nascidos em 21 de março até 19 de abril, o dia hoje favorece a iniciativa e decisões importantes no trabalho, onde sua disposição abre novas oportunidades. No campo afetivo, evite agir por impulso e dê espaço ao diálogo para contornar desafios e conciliação de interesses, viu, Áries? Ou a cor hoje para você é o vermelho, o número da sorte é o 14. Touro, 20 de abril a 20 de maio. A lua nas rotinas favorece a organização pessoal e os cuidados com a saúde. Faça ajustes inteligentes na convivência e evite o pessimismo diante de pequenas dificuldades passageiras, combinado? Cor é o verde. E o número da sorte hoje, Touro, é o 6. Gêmeos, 21 de maio a 20 de junho. O céu aponta para a busca de harmonia no cotidiano. As relações ganham uma comunicação mais terna e afetuosa, sendo ideal amenizar divergências e não absorver oscilações de humor alheias. A sua cor da sorte hoje é o amarelo, Gêmeos, e o número é o 8. Olha, João, daqui a pouquinho já estou de volta com Câncer, Leão e Virgem.
1: Maravilha, obrigado, Gi. Te aguardo aqui na manhã da RBN, faz parte da minha vida. 8h36, bom dia pra você. Tem Hungria e Paulo Pires. Assunto, boa sexta.

0: tarde de quem eu sou, tá aí Henrique Juliano, aqui na manhã da 94,3 RBN. Nosso de casa está no ar até as 10 da manhã, né? Alô, meus amigos e amigas, bom dia, Nereu Ramos. Como é que tá, Nereu Ramos aí? Tudo certinho? Obrigado, viu, minhas amigas, meus amigos, uma excelente manhã. Pessoal do Ribeirão Cavalo, bom dia, Ribeirão Cavalo, aquele abraço. Obrigado pelo carinho, bairro Santo Antônio, como é que tá aí? Tudo certo? Obrigado, viu? Pessoal do bairro Santo Antônio, rádio ligado aqui na RBN, bom demais ter você com a gente. Alô, Ribeirão Grande, bom dia, Ribeirão Grande, obrigado pelo carinho da audiência. Pessoal de Corupá, minhas amigas, meus amigos, rádio ligado na RBN, a rádio que faz parte da minha vida, hein? E o pessoal tá chegando por aqui, porque, afinal de contas, nós temos aí hoje sorteio daquele vale lanche de R$40 presente do Mini. Tem também aí a caixa misteriosa da RBN, hein? É, meu amigo. Caixa misteriosa da RBN é o seguinte, hoje está lá no Supermercado Pimentel, arroba Supermercado Pimentel, tá bom? Entra lá no Instagram do Pimentel, já segue o Pimentel, senão não vale. Aí você vai lá no Stories e você manda pra gente a palavra-chave de hoje, tá certo? Tá lá, pessoal, já tá mandando aqui, ó. Alô, Anísia, bom dia, Anísia. Beijo pra você, querida. Obrigado pelo carinho, tá bom, Anísia? E mais tá conosco aqui, a Priscila tá curtindo a gente, tá de olho no Vale Lanche. Oi, Priscila. Bom dia pra você, viu, querida? Obrigado pelo seu carinho, pela sua audiência aqui na manhã da RBN. A Sandy tá curtindo a gente. Oi, Sandy, beijo pra você, querida. Obrigado pelo carinho na Ilha da Figueira, mandando a palavra-chave pra gente. A Tatiane também tá conosco. Alô, Tatiane Jacomelli. Alô, Rio Serro Primeiro. Bom dia, gente. Obrigado pelo carinho de vocês aí. A minha querida Mary de Schroeder tá curtindo a RBN. Bom dia, Mary. Como é que você tá, Schroeder, aí? Tudo certo? Obrigado, viu, pelo carinho da audiência. Bom dia, Schroeder. Aquele abraço carinhoso. Meu amigo Josmar tá curtindo lá no Tifa Martins. Alô, bom dia, Josmar. Bom dia, Tifa Martins. Obrigado, gente, pelo carinho de vocês aí. O Divanildo do Chico de Paulo. Bom dia, Divanildo. Como é que tá aí, amigão? Tudo certo? Obrigado, Chico de Paulo, pela audiência aqui na manhã da RBN. Um abração, né? Pessoal bacana que tá trabalhando aí no Chico de Paulo. Alô, meu querido Alan. Bom dia. O nosso querido Rafael lá da Lancar. Pessoal que tá curtindo a RBN. Uma excelente manhã, meus amigos mecânicos ligados na melhor. Agora, gente boa, são 14 para as 9.
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0: Seguindo por aqui, gente boa, são 15 minutos faltando para as 9 aqui na manhã da RBN. 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
0: Seguindo por aqui, gente boa, 13 minutos faltando para as 9. É a RBN, a rádio que faz parte da minha vida. Bom dia para você. É hora de Horóscopo do Dia, sua segunda edição. Ô, Gigi, conta pra gente.
11: Isso, sexta-feira, João. Sextou com as previsões para hoje. Os astros falam pra gente. Câncer, Leão e Virgem agora. Câncer, 21 de junho a 22 de julho. O ambiente doméstico e familiar pede atenção especial e renovação de energias. Cuidado, Câncer, com palavras soltas na prece que possam gerar mal entendidos desnecessários. A sua cor é o prata, Câncer, e o número da sorte é o 2. Leão, 23 de julho a 22 de agosto. Um despertar de novas ideias toma conta do seu dia hoje, Leão, impulsionando pela troca de opiniões. Evite discussões desnecessárias e fique de olho no controle dos gastos, tá? É a dica aí dos astros. A cor é o dourado e o número da sorte é o 19, Leão. E agora, Virgem, 23 de agosto a 22 de setembro. Olha, Virgem, o momento pede calma para lidar com cobranças emocionais ou rotinas mais puxadas. Aproveite sua característica analítica para colocar as finanças e os planos em ordem. A cor é o azul e o número da sorte é o 42. Daqui a pouquinho, João, eu retorno com as previsões para Libra, Escorpião e Sagitário.
0: Maravilha, obrigado. Daqui a pouco você volta, então, gente. 11 minutos faltando para as 10. 11 para as 9 aqui na manhã, né? Bom dia para você. 11 para as 9, gente. Zé Neto e Cristiano na RBN.

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0: casa, no carro, no trabalho, onde você estiver. Somos a sua companhia, gente. Bom demais estar contigo, né? Ouvimos aí, né, o Diego e Vitor Hugo aqui na programação da 94. Pessoal que tá chegando por aqui, obrigado, viu, gente, pelo carinho da audiência. Isso mesmo, palavra-chave tá lá no arroba supermercado Pimentel. Arroba supermercado Pimentel, entra no Instagram, segue o Pimentel lá. E depois você vai lá nos stories e manda pra gente a palavra aí, tá bom? Alô, minha querida Mari Siqueira, tá curtindo a gente lá no bairro João Pessoa. Mari, bom dia pra você, Mari. Obrigado pelo carinho da audiência. Bom demais estar contigo, hein? José Pereira tá por aqui também. José, um abraço pra você. Diz ele assim, sexta-feira, que o nosso dia comece com o sol a iluminar as mãos de Deus, a nos abençoar. Que coisa boa. Obrigado, viu, José? Um abraço pra você, um bom dia. A Regiane também tá conosco. Obrigado, viu, Regiane? Pelo seu carinho, pela sua audiência, pessoal que tá acompanhando a gente. O Celso Kemper tá curtindo a RBN. Bom dia, João Carlos. Quero participar do sorteio palavra-chave no supermercado Pimentel. Já peguei aqui, ó. Maravilha, queridão. É isso aí. Um abraço pra você, bom dia. Excelente manhã, bom demais estar contigo. Laudelino também tá conosco. Bom dia, Laudelino. Alô, minha querida Marli Milbauer, tá curtindo a programação, Marli. Bom dia pra você, tá concorrendo aí aos R$40 presentão do lanche lá do restaurante Mime. Então não perca tempo, 88375377 é o WhatsApp da RBN. Bom dia pra você, é hora de notícias, vem aí Rony Oliveira.
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2: O transporte coletivo de Jaraguá do Sul vai ter 5 novos ônibus equipados com ar-condicionado nas ruas da cidade na próxima semana. A ampliação é resultado do programa PAC Mobilidade, que viabilizou um total de R$105 milhões para os municípios de Jaraguá do Sul e Joinville. Em Jaraguá do Sul, a proposta aprovada foi encaminhada pela empresa Senhora dos Campos com o valor de R$15 milhões para a compra de 19 ônibus Euro Diesel. A proposta de Joinville envolve R$95 milhões e vários ônibus já começaram a circular no mês de março. A Polícia Militar de Massaranduba prendeu 2 pessoas por tráfico de drogas ontem à noite na rua Vitor Bramoski, no centro da cidade. Um homem de 28 anos e uma mulher de 32, com dezenas de porções de maconha prontas para venda. Diversas embalagens com crack, uma porção de cocaína e uma balança de precisão, totalizando 800 gramas de drogas. Os 2 foram detidos e foram encaminhados para a delegacia de polícia. Eu sou o Rony Oliveira e este é o F5 na notícia. 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
0: Chegando por aqui, gente, na manhã da RBN, faz parte da minha vida. 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

0: de casa, manhã maravilhosa, hein? Obrigado pelo seu carinho nesta sexta-feira, hoje, dia 9 de outubro de 2026. Gente, olha só que bacana, a pessoa mandou mensagem aqui dizendo que já foi encontrado o cachorrinho que a gente acabou de anunciar, né? Então tá bom, parabéns. Obrigado, pessoal que acolheu aí esse Schnauzer, né? E agora já está com a Andréia. Que coisa boa, né, Andréia? Obrigado, viu, querida, pelo carinho. Que bom que você conseguiu encontrar aí o seu cãozinho, o Schnauzer aí, que é lindo demais. E quem tem sabe, né, como a gente se apega nessas criaturinhas maravilhosas aí. Maravilha, obrigado, pessoal que acolheu. Obrigado pela audiência. Um bom dia pra vocês. Obrigado pelo carinho com a RBN.
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0: 84, Rio Negro e Solimões, ninguém faz igual. Bom dia, gente. Boa sexta-feira. Obrigado pelo carinho da audiência. Bom demais contar com você aqui na programação da RBN. Por aqui sempre tem um amigo em cada horário para ficar com você até às 10. Comigo, João Carlos Júnior, te fazendo com Bahia e mandando um abraço para todo o pessoal que tá chegando por aqui, né? Gente boa, participando com a gente, valendo hoje então aí esse vale lanche no valor de R$40 presente do Restaurante Mili. E obrigado, pessoal, que tá mandando a palavra-chave pra gente aqui, ó. Alô, meu querido Edson Schmidt da Figueira. Bom dia, Edson. Grande abraço, meu irmão. Tá certo. Certíssima palavra-chave, tá concorrendo aí a mais de R$3.000 em prêmios, presente que está na caixa misteriosa da RBN, hein? Sorteio vai ser agora, finalzinho de outubro, hein? Então participa aí. Quem mais tá conosco? Bom dia, João. Alô, Lourdes. Obrigado, Lourdes, pelo carinho. Bom dia pra você também participando aí, né? Da promoção da RBN. A minha querida Elisângela tá curtindo a gente. Bom dia, Elisângela. Beijo grande pra você. Obrigado pelo carinho, pessoal do Estrada Nova, Rádio Ligado na Manhã da 94. Quem tá por aqui também, minha querida Rosimere. Oi, Rosimere, bom dia. Alô, Tifa Martins, obrigado pelo carinho da audiência. Josimar também tá conosco. A Cauane Mendes, curtindo a gente em Araquari. Alô, Cailane, bom dia. Obrigado. Nereu Ramos também curtindo a programação aqui. Oi, Marli, como é que você tá, minha flor? Tudo beleza? Bom dia, Marli, obrigado pelo seu carinho, pela sua audiência, curtindo a RBN, a rádio que faz parte da minha vida.
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0: Muito bem, hashtag conta tudo aqui na manhã da 94, gente, chegando no oferecimento de Sal Infinity. 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Gente, olha só, o assunto agora é Amanda Kimberly. Ataques contra a filha de Neymar fazem Amanda Kimberly procurar justiça novamente. A modelo afirma que registrou boletim de ocorrência e acionou aí a plataforma para identificar os responsáveis pelas publicações contra Helena. Helena é aquela menininha que nasceu aí, né? Entre a quarentena lá da atual de Neymar, né? E ali uns dias depois, né? Então, foi uma fuga do Neymar aí, uma situação que aconteceu, se envolveu com a modelo aí, enquanto a atual, né? A Bruna se recuperava aí da maternidade. E aí, acabou que veio a Helena. E a modelo Amanda Kimberly decidiu tomar medidas legais após novos ataques aí à sua filha Helena de 2 anos, fruto do seu relacionamento com Neymar Júnior. A influenciadora contou por meio das redes sociais nesta quinta-feira que foi avisada por seguidores sobre 3 contas no X, antigo Twitter, que estariam publicando ofensas contra a criança. Segundo Amanda, o caso já foi levado às autoridades, além do registro de um boletim de ocorrência. Ela afirmou ter feito um pedido à plataforma para identificar os responsáveis pelos ataques. Há 2 dias venho recebendo mensagens de seguidores a respeito de 3 contas no X que vem direcionando ataques à minha filha. Primeiro passo já foi dado, disse ela. Registramos aí um boletim de ocorrência e na sequência foi feito um pedido para a plataforma sobre a preservação e o fornecimento dos dados necessários à identificação dos responsáveis, afirmou Amanda Kimberly, mãe da Helena, filhinha do Neymar aí que é fora do casamento dele com a Bruna, né? Tem a Bruna Biancardi que engravidou, enfim, daí teve lá a Mavi e durante ali o período de quarentena acabou que o Neymar se envolveu com a Amanda da Kimberly aí, e aí nasceu a Helena, que coisa, hein? Meu Deus. 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
0: Bom dia pra você, aqui na manhã da 94,3 RBN faz parte da minha vida. Vamos lá, gente, horóscopo do dia, sua terceira edição, a Gigi tá chegando por aqui, né? Ô Gigi, conta pra gente qual é a edição de agora que você traz aí do horóscopo.
9: Isso mesmo, João, o que os astros dizem agora, nessa sexta-feira, pra Libra, Escorpião e Sagitário. Libra, 23 de setembro a 22 de outubro. O que os astros dizem é que com a lua no seu signo, as necessidades pessoais ganham destaque e estimulam mudanças positivas nos relacionamentos. Expresse seu desejo com clareza e evite a reatividade diante de imprevistos. É a dica aqui dos astros para você, Libra. A cor é o rosa e o número da sorte é o 7. Escorpião, 23 de outubro a 21 de novembro. Período de introspecção e revisão de valores influenciado pelo movimento de Vênus no seu signo. Evite radicalismo e preserve a estabilidade nas amizades verdadeiras. A sua cor, Escorpião, é o vinho e o número da sorte é o 97. Sagitário, 22 de novembro a 21 de dezembro. O foco se volta para parcerias e conexões sociais. Tenha cautela ao se abrir com pessoas fora do seu ciclo de confiança e mantenha diplomacia em trabalhos em grupo. Essas são as dicas para você, Sagitário. A sua cor é o roxo hoje e o número da sorte é o 3. Daqui a pouquinho aqui no Ode Casa, os últimos do Zodíaco dessa sexta-feira, Capricórnio, Aquário e Peixes.
0: Maravilha, obrigado, Gi. Te aguardo então já já aqui na manhã da RBN. Agora 9:29. Bom dia para você. Tem Gustavo Lima com Luiz Fonsi.

0: 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Bom dia pra você, aqui na manhã da 94, na Castela. É que eu não te esqueci. Bom dia pra você, gente. 20 minutos faltando pras 10 da manhã. Você tá na RBN, a rádio que faz parte da minha vida. Bom dia, bom dia, bom dia. Em casa, no carro, no trabalho, onde você estiver. É bom demais estar com você, te fazendo com Bahia. Pessoal que tá passando por aqui. Bom dia, minha querida Lúcia. Bom dia, Lúcia. Bom dia, meu amigo Edgar. Família Irving, lá em Três Rios do Sul, curtindo a RBN. Bom dia, gente. Obrigado, viu? Pelo carinho de vocês. Sempre bom demais ter a sintonia de vocês aí, tá certo? Alô, Caroline, bom dia, Caroline, tá curtindo a gente, ligada na RBN, a rádio que faz parte da minha vida, lá no Estrada Nova. Bom dia, Estrada Nova, obrigado pelo carinho, obrigado, viu, Caroline, excelente manhã pra você, bom demais ter você na audiência aqui da RBN, a minha querida Loreni Krause, tá curtindo a programação, bom dia, Loreni, Andressa do Jaraguá 99 também, né? RBN. Tá curtindo a gente, tá no WhatsApp da RBN, Andressa do Jaraguá 99 mandou aqui a palavra-chave pra gente, maravilha, obrigado, Andressa, boa sorte pra você, viu? Oi, Luísa, bom dia, alô minha querida Eliane Lazzarotto, bom dia Eliane, bom demais ter você na audiência da RBN, quem mais tá por aqui, bom dia, final 23, a minha querida Andréia, oi Andréia, um abraço pra você, uma excelente manhã, meu amigo Gilson Roberto Miller da Barra tá curtindo a gente, oi Gilson, bom dia pra você amigão, obrigado pelo carinho, ligado na RBN. Agora, gente, boa, são 8:42.
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0: Chegando por aqui, gente, 18:10, aqui na manhã da RBN, 18:10, no oferecimento de Gringa Top 10/99. 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
0: 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Seguindo por aqui, gente, na RBN, faz parte da minha vida. Vamos lá então, gente, porque ela está conosco aqui na manhã da RBN, a minha querida Tatá. Amigão, é com você que eu quero falar, viu? 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
0: Maravilha, obrigado, minha querida Tata Onofre. 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
0: Seguindo por aqui, gente, na programação da RBN, faz parte da minha vida. 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
0: Seguindo por aqui, gente, bom dia! Agora 10 minutos faltando para as 10 da manhã aqui na RBN, última edição do Horóscopo do Dia. Alô, Gisela Marodim.
12: É sexta-feira, minha gente. Ó, João, chegando os últimos do zodíaco para hoje: Capricórnio, Aquário e Peixes. Atenção, capricornianos e capricornianas, nascidos de 22 de dezembro a 19 de janeiro. A rotina profissional pede estratégia e organização diante de um ambiente um pouco mais competitivo. O planejamento evita o esgotamento físico e mental. A sua cor é o marrom, Capricórnio, número da sorte 22. Aquário, nascidos de 20 de janeiro a 18 de fevereiro. O dia incentiva a expressão autêntica da sua personalidade, mas pede cautela para não entrar em polêmicas desnecessárias com o grupo ao redor. A cor é o azul turquesa e o número da sorte é o 11. E chegamos ao último do zodíaco, Peixes! Peixes de 19 de fevereiro a 20 de março. Olha, a sensibilidade está em alta hoje para contornar pequenos impasses na convivência. Um momento de pausa e tempo sozinho, pisciano, ajuda a recarregar as energias, ok? A sua cor é o verde água hoje, Peixes, e o número da sorte é o 5. Pois bem, ficamos por aqui, João. Agradecendo a sua companhia, previsões astrais retornam na segunda-feira. Já vou desejando um bom final de semana para todo mundo. Mas, João, prometo voltar daqui a pouquinho, amanhã mais que demais. A gente se encontra, até já.
0: Maravilha, te aguardo. Obrigado, Gi. Daqui a pouco chega então aí com o nosso Manhã Mais Que Demais, né? Seguindo por aqui, 9, faltando pras 10. João Bosco e Vinícius da RBN, faz parte da minha vida. Bom dia pra você, eu vou morrer de amor.

0: 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Bom dia pra você, tá aí Yasmin Santos e Simone Mendes, aqui na programação da 94,3 RBN, faz parte da minha vida. Bom demais, gente, estar com você aqui na manhã da 94. Alô, minha querida Helena do Chernevix. Bom dia, Helena. Beijo pra você, obrigado pelo carinho. Bom dia, minha querida Mari Siqueira. Tudo bem, Mari? Obrigado, viu, pelo seu carinho, pela sua participação. Meu amigo Lucas Alves, do Tifa Martins, tá curtindo a gente. Bom dia, Lucas. Obrigado pelo carinho da audiência, tá bom? Quem mais tá por aqui também? Final 37. Alô, meu querido Arã. Bom dia, Arã. Obrigado pelo carinho. Bom demais ter você na audiência. O Renan também tá curtindo a gente. Bom dia, Renan. Bom demais ter você por aqui na manhã da RBN. A minha querida Valéria tá curtindo a gente lá em Três Rios do Norte. Bom dia, Valéria. Quem mais tá por aqui? Final 87 é o David. Bom dia, David. Abraço pra você. Excelente manhã. Alô, minha querida. Tá curtindo a gente? Bom dia, João Carlos. Excelente sexta-feira. Estamos no sorteio, com certeza, minha querida Janilce do Jaraguá 99. Obrigado, viu, Janilce? Bom dia pra você, uma excelente manhã. E por aqui, gente, nós vamos fechando, já já tem sorteio. Deixa eu dar um oi antes pra essa moça simpática que tá chegando por aqui.
1: Meu Deus, meu
0: Bom dia,
1: Deus,
0: minha querida.
1: Obrigada. Olha só quem é simpático, é ele.
0: Olha só,
1: que é simpático.
0: Falou, ó, já olhei pra fora.
1: Não. Gente, ele não perde um segundo. Eu olhei assim pra lá, assim pro horizonte, pra me inspirar. Sim, falou, e ele pensou que estivesse olhando o tempo.
0: Tava acontecendo alguma coisa.
1: Mas não, mas tá parcialmente encoberto.
0: É verdade.
1: Tá gostoso,
0: será que vai ter sol?
1: Eu não sei.
0: Tu ouviu o Peter hoje de manhã?
1: Você ouviu, né? Disse que tempo com a temperatura elevada, poderemos ter alguma coisa assim, mas...
0: Um dia aproveitável hoje, aquela coisa toda.
1: Aquela coisa assim, né? E a expectativa para o final de semana, pro feriado também, né, Ju?
0: Que maravilha, com certeza. Feriadão que vem aí, né? Pra quem pode, vai ser feriado, né, Gi?
1: Pra quem pode, tem gente que vai trabalhar no feriado.
0: Tem gente que vai trabalhar, nós vamos trabalhar no feriado.
1: Vamos, tamo junto, toca aqui.
0: Vamos tá aqui, com certeza, com nossos ouvintes amados.
1: É,
0: isso, trazendo aí a caixa misteriosa, prêmios, programação legal.
1: Tudo legal no ao vivo, no feriado.
0: Que bacana. Gimia Flor, um beijo pra você e um bom final de semana.
1: Beijo pra todos nós, pra você também, meu
0: querido. Obrigado, minha querida.
1: Bom fim de semana.
0: Valeu. Eu vou fazer o sorteio agora, deixa eu ver quem é que vai levar pra casa o presente aqui.
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0: Maravilha! Quem leva pra casa o presentão aqui são... R$40, é um lanche no valor de R$40, presente do restaurante Mimi. Olha só. 479652 final 04. 9652 final 04. Meu amigo Gilson Roberto Miller. Alô, Gilson Roberto Miller. Parabéns, amigão Gilson. Passa na rádio, tá bom? Pra você retirar o voucher. Depois você vem apresentar esse lanchão maravilhoso aí. Presente lá do restaurante Mimi, tá certo? Ô, Gigi. Tô indo. Tu viu a Saracura? A Saracura tava enlouquecida hoje de manhã, guria.
1: O João mandou vídeo pra mim pra comprovar.
0: Às 6 da manhã elas estavam empolvorosas.
1: Mas não tem hora do dia?
0: Não tem. Não elas tem. Cantam. Quando elas sentem que vai chover.
1: Vai chover. Então vai chover, João. Claro,
0: vai chover um monte,
1: vou
0: segundo o Peter.
1: Vou ter que confiar nas suas Saracuras.
0: A Saracura. Tava enlouquecidas. Claro. Hoje de manhã me acordaram. Eu falei, meu Deus.
1: Eu acho que como as tuas Saracuras aqui, os galos do Peter devem estar a mesma coisa.
0: Deve estar. Deve estar tudo agitado. E lá a coisa foi feia, porque ontem em Chapecó deu um baita de um temporal, né?
1: O telhado caiu em cima de carro, o muro caiu em cima de carro, teve telhado de uma antena de rádio lá que caiu em cima da igreja, olha, Chapecó foi um vento assim.
0: Que coisa, né?
1: Acho que 100 km por hora, algo
0: tá
1: assim.
0: Tá louco, tomara que passe isso aí logo, né?
1: Gi,
0: beijo pra você,
1: beijo,
0: bom trabalho, viu?
1: Boa sexta.
0: Valeu, a Gigi tá vindo, eu tô indo, um abraço do João Carlos Júnior, tchau, gente!
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1: Excelente manhã de sexta-feira. Já estão por aqui comigo o Rony Oliveira trazendo notícia 10:03.
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4: E atenção para os horários e serviços nos cemitérios de Jaraguá do Sul. Até o dia 27 de outubro será permitida a utilização de mangueiras e lavadoras de alta pressão. A limpeza e lavação manual podem ser feitas durante todo o período. Até o dia 23 de outubro, este vai ser o último dia para a realização de serviços de construção ou reforma de túmulos e jazigos. Até esta data, devem ser recolhidas as sobras de materiais utilizados nos serviços com a devida destinação correta dos entulhos. De 24 de outubro a 4 de novembro, vai ser permitida somente a realização de serviços necessários para a realização de sepultamento. E um homem de 51 anos foi preso após ser detido por vigilantes de uma empresa no bairro Centenário ontem à noite com ferramentas na mochila. A polícia militar foi acionada e na mochila foram encontradas dezenas de ferramentas e suprimentos. Entre eles, chaves combinadas, chaves Torx, extensores, brocas, chave Allen, parafusos e trenas. Eu sou o Rony Oliveira e este é o F5 na Notícia. 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
1: Aí, bom dia, Jaraguá do Sul, bom dia, região norte de Santa Catarina. Sextou, minha gente. Hoje é sexta-feira, véspera daquele feriadão. 12 de outubro é dia de Nossa Senhora Aparecida, dia da criança. E tem jeito melhor que começar esse dia, continuar esse dia aqui na RBN com alegria, com música boa e muitos presentes? Claro que não, né? Por isso que você tá aí. Aqui na RBN, a rádio que faz parte da sua vida, a gente já começa com o astral lá em cima, mesmo com o céu encoberto aqui e os termômetros marcando 23 graus. Tá gostoso, tá agradável, mas o céu está encoberto. Sou Gisela Marodinho, oi, turma. A sua Gi. Fico até o meio-dia aqui no nosso Manhã Mais Que Demais. E olha, hoje, além da música, da informação, participação sua, o melhor ouvinte do mundo, tem presentes, Gi. Oba! Tem presente, sim. Sabe aquele bolo gostoso, delicioso, da Panificadora e Confeitaria Prestígio? Esse bolo tá esperando por você, por um ouvinte soltudo. E pra concorrer é assim, meus amigos. Descubra quais são os endereços da Prestígio aqui em Jaraguá do Sul. 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Mande a resposta, quais são os endereços da Prestígio aqui em Jaraguá do Sul. Boa sorte. Quero ver quem conhece bem nossa cidade, sabe onde tá Prestígio, pode ganhar esse bolo. Gente, é o bolo delicioso. E tem mais. Tem presente lindo da Toda Brilho. Fica ligado aqui que eu vou falar como você participar. Tem também a chave da nossa caixa misteriosa da RBN. Vou falar o patrocinador do momento. Então, aumenta o volume. Chama a família, o amigo, a vizinha, a comadre, pra ouvir a gente. Bora ser feliz aqui no Manhã Mais Que Demais.
0: Muito obrigado pela sua companhia.
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0: Fé, né? Fé pra dar certo. A gente precisa ter muita fé nessa vida. Bom dia, bem-vindos, bem-vindas aqui à programação do Manhã Mais Que Demais. Que dia é hoje? Hoje é dia 9 de outubro de 2026. Meus amores, minhas amadas, meus queridos e minhas queridas. Que dia que é hoje? Hoje é dia dos eventos curiosos, dia do atletismo também, valorizar o esporte. Hoje também é o dia do açougueiro. Um abraço a todos os açougueiros. Tem tantos açougues por aí, mercados que tem açougues, né? E o açougueiro é uma pessoa muito importante na vida de todo mundo, é ou não é? Um abraço a todos eles. Hoje é o dia mundial do ovo, né? A febre do ovo, muita proteína, é um alimento completo. Hoje também é o dia mundial dos correios, que fazem parte da nossa vida. Olha, hoje não, a gente tá vivendo até o final do mês de outubro, outubro rosa, é um mês de conscientização contra os cânceres de mama e de colo do útero. Aqui em Jaraguá do Sul tem uma campanha enorme que está sendo desenvolvida pela Rede Feminina de Combate ao Câncer, por várias empresas também estão fazendo isso, todo mundo envolvido com isso, né? E são parcerias importantes. E hoje eu vou conversar aqui no Manhã Mais Demais com a dona Hilária Mireschi, uma pessoa que já passou por mais de 70 cânceres e vai fazer palestra aqui em Jaraguá do Sul. Eu vou conversar com ela aqui no Manhã Mais Demais, fica de ouvido. E olha, para você que está com alguém ou na família ou passando por isso, enfrentar o câncer, especialmente neste mês que a gente fala o câncer de mama ou do colo de útero, exige coragem. Mas você não precisa ser forte o tempo todo. Permita-se sentir, chorar, receber carinho. Cada dia uma nova oportunidade de renovar a esperança e de seguir em frente, um passo de cada vez. Você é muito mais do que um diagnóstico, lembre-se disso.
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2: É o Manhã Mais Que Demais, com alegria, com descontração, com você nesta manhã de sexta-feira, véspera de feriadão. Ô, querido Oswaldo, chega perto do microfone aqui. Como é que você tá sentindo a vibe aí nas ruas? Você tá circulando por aí, Oswaldo Kister, tudo bem?
3: Tudo bem, bom dia, bom dia.
2: Tudo
3: bem, tudo maravilhoso.
2: O pessoal tá na expectativa aí pro feriadão?
3: Tá na expectativa, bastante, uma cidade bem movimentada também, a gente tá vendo o comércio e principalmente no dia das crianças, agora segunda-feira, né? Eu passei na frente do Lojão Colinha aí, do nosso parceiro.
2: Ah, e daí?
3: Nosso patrocinador, tem uma criançada lá na loja lá.
2: Sério?
3: É, acho que a mamãe e o papai já estão levando.
2: Já estão levando pro pessoal escolher o presente, né?
3: Com certeza. E tem muita opção, né, gente?
2: Com certeza. Lá no Lojão Colinha tem muita opção. Eu sempre digo aqui que é pra todas as idades, né? O pessoal vai lá, eu acho que eu vou arriscar lá, eu não tenho mais criança, mas vou pegar alguns jogos educativos.
3: Tem bastante.
2: Que daí dá pra jogar em família, né?
3: Sim,
2: dá pra jogar em família também, né?
3: Eu jogo muito aquele Ludo, lembra o do Ludo? Aquele do do dado lá com
2: lembro.
3: Vai caminhando, né? Eu jogo muito com meus filhos em casa esse joguinho, ele é bem legal.
2: Tem uns jogos novos também que apareceram por aí, eu vou lá. E de repente eu pego algum brinquedo pra mim, né? Porque a minha parte criança ainda continua.
3: Com certeza,
2: a
3: nossa parte criança
2: continua, né? Legal. Um beijo, meu querido.
3: Beijão pra todos aí.
2: É isso aí, faça como a gente, né? Tem a sua parte criança sempre, isso é muito, muito bom. 10h22, deixa eu dar uma olhadinha no pessoal lindo e querido que tá aqui chegando com a gente, conversando pelo 8837-5377. Nossa, uma chuva de bolinhas verdes. Bom dia! Sou motorista de aplicativo, tô levando vocês aqui de carona. Obrigada, deixa eu ver o nome de quem que é. Ô Sandro, obrigada pela carona, vai com calma aí, meu querido. Oi, Tatiane, a Tatiane também. Gi, bom dia, eu quero bolo, nível da minha mãe foi essa semana, quero presentear ela. Então, mas você tem que mandar os endereços da panificadora e confeitaria Prestígio. Quais são os endereços? Manda pra mim, quero que você pesquise, mande pra gente aqui. Bom dia, estamos sempre por aqui, minha amiga Gi, bom dia, meu amigo João Antônio, a Laísa também tá por aqui, o Christian Nicolini, mandou os endereços, foi lá e pesquisou, né? É isso aí, seu espertinho, boa sorte. Muito bem, a Rosemary do Tifa Martins também tá mandando por aqui. Oi, Gi, a Priscila, bom dia, mulher. mandou os endereços certinho, quero esse bolo. Então tá, daqui a pouquinho tem muito mais gente por aqui. Vamos ganhar bolo nessa sexta-feira. E daqui a pouquinho tem a choradinha da Toda Brilho, tá? Não sai daí. 10h23, bom dia.
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0: Eu quero fazer a charadinha pra você, dá toda brilho. 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Esse presente é muito, mas muito especial.
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0: Muita música chegando, além da música, já vou falar daqui a pouquinho a palavra-chave e tem que mandar pra Gi aqui o endereço das panificadoras Prestígio aqui em Jaraguá do Sul. Chega mais Marília Mendonça, mata a saudade da gente. Sem sal, hein? Que tal?

0: Cara, mas além da música, a gente tem informação também. Você curtiu aí na sequência de músicas Ilusão de Ótica com Matheus e Cauã, participação da Ana Castela. E agora, aquele bate-papo, aquela conversa que prometi pra você que ia trazer aqui com a Dona Hilária. Dona Hilária Mireski é uma pessoa que vai estar em Jaraguá do Sul no próximo dia 28 de outubro. A gente está vivendo o Outubro Rosa. E uma das ações é uma palestra que a Dona Hilária vai dar aqui. Iniciativa da Rede Feminina de Combate ao Câncer e também da Gerência em Saúde, a Gerência Regional de Saúde aqui de Jaraguá do Sul. E durante todos o mês de outubro, a gente vai trazendo informações sobre o Outubro Rosa. E a RBN está fazendo essa campanha também do Outubro Rosa. Você está ouvindo durante a programação que a gente está motivando, está incentivando aí o Outubro Rosa. 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RBN. Dona Hilária está com a gente aqui. Dona Hilária, seja bem-vinda aqui na nossa programação. Bom dia.
1: Bom dia, bom dia, bom dia!
0: Nossa, que animação essa menina! Que animação, Dona Hilária Mireski. Ela está falando com a gente direto de Itaiópolis. De Itaiópolis. Onde fica Itaiópolis, Dona Hilária?
1: Fica próximo de Mafra, 27 quilômetros para frente de Mafra.
0: E a gente está anunciando aqui que no dia 28 a Dona Hilária vai estar aqui. Eu sei que tem milhares de pessoas que seguem a Dona Hilária Mireski no Instagram, pessoas de Jaraguá do Sul. Tem mais de 400 mil seguidores e aqui em Jaraguá do Sul tem muita gente. Estava conversando com os colegas, eu sigo a Dona Hilária também. Conta resumidamente quem é Hilária Mireski.
1: Ah, eu sou aqui de Itaiópolis, né? Nasci e me criei aqui, moro aqui em Itaiópolis e no Instagram eu já tô com 425 mil seguidores.
0: Pois é, mas por que o pessoal segue tanto? Porque a Dona Hilária tem uma história de vida. Eu quero que a Dona Hilária resuma essa história de vida da pessoa que é e principalmente essa sua sobrevivência ao câncer. São quantos cânceres até agora? Quantos tratamentos já foram feitos, Dona Hilária?
1: Olha, não é fácil, né? Você receber um diagnóstico já é complicado, né? Eu fiz 3 biópsias no primeiro dia, as 3 deram positivo. Eu pensei assim, nossa, faço o tratamento, ok, tudo bem. E não, as coisas continuaram. Foi para 3, foi para 4, foi para 5, foi para 10, foi para 12. Eu pensei, meu Deus, o que vai ser de mim? Eu tinha 2 filhas pequenas, né? E continuou. E foi para 20, e foi para 30, e foi para 40. E a Hilária pensando, nossa, agora de certo vai parar. E não. As coisas continuaram. Foi para 50, foi para 60, foi para 70 diagnóstico. Eu já estava assim me sentindo que nem aquele papel que dá aquele vulto assim e vai voando sem saber aonde vai cair. Eu cheguei a completar 73 diagnósticos de câncer, 97 biópsias, estou em tratamento, esse mês está fechando 28 anos de tratamento, quase 3 décadas em luta.
0: Nossa.
1: E eu sei dizer que Deus é muito forte na minha vida, eu me agarro muito com Deus. E quem está passando por esse procedimento, algum familiar, algum parente, algum amigo, algum vizinho, nós temos que pensar muito pensamentos positivos, que nós somos mais fortes que os problemas e que nós vamos vencer.
0: Tem gente que... Oi, fala, Dona Hilária.
1: O pensamento positivo, ele ajuda muito, muito no tratamento.
0: Tem gente que diz assim, mas o que que uma pessoa com 73 cânceres faz da vida? E a gente sabe, até seguindo seu Instagram, que trabalha como doméstica, que trabalha como pedreiro, que trabalha no dia a dia. Como é que consegue fazer isso, Hilária?
1: Ah, eu desde os 6 anos, meus pais ensinaram a trabalhar, sabe? Desde os 6. Eu não sei o que era ser criança. Não sei o que era infância. E eu não consigo ficar sem trabalhar. Eu sei fazer calçada para entrar com caro e não quebrar. Eu faço textura, eu faço pinto casa, mexo em telhado, eu corto grama, eu carrego entulho, eu dirijo, eu trabalho de diarista. Eu não tenho serviço que eu não faço.
0: Mas e o sofrimento com o câncer? Como é que fica?
1: O sofrimento fica de lado. Eu me amo, sou feliz e o pior não é o sofrimento com o câncer. O pior é os ataques que você sofre nas plataformas. Isso dói mais e judia mais que a doença em mim.
0: Mas por que atacam? Porque a Hilária é uma pessoa deformada? Porque o câncer lhe deformou, deixou uma pessoa deformada. Esses ataques são por isso?
1: Não, são por causa da minha deformação. Me chama, eu fazia live, eu era apaixonada em outra, no TikTok, era aquela hora, batia aquela hora, ninguém me impedia eu fazer live. E eu parei assim, da noite pro dia. Eu pensei, chega. Porque eu tentei disfarçar com gases, fazer nariz de gás, tampar o buraco do olho, um ano e meio, sabe? Daí eu pensei, chega, eu vou destampar. E eu destampei, e a gente sofre muito ataque, chamam a gente de monstro, chamam de monstro, chamam de ET, chamam de caveira, pergunto se eu quero um olho, vão me mandar.
0: Mas que coisa, tem que desaforo. Coragem.
1: Pergunto se eu tenho coragem de tirar uma foto, se eu tenho coragem de olhar no espelho.
0: Bom, coragem é o que não falta. Coragem é o que não falta.
1: Oi?
0: Coragem é o que não falta para dona Hilária. Dona Hilária, e olha, os cânceres estão aí, está fazendo tratamento e também precisa de ajuda para isso. No dia 28 tem uma palestra aqui, dona Hilária, que a senhora vai estar aqui, todo o valor arrecadado será destinado aos seus tratamentos. É uma maneira de a gente também conscientizar as pessoas da importância de prevenir, da importância de lutar também, né? E aqui essa palestra vai ser em Jaraguá do Sul, no Espaço Buena, R$25 apenas o valor e os ingressos estão disponíveis na rede feminina de combate ao câncer aqui em Jaraguá do Sul. Eu peço para que a gente finalize essa conversa, a senhora deixando uma mensagem aqui para as pessoas e fazendo convite para as pessoas participarem dessa palestra aqui no dia 28.
1: Ah, eu gostaria muito que comprasse o ingresso e que o povo fosse participar da palestra, né? E o que eu deixo assim para as pessoas, que quem está passando por essa luta, não desista, pense positivo e se pegue muito em Deus que vai dar tudo certo. Esse é sempre o pensamento que eu tenho, porque às vezes eu fico pensando, meu Deus, da onde eu tenho tirado tanta força? Vai completar 10 anos que eu estou abaixo de quimioterapia. Então quem faz quimioterapia sabe como é difícil o tratamento. A quimio mata as células ruim, mas mata as boas também, né? E para 10 anos, para uma pessoa estar abaixo só de quimioterapia 10 anos, e de 98 até dezembro de 2016, eu fazia só rádio, mas tudo tem um limite. Só que da quimioterapia eu não sei quando eu vou parar.
0: Pois é, se você quer saber mais sobre a história da dona Hilária, participe dessa palestra, vai ajudar ela também, vai ajudar a gente a ter mais consciência. No Instagram, Hilária Mireski, pode acompanhar lá. E a gente vai dando as informações no decorrer dos dias, passe na rede feminina também para adquirir o seu ingresso. Dona Hilária, aguardo vê-la aqui no dia 28, estarei na palestra também. Um grande abraço, um abraço bem carinhoso de toda a comunidade aqui de Jaraguá do Sul e da região, tá? Até breve, então.
1: Um abraço para toda a turma de Jaraguá.
0: Abraço. E olha a alegria e a felicidade da dona Hilária, que vai estar aqui no dia 28. A gente trouxe esse bate-papo, essa entrevista, justamente para conscientizar, para você saber mais. Pode acessar lá o Instagram. Essa palestra será dia 28 no Buena Eventos. Marque no seu calendário aí. E a gente vai dando força pro Outubro Rosa, que é o mês dedicado à prevenção do câncer de mama e do colo do útero aqui em Jaraguá do Sul. 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Temperatura em Jaraguá do Sul nos 23 graus. Bom dia para você.
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0: E o Manhã Mais Que Demais é feito com gente. Roselene tá mandando seu recado pra gente aqui, um beijo. Quem mais tá passando aqui? Bom dia, passando pra desejar um feliz dia pra todos, sexta-feira maravilhosa. Mandou endereço aqui das panificadoras Prestige, aí tô gostando de ver, Cíntia, tá antenada. Oi, Jaque, todos os endereços certinhos aqui. Ah, e tem que mandar a resposta da Toda Brilho, tá? Pra concorrer ao brinco, Jaque. Hoje tem sorteio, tá? Oi, Marcelo, tudo bem com você, meu querido?
16: Aqui é o Marcelo Castro, Guaramirim.
0: Fala.
16: Me coloca no sorteio, eu quero ganhar esse café da padaria Prestígio,
0: tá,
16: que fica na rua
0: Ervilha. Ah, não vou deixar você dizer os endereços aqui, o pessoal tem que pesquisar, mas você mandou certinho, já ouvi o seu áudio aqui, boa sorte. Gil Claudemir de Três Rios do Sul também tá ligadinho com a nossa programação. Oiê! Aí, Márcia Meia, tá certo, os endereços estão certos. A Eliane Lazzarotto está aqui. Ah, um beijo! Ai, ai, ai, me coloca no sorteio. Tá um movimento louco aí, Eliane. Ei, mas dá sempre jeito de ouvir a RBN. Fico feliz. Oi, Gil, ótima sexta-feira. Ah, mandou o endereço certinho de todas as padarias aqui com a gente. É a Janilze, que tá sempre ouvindo a gente. Mandou café pra Gi. Adorei seu cafezinho. E a Simone Mendes tá chegando na manhã de sexta-feira. Você apareceu.

0: Mais energia boa aí com Bruno Mars, Just The Way You Are. Antes já vai sabendo com Fernando Sorocaba e Murilo Rolf, Amor no Escuro com Simone Mendes. Bora trazer notícia legal e importante pra você nesta sexta-feira.
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0: Já está lá no nosso WhatsApp, no nosso Instagram hoje, acorda, sexta-feira, no nosso Instagram já está lá o banner do programa de hoje, mostrando o brinco da Toda Brilho que você vai ganhar. Você já pode mandar de montão a charadinha pra gente. Resposta, né? Não a charada, a resposta. Sou pequenininho, delicado e cheio de encanto. Enfeito a orelhinha de quem desperta tanto amor e espanto. Sou uma joia pra pequena brilhar. Qual é o presente que a mamãe vai dar? O papai, a Jingle, que você encontra na Toda Brilho. Ai, é muito fofo. Dá a resposta aqui, boa sorte. Tem o sorteio do brinco hoje aqui. Rapidinho, vou dar uns alôs aqui pro Edson da Figueira, que tá ligado com a gente. O Cristian Nicolini, que mandou tudo certinho. Anísia, um beijo, Anísia. Oiê, endereço certinho, Viviane, da Padaria e Confeitaria Prestígio. Aí, três lojas. Divanildo do Chico de Paulo respondeu certinho. A Mari Siqueira também. Tá todo mundo sabendo de cor já os endereços da Prestígio. A Helena do Xenebis. Eu vou falar da Prestígio aqui, gente, que tem o Festival de Tortas nessa sexta-feira. Festival de Tortas, que delícia. Dá uma passadinha por lá. Manhã Mais Que Demais traz notícias. Rony Oliveira está de volta por aqui, 11:04.
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3: Os profissionais das redes municipal, estadual e particular de ensino fizeram na quinta-feira uma formação importante que integra o processo de aprovação dos planos de contingência de segurança nas escolas. Esta etapa teórica, desenvolvida em forma de oficinas temáticas, busca preparar os profissionais para a etapa prática de prevenção e resposta a situações de emergência, simulados, que ocorre ainda neste ano. Uma moto Honda Bis furtada na rua José Picuri, no bairro Estrada Nova, ontem foi recuperada, ontem à noite mesmo, em ação da Polícia Militar. A vítima, um homem de 28 anos, informou que havia deixado a sua moto estacionada no local de costume com a chave na ignição e, quando chegou em casa, percebeu que ela havia desaparecido. O autor do furto foi localizado pela Polícia Militar. O homem de 32 anos foi detido e levado para a delegacia de polícia. Eu sou o Rony Oliveira e esse é o F5 na Notícia. 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
1: Diego e Vitor Hugo na Manhã Mais que Demais, a 94. Bom dia pra você. Ótima sexta-feira.

0: quiser.
1: Pois virar. É, só quem quiser, não pode obrigar ninguém, né? Né? Eu concordo com ele aí. 5 letras, a programação aqui com Camisa 10 na sua rádio, a rádio que faz parte das nossas vidas.

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2: Isso mesmo. Aqui na RBN eu vou contar pra você algo que você já sabe, mas pra quem que tá, quem está ligando o rádio agora talvez não saiba, a gente traz informação a todo momento, de hora em hora, as informações pro seu dia a dia, o nosso ouvinte é ouvinte, é repórter também, tem o portal RBN das 6 às 8 da manhã com muita informação e também ao vivo no YouTube, ao meio-dia, plantão do meio-dia aqui em 94.3, também ao vivo no YouTube e no nosso Instagram, @RBN, no Facebook, todas as notícias estão por lá. E o site para você ficar bem informado, nosso portal rbnfm.com.br. Vou trazer as últimas manchetes que são notícias do portal RBN. Polícia Militar Rodoviária reforça a fiscalização nas rodovias estaduais durante o feriado. Linhas de ônibus terão alteração de roteiro em Jaraguá do Sul a partir de terça-feira, viu? Recursos do PAC, Jaraguá do Sul terá 12 ônibus com ar-condicionado. Obras das novas terceiras faixas na Serra Dona Francisca entram na reta final. O PROCON divulga pesquisa de preços de produtos aqui em Jaraguá do Sul. Alguns dos destaques, mas tem muitas notícias. rbnfm.com.br. E tem milhares de pessoas ouvindo a gente e pelo Brasilzão, pelo mundo afora. E tem os que conseguem mandar mensagem pra gente aqui. O Marcos Rogério Cristofolini mandou os endereços da panificadora e confeitaria Prestígio. Quem mais que mandou? Manda sempre o juntinho o seu nome por aqui. Oi, Dolores, tudo bem com você, minha flor? Bom dia. O Márcio Meyer também tá por aqui, completíssimo. A Andressa do São Luís, grudada na RBN, a Vânia Schmitz, claro, que sempre aparece por aqui, né, Vânia?
3: Oi, Gi.
2: Oi.
3: Tudo bem com você, minha linda?
2: Tá mais animada hoje?
3: A panificadora Prestígio.
2: Você vai contar os endereços? Daqui a pouquinho eu conto.
3: Ai, Gi, esqueci.
2: O quê?
3: Tem uma também na...
2: meu Deus, aí você facilita a vida de todo mundo aqui, né? Não vou deixar você contar, mas você acertou, tá? E você respondeu a pergunta certa, tá certa, tá? A resposta da sua pergunta dá toda brilho. Oi, Marli, tá participando aqui do bolo gostoso da Prestígio, mandou os endereços. Oiê, um abraço pra Maria de Xereder da Vila Lenze, que tá ouvindo a gente, um beijo no seu coração. Bom dia, Bianca Meir do Raul, tá ouvindo aqui a Gi, a Luísa também tá ligada. Tem mais gente, que eu não consigo falar o nome de todo mundo, mas tá todo mundo por aqui. Faz parte das nossas vidas, bom dia. Agora 11:24.
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1: Mais música na sua manhã mais que demais aqui da 94, 11:29. Vamos que vamos aí com o Gustavo Mioto. Socorro, esse pedido de socorro.

Daqui a pouquinho tem classificados aqui na RBN. Fica ligadinho com a gente aqui. Just Another Day, John Cicada, lembra dessa? Ah, a música que marca o coração da gente. 11:34.

Faz parte das nossas vidas, ligadinha em você aqui no 94. Daqui a pouquinho já tem o sorteio dos presentes de hoje, que é um bolo delicioso da Padaria Confeitaria Prestígio. Tá todo mundo dando o endereço pra gente. E tem esse brinco. Agora não vale mais a resposta, tá? Todo mundo tá respondendo certinho, que é o brinco pra bebê. Que encontra na Toda Brilho, tá? É isso mesmo. Então, daqui a pouquinho tem o sorteio. Não desliga o rádio, fica ligadinho com a gente. Tem mais gente por aqui também. E o sorteio dos presentes dessa manhã super especial, véspera de feriadão, sexta-feira. Faz parte das nossas vidas. Bom dia, 11:42.

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1: 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Tem muitos benefícios aí, o pessoal tá oferecendo R$300, tá? 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R$3.000 por mês, vale transporte, tem a assiduidade também, tem prêmio assiduidade para você, é R$300, vale alimentação, tá gente? 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Dá uma passadinha aí, entra em contato, de repente é a oportunidade que você está precisando.
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1: Finalzinho da manhã. Até ficar velhinho tem muito amor no ar. E já já com muito amor eu faço sorteio do bolo da Prestígio.

0: morre, não morreu. Ai, ai, ai, ai. Lendas e Mistérios, você cantou junto, lembrou? Com o Fred Gustavo, Maria Cecília e Rodolfo. Antes teve até Ficar Felinho com o Kleber Caô. Olha, a gente tá na expectativa de um feriado super especial. Já vou agradecendo as centenas de participações aqui. A Rosemary quer bolo, quem mais mandou aqui? O José mandou áudio pra Gê aqui no finalzinho do programa. Fala,
1: bom
0: José.
1: Bom dia, Gê. Bom dia. Quero participar do sorteio. Tamo na escuta.
0: Boa sorte, meu amigo. E o pessoal aqui que mandou os endereços da panificadora e confeitaria Prestígio, tá aí na tentando ganhar aqui, ó. O Ervino Menegotti, 1590 no Raul, Rua 25 de Julho, 716 na Vila Nova, Rua Joaquim Francisco de Paula, 725 no Chico de Paulo, né? Teve um pessoal que mandou certinho. E quem respondeu, né, a pergunta da Toda Brilho, que é brinco de bebê, a resposta tá com o dedo cruzadinho.
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0: Bora lá, um delicioso bolo da Prestígio, panificador e confeitaria, um abraço pro Miro e pra toda a turma, né? São três endereços aqui em Jaraguá do Sul e hoje no Raul tem festival de torta. Aproveita, quem tá faturando esse bolo gostoso, delicioso, vai convidar a gente pra comer, claro. 4511, Tatiane, minha linda, faturou, parabéns. E agora, vamos lá, esse brinco da Toda Brilho, brinco da Toda Brilho, foi banhado no ouro 18. Quem respondeu certinho a pergunta foi pro sorteador online. E ó, é durante a semana, né? Você vai acumulando participação da semana. Final 0592. Final 0592. Amanda faturou aí o presente, o brinco da Toda Brilho. Oh, que delícia estar com você durante a manhã aqui e tá sempre fazendo a sua alegria. Meus amores, foi bom demais estar com vocês aí. Tá chegando mais música, a última de hoje aqui no programa. Depois tem o Rony Oliveira aqui no Plantão do Meio-Dia, junto com o Renato Santos, que você aí do outro lado fazendo a melhor companhia, tá? Hoje tem horário, voltou, horário eleitoral obrigatório. Depois da música tem horário e depois tem o Plantão do Meio-Dia. Já tô com saudade, mas no feriado, final de semana eu tô aqui, feriado eu tô aqui fazendo a melhor companhia pra você. Um abraço bem apertado, daquele bem gostoso, tá? E um beijo.
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1: Muito bem, boa tarde para você, sejam bem-vindos ao Plantão do Meio-Dia, já estamos no ar a partir de agora com muita notícia, com muita informação, né? E sempre agradecendo a sua fantástica e maravilhosa audiência em todos os cantos, em todas as cidades da região, Jaraguá do Sul, Guaramirim, Xereda, Massaranduba, Corubá, um grande abraço, muito obrigado pela audiência e pela companhia. Você que está nos carros, nos automóveis, né? Hoje é sexta-feira, sempre tem uma correria muito grande, gigante, de muita gente para lá e para cá, muita gente correndo, inclusive, né? Para fazer aí os seus últimos compromissos antes do feriadão, antes da viagem, muita gente que vai pegar a estrada hoje à noite, outros que vão viajar amanhã de manhã, enfim, né? Muita gente de folga na segunda-feira. Segunda-feira é dia 12 de outubro, é dia de Nossa Senhora Aparecida, padroeira do Brasil. E dia também das crianças, tem ações, tem eventos, tem várias outras situações. Nós vamos falar também sobre isso. Além, é claro, da tradicional festa de Nossa Senhora Aparecida todos os anos lá na Ilha da Figueira, né? Todos os anos, sempre com muita gente que vem de toda a região, pessoal que vem de Jaraguá, de Guaramirim, Xereda e Massaranduba. Então nós temos aí um fim de semana bastante agitado. Infelizmente vai ser de instabilidade, né? Previsão indica instabilidade e chuva. Sejam bem-vindos ao Plantão do Meio-Dia. Estamos no ar com as notícias desta sexta-feira. Eu sou o Rony Oliveira e comigo o Renato Santos. Tudo bem, Renato? Boa tarde.
2: Tudo bem, Rony. Boa tarde para você, aos ouvintes aqui da RBN 94.3. Bom horário de almoço para você. Obrigado pelo carinho, pela audiência. Destaques de hoje. Vamos falar, Rony, do início da operação Nossa Senhora Aparecida, que começa hoje nas rodovias estaduais e também federais aqui do estado. Daqui a pouco vamos ouvir o Adriano Fiamoncini, da Polícia Rodoviária Federal, e também o Major Maurício Abílio dos Santos, da Polícia Militar Rodoviária. Eles que vão trazer ali os dados de como vai acontecer as duas operações dos dois comandos, da PRF e também da Polícia Militar Rodoviária. Vamos falar também, Rony, de linhas de ônibus que terão alteração de roteiro em Jaraguá do Sul a partir da próxima semana, na terça-feira. Daqui a pouco eu falo como é que vai ficar essa mudança aqui na cidade de Jaraguá do Sul.
1: Além disso, tem também as informações da polícia, do setor de segurança pública. Teve furto de moto e recuperação da mesma moto que foi furtada ontem. Ontem também teve tráfico de drogas, ocorrência que foi atendida pela Polícia Militar. Teve também outras situações que vamos detalhar já para você daqui a pouco. Tem o trânsito. A sexta-feira é sempre o dia mais movimentado da semana, com muita correria, e o dia que normalmente tem mais acidentes aqui em Jaraguá do Sul. Além disso, nós vamos falar também sobre um evento de violão que tem hoje à tarde. O Enéas Rashi vai trazer informações pra gente sobre este evento. Nós vamos falar também sobre a programação do Dia da Criança na Praça, uma ação aí da CECEL aqui de Jaraguá do Sul. Vamos voltar a falar sobre os ônibus novos. O secretário Anselmo Ramos falou sobre isso, e também tem a pesquisa

0: Pesquisa do Procon e além disso também tem a expectativa de vendas da CDL, né? Com relação especialmente à movimentação de amanhã sábado para o Dia das Crianças. Já havia uma expectativa de uma venda bastante expressiva e nós temos mais hoje, sexta-feira, e mais amanhã sábado ainda, para que os pais, os padrinhos, os avós, né? Os tios possam fazer a compra do presente. E o Gabriel Wolff, que é o presidente da CDL, vai falar sobre essa expectativa de vendas e de comércio aqui em Jaraguá do Sul. Tudo isso e muito mais a partir de agora em nome dos nossos patrocinadores.
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0: 12:15. Vamos ver se o Peter Scheuer nos atende para falar das condições do tempo. Hoje mudamos o nosso horário, né? Em função justamente dessa situação envolvendo as condições aí com relação especialmente à questão do horário político eleitoral, né? Então, em função disso, nós temos aí uma alteração com relação especialmente a essa movimentação. Bom, deixa eu ver aqui o que é que está acontecendo. Vamos ver aqui que áudio que nós temos aqui no ar. É, vamos tentar aqui. Bom, vamos tentar contactar aqui. Não, ainda não, também não. Vamos tentar ajustar aqui para ver se a gente consegue conversar com o Peter Scheuer, com as condições do clima e as condições do tempo. 12:16, a sexta-feira tem o tempo estável, sem coberto, mas sem chuva, né? Sem chuva. E aí a condição de instabilidade prevista pelo Peter Scheuer para o restante aí do fim de semana é de instabilidade. Bom, não temos condições de ouvir aqui o Peter Scheuer. Vamos tentar daqui a pouco o contato aí com o Peter. Bom, 12:16. Daqui a pouco o Peter fala sobre as condições do tempo e as condições do clima pra gente para este fim de semana. Enquanto isso, vamos dando prioridade pro nosso ouvinte, que vai mandando o seu alô pra gente, a sua participação através do nosso WhatsApp, que é o 8837-5377. Ouvinte, manda o seu recado, manda o seu alô pra gente, mandar um abraço aqui pro Lúcio Luleque, que está com a gente aqui, muito boa tarde, obrigado pela audiência, obrigado pela companhia. Tá por aqui também o Leomar, tá chegando agora, né? Fala, Leomar, tudo bem? Boa tarde.
3: Boa tarde, Rumi. Boa tarde, Renato, tudo bem? Leomar da Figueira aqui. É, tanta coisa, cara, né? É, buraco aperto, no menino Zanin, no trevo, é, soja de milho nas trilhas de trem, nas saídas aí das ruas aí aqui no bairro Centenário, bastante milhos, no centro também, e abrindo asfalto na Vila Verde, velha lá, abrindo asfalto, né? E fazendo a limpeza aqui atrás de casa agora na rua na Via Verde Nova também, sabe? Fazendo a limpeza agora de manhã. Tomara que você consegue terminar tudo hoje, isso aí. Valeu? E o tempo ajuda, né? E tamo nele, escuta e ao vivo às vezes aí, valeu? Um abraço, Lema da Figueira, tchau.
4: Boa tarde, dupla. Alusão aos irmãos da produção, três amigos que estão na escuta, meio-dia da sexta-feira, se foi. Agora que vem a tarde. Final de semana mais que abençoado a todos, tudo de bom. Valeu, valeu, valeu. Feriado abençoado.
5: Boa tarde, Rony. Aqui é a Marli, do loteamento Veno Volcom, o loteamento abandonado aqui do Rio da Luz. Ah, então, agora acabou a política, né? Será que vai sobrar algum vereador para vir aqui dar uma olhada na nossa rua? Que asfalto a gente já tá até desanimado, né? Já tem 20 anos e ninguém passa aqui. Puro buraco, não dá nem passar, nossa, nem de bicicleta não dá passar, imagina de carro. Tá terrível.
0: Muito bem, 12:18. 12:18. Quem sabe agora, né? Os vereadores estavam todos envolvidos aí do começo do dia ao fim da noite nas campanhas eleitorais, os seus candidatos a deputado, os seus candidatos a deputado federal, né? E muito mais. Bom, 12:18. Esse é o nosso plantão do meio-dia, trazendo informações aí dos nossos ouvintes, trazendo o seu recado, trazendo a sua participação e também já já vou ver aqui como é que está o nosso. nosso YouTube, né? Não sei se estamos aí no YouTube, enfim, parece que estamos, mas daqui a pouco tem informações também sobre essa nossa transmissão aí no YouTube com você.
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0: 12:19, o nosso giro do placar, lembrando que ontem o Flamengo venceu 2-2, ou melhor, empatou 2-2 com o Santos. Quem venceu foi o Fluminense, que é o adversário do Flamengo neste fim de semana, venceu o Coritiba por 4-0. O Atlético Paranaense empatou em 2-2 com o Atlético Mineiro. O Flamengo estava vencendo durante todo o primeiro tempo por 2-0. Depois o Neymar fez 2 gols de pênalti no segundo tempo e o Santos empatou em 2-2. O Palmeiras venceu o Bahia por 1-0 e com este resultado chega mais perto do Flamengo. O Criciúma, nosso representante na Série B, perdeu lá em Fortaleza pro Ceará. Já pro fim de semana, amanhã, sábado, nós temos mais Campeonato Brasileiro. O Vasco joga em casa contra o Remo. O Remo é o pior time do campeonato. Acho que dá pro Vasco ganhar em casa do Remo, né, Renato?
1: Eu acho que dá, né?
0: Se não ganhar do Remo, vai empatar com quem, né?
1: Se ganhou do Botafogo, não é possível, né, Rony?
0: Vasco e Remo jogam amanhã às 6 da tarde. O São Paulo enfrenta o Vitória também amanhã. E no domingo nós teremos mais jogos pelo Campeonato Brasileiro. Tem o Atlético Mineiro contra o Santos e tem o clássico Fla-Flu no Rio, Flamengo e Fluminense, 5:30 da tarde. Tem Palmeiras e Corinthians, clássico paulista, às 5:30 da tarde também. Tem Grenal em Porto Alegre, na Arena do Grêmio, Grêmio e Inter, 5:30 da tarde. E tem o jogo do Bahia contra o Mirassol. E domingo o Avaí joga contra o Cuiabá, é jogo da Série B do Campeonato Brasileiro. E neste fim de semana também nós teremos amanhã aqui em Jaraguá do Sul, na Arena, nós teremos aí o jogo do Jaraguá Futsal contra a equipe do Praia Clube, né? É um jogo importante, já são jogos válidos pelas quartas de final, é o jogo de ida, o jogo da volta vai ser lá em Uberlândia, portanto, amanhã com apoio total do torcedor, já eram mais de 4.000 ingressos, imagino que já sejam mais de 5.000 agora, então vamos ter um público muito grande na Arena amanhã para poder justamente apoiar o Jaraguá Futsal nestas quartas de final da Liga Nacional de Futsal. É um jogo importante, com apoio do torcedor fica melhor ainda, já que o jogo da volta vai ser na casa do adversário. Talvez tenhamos ingressos hoje à tarde, amanhã de manhã, né? O pessoal aí do Jaraguá Futsal ficou de fazer esse registro, esse contato conosco aí também. 12:21 no horário de Brasília. 12:21, Renato Santos, fim de semana de feriadão, vamos começar falando aí da movimentação das rodovias e a preocupação da polícia rodoviária.
1: Vamos lá então, Rony, essa ação que começa no dia de hoje e segue até a próxima segunda-feira, dia 12, que é o feriado de Nossa Senhora Aparecida, feriado nacional, e com reforço na fiscalização nas rodovias federais que cortam Santa Catarina. E segundo a Polícia Rodoviária Federal, a expectativa é de aumento no movimento de veículos em diferentes regiões aqui do nosso estado, em especial aqui na região do Vale do Itajaí, devido à realização da Oktoberfest, que começou e vai ter uma grande movimentação de pessoas ali de vários estados do Brasil, diga-se de passagem. Segundo a Arteres Litoral, mais de 1 milhão de veículos devem circular entre hoje e a próxima segunda-feira somente ali na BR-101. No trecho entre Garuva e Palhoça, a concessionária estima passagem de mais de 870 mil veículos. Já na BR-376, lá na Serra de Guaratuba, que liga o Paraná a Santa Catarina, são esperados 192 mil carros circulando. Nas rodovias aqui do estado, os motoristas devem ficar atentos principalmente aos horários de maior movimento, viu, Rony? Na BR-101, na sexta-feira hoje, o pico está previsto entre o horário de agora, de 1 da tarde, até as 8 horas da noite. Amanhã, sábado, o maior pico vai ser entre 9 da manhã e as 3 horas. E no domingo, entre 10 e 18 horas. Na segunda-feira, que é a volta para casa, esse movimento será maior entre 10 da manhã e as 17 horas. Na BR-280, no trecho entre São Chico e Mafra, a Polícia Rodoviária Federal estima movimento acima de 60 mil veículos circulando pela rodovia que liga aqui o nosso litoral e também o Planalto Norte. Um crescimento, Rony, de aproximadamente ali, se a gente for calcular, de 70%. A gente ouviu o Adriano Fiamoncini, que é o chefe de comunicação da Polícia Rodoviária Federal, e traz as informações.
6: Durante a operação, as equipes intensificarão a fiscalização de condutas de risco, especialmente excesso de velocidade, ultrapassagens indevidas, falta do cinto de segurança, transporte inadequado de crianças, falta do capacete, uso do telefone celular e descumprimento do tempo de descanso por motoristas profissionais. A PRF vai adotar restrições à circulação de veículos de carga que excedam os limites estabelecidos de largura, altura, comprimento ou peso, isso em rodovias federais e pistas simples. A medida será aplicada nos seguintes períodos: sexta-feira, dia 9, das 4 da tarde às 10 da noite, sábado, das 6 da manhã ao meio-dia, e segunda-feira, dia 12, das 4 da tarde às 10 da noite. Ali na região de Araquari e São Francisco, passam cerca de 30 mil veículos por dia. Hoje, sexta-feira, vão passar 40 mil, mais ou menos. E na segunda-feira, retorno do feriadão, pode chegar a 50 mil. Já na região lá de Mafra, é menos, Rio Negrinho, lá é 20 mil veículos por dia. Então, hoje, pode chegar a 30 mil, mas, né, final de tarde ali. E na segunda-feira, retorno do feriadão, um pouco mais, 35 mil veículos na segunda-feira, retorno do feriadão. Em média, hoje, aumento de 30%, basicamente, e segunda-feira, aumento de 50% em relação a um dia normal de semana.
1: Tá aí, um aumento considerável. Já nas rodovias estaduais, a operação Nossa Senhora Aparecida inicia hoje, 7 da noite, segue até às 7 horas da manhã da próxima terça-feira, período em que é esperado aumento também no fluxo de veículos. As equipes da Polícia Rodoviária Federal, da Polícia Rodoviária Militar, já anunciaram que ficarão de olho nas infrações como excesso de velocidade, ultrapassagens proibidas em locais proibidos, embriaguez ao volante, uso do telefone durante a condução e principalmente crianças sem a cadeirinha. Nós ouvimos também, Rony, o Major Maurício Abílio dos Santos, que é o chefe da divisão operacional da Polícia Militar Rodoviária.
7: Algumas pessoas vão aproveitar esse período para fazer uma viagem, de repente para um destino religioso, vão para festa, alguns vão trabalhar. E o que nós precisamos, que a Polícia Militar Rodoviária precisa, cuide da sua segurança e cuide da segurança das outras pessoas que estão tanto no seu carro quanto naquele carro que vai na sua frente ou que vem no sentido contrário. Não exceda limites de velocidade, não faça ultrapassagens forçadas. Se você vai fazer, pretende fazer ingestão de bebida alcoólica ou de qualquer outra substância que altere a sua capacidade psicomotora, não dirija depois de fazer o uso dessas substâncias. Priorize um deslocamento, seja de ônibus, seja com veículo de aplicativo, seja com um táxi. Se hospede na cidade, por exemplo, você que vai para uma cidade que tem festa, se hospede na cidade, tenha um divertimento, né, durante essa festa, e depois volte para casa em segurança.
1: Pois é, essa fiscalização que vai contar também com barreiras policiais nos pontos de maior movimento nas rodovias estaduais do estado, viu, Rony?
0: Muito cuidado, muita atenção, e portanto nas estradas. A Polícia Militar registrou ontem uma ocorrência de tráfico de drogas. Um casal, um homem de 28 anos e uma mulher de 32 anos foram detidos, foram presos. Com eles, lá na rua Vitor Bramorski, lá no centro de Massaranduba, dezenas de porções de maconha, várias embalagens com crack, uma porção de cocaína e uma balança de precisão, totalizando 800 gramas de drogas. Na Benildo Zamin, no Centenário, numa grande empresa, o furto de um operário que estava na sua mochila, um homem de 51 anos, com várias ferramentas da indústria, da empresa. Entre elas, chaves combinadas, chave Torx, extensores, broca, chave Allen, parafusos e trenas também. Acabou sendo detido e foi levado para a delegacia de polícia. A Polícia Militar também recuperou ontem à noite uma moto Honda Bis que havia sido furtada lá na rua José Piccoli, no bairro Estrada Nova. O cidadão deixou a moto de dia durante a tarde com a chave na ignição, não deu outra. A moto desapareceu quando ele chegou às 11 da noite em casa. A polícia fez rondas na região, acabou também observando algumas imagens de câmeras de monitoramento e acabou identificando o cidadão, um rapaz aí de 32 anos que foi localizado, foi detido, foi preso, levado para a delegacia de polícia. A moto Honda Bis foi recuperada, felizmente. Informações da própria Polícia Militar. 12:28, mais alguns ouvintes antes do nosso intervalo, né? Pessoal que vai chegando com o seu alô aqui, fala Paraíba.
8: Fala Rony Oliveira, boa tarde a você, boa tarde aos ouvintes, boa tarde ao seu Renato aí, tudo certo pra vocês aí? passando aqui, desejar um excelente programa aí, um bom final de semana a todos aí, que Deus abençoe, tá? Um abração ao Jair Fogo Alto aí e toda a galera aí do grupo aí. Um grande abraço e fiquem com Deus, tá?
9: Boa tarde, Rony, Renato, é Reginaldo Baia Escolinha. Rony, utilidade pública mais uma vez, tá? Outra questão do outro buraco aí, tá? Pessoal, fica alerta quem vem de Guaramirim, sentido Jaraguá do Sul. Ali naquele trevo, né, do relógio ali, mais conhecido como trevo do relógio, ali em Guaramirim, tem um buraco ali bem em cima da pista, bem no meio da pista. Então cuidado aí, cuidado, principalmente os motoqueiros, tá? Beleza, Rony? Um abraço.
10: Aí, Rony, aí, Renato Santos, aí, o João Daniel aqui da Praia Grande. Ó, cortando, tapetando nos 280, tô na primeira carga aqui. Tá bem complicado já desde a parte da manhã. Bem complicado, bem complicado. Agora tá tudo parado aqui nos 280. Bem complicado o movimento. Bem paradão. É, daqui pra frente é pra pior ainda, né? Valeu, meu amigo. Graças a Deus é a única carga que eu vou fazer hoje. E pra não enfrentar esse trânsito, porque tá bem feio. Um excelente feriado pra você, Rony. Um excelente feriado pra você, Renato Santos. Que Deus abençoe essa rádio maravilhosa.
0: Valeu, João Daniel, caminhoneiro, já constatando aí movimento intenso nas rodovias.
1: Pegou aquele trecho ali de Araquari até sair ali depois do Linguado, Rony, perto de São Francisco do Sul, é um caos. Tem que ter paciência, não tem que ter pressa, caso contrário, você vai acabar tendo uma dor de cabeça daquelas. É o dia inteiro de muita fila. Primeiro, que foi feita ali aquelas vias laterais, que são a como é que chama isso? Esqueci agora, Rony. Depois dos
0: 30, as marginais.
1: As marginais foram feitas, tá asfaltada lá há muito tempo. O governo não entregou, não sei por quê. E pra piorar a situação, antigamente, alguns condutores transitavam por ali, pra tentar fugir ali do trânsito e da fila. Foram lá e colocaram aqueles guard-rails pra evitar que os veículos circulassem. Gente, se tá pronto, por que não entregar pra comunidade? Aí fica esse trânsito caótico durante o dia inteiro pra quem tá indo lá pra São Francisco do Sul, e o movimento é pior pra quem é caminhoneiro como ele, tá, Rony? Que vai levar cargas lá pro porto de São Chico, ou vai pegar cargas de lá.
0: Fala, Leomar.
11: Boa tarde, Rony, Renato. Mandei essas fotos ali das bolachas, desse palão, esse cara aqui, 1975, e o último de baixo ele mandou pra mim, que está fazendo coleção também. Ele mandou pra mim. Ele mandou mandar pra ele e mandei. Agora eu mandei pra vocês. Hã? Isso é só nave, hein? Valeu, tchau.
0: Valeu, um abraço. Fabiano, vereadores, Jaraguá do Sul ainda tem vereadores? Tá perguntando aqui o Fabiano. Tá igual aquelas reportagens do passado. O que fazem? Aonde ficam? Como gastam o nosso dinheiro? O Wilson Marcos está por aqui também mandando um bom dia pra gente. Muito obrigado pela audiência, pela companhia. Depois do intervalo tem mais ouvintes e mais notícias.
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0: 12:34, hoje dia 9, hoje à noite nós temos o Sarau CRI, com vários violeiros, violonistas na verdade, né? A Baja, Associação de Jaraguá do Sul, das bandas de Jaraguá do Sul, está fazendo esse evento CRI e o Enéas Hashi é o representante da Bajas, está falando conosco agora a respeito justamente deste evento, que vai contar com a participação do Gabriel Vieira, do Hashi MPB, e na Ruda, Rafael Petri e do Thiago Brá, além do Alegre Correia, né? E aí, que evento é esse, hein, Enéas? Hoje à noite, um evento legal, uma boa opção aí de arte, de música e de cultura aqui em Jaraguá do Sul.
16: O projeto CRI é feito pelo Alegre Correia, músico gaúcho radicado em Santa Catarina, vencedor do Grammy, um dos grandes nomes da música instrumental. Hoje, no Bueno Eventos, terá à tarde uma oficina de música das 13h30 às 17h30 e às 19h30 terá um sarau com grandes nomes da música instrumental da região, Gabriel Vieira, de Joinville, Rafael Petri, de Jaraguá, entre outros. À tarde será feita uma oficina de composição e à noite um sarau com apresentação de músicas autorais no espaço Bueno Eventos, gratuito a partir das 19h30, um evento de música instrumental. Músicos da região de Santa Catarina nesse projeto que é para incentivar a criação artística. Mais uma vez, a Bajas apoiando eventos culturais em Jaraguá de relevância. É muito importante, Rony, a comunidade ter essa consciência que a Bajas, a entidade, a Associação de Bandas de Jaraguá do Sul, é a entidade que mais apoia a música instrumental e a música no estado de Santa Catarina, com eventos relevantes, com o Festival de Violão, com o Jara Jazz, que será em dezembro, com o projeto Violão no Museu, que é o objetivo da entidade alcançar o público em geral, com música, levando para a população que não conhece a música instrumental ter acesso.
0: Está certo. Bom evento para vocês. Tem oficina de música hoje à tarde, entrada franca, entrada tudo gratuita, é no Bueno Eventos. Você está vendo ali no YouTube os músicos, né? Que vão participar justamente desta atração hoje à tarde, hoje à noite, né? São vários músicos, conforme já disse ali o Enéas, entrada gratuita. Tem o Gabriel Vieira, o Rash MPB, o Ina Ruda, o Rafael Petri, o Thiago Bra e também o Alegre Correia. Um projeto também com apoio da Bajas e que é a Associação das Bandas aqui de Jaraguá do Sul. E na semana que vem nós vamos falar sobre o Jara Jazz, né? E que é um evento também promovido aí pela Bajas. 12:37, vamos falar da Jamail, a loja mais completa em máquinas e ferramentas da região.
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0: 12:38, nosso ouvinte, nós estamos no YouTube também com a transmissão, né? Recomeçamos aqui, acho que agora já estamos no ar aqui com o YouTube. A Nath Ceia tá por aqui, um grande abraço, Leomar Souza, obrigado pela audiência, pela companhia. Imagens da Nossa Senhora Aparecida e se o tempo ajudar vai ser uma grande festa, é isso aí. O Almir tá por aqui também, o Joel, o José Rodrigues. José Eliseu, um grande abraço, obrigado pela audiência e pela companhia. Também um abraço aqui para o Almir e o Sebastião Sutil Machado, além da Itacir ou Itacir Moraes. Um grande abraço, obrigado pela audiência, obrigado pela companhia. Pessoal que está também no WhatsApp mandando um alô pra gente, a nossa ouvinte aqui mandou, só escreveu rodovia, a Inês Finassi. Rodovia é palavra mágica hoje ou não? Acho que não, né?
1: Olha, não tô sabendo, deixa eu dar uma olhada aqui.
0: Mas enfim, se
1: não
0: for...
1: Não tô sabendo.
0: Se for aí, então...
1: Mas é no horário das 13, viu, gente?
0: Exatamente, a partir da 1 da tarde você manda o seu alô pra gente, escrevendo aí, como é que é o nome da promoção, da palavra?
1: Caixa Misteriosa RBN.
0: Caixa Misteriosa, é isso aí. Mande o seu alô lá depois da 1 da tarde no programa do Renato Santos. Tem mudanças no transporte coletivo?
1: Pois é, atenção você que é usuário do transporte coletivo aqui em Jaraguá do Sul. Vai ter alteração a partir da próxima terça-feira, viu? Essa alteração vai ocorrer no roteiro das linhas de ônibus 2003 Nereu Vila Machado, Terminal Centro e a linha 2000.200.4 entre Nereu Vila Machado e Centenário. Com isso, o ponto de regulagem passará a funcionar na rua Júlio Tisse, ao lado do número 276. No sentido bairro centro, os ônibus seguirão pela rua Júlio Tisse, acessarão a BR-280 em direção a Corupá e entrarão à direita ali na altura da estrada municipal JGS-527, que é a Cecília Moretti Dias. Em seguida, passarão em frente ao acesso à Vila Machado, continuarão pela estrada municipal JGS-080, ali na Joaquim Pissinger, é isso? É esse, né, o nome, ô Rony?
0: Pissinger.
1: É isso. E pela rua Luiz Sarte, retomando o trajeto atual. Os horários de saída dessas viagens permanecem sem alteração, segundo a prefeitura. Informações você pode obter pelo serviço de atendimento ao usuário, que é o SAU, no telefone 0800-645-8585 ou pelo 3275-8500. Também pelo aplicativo Jaraguá Tem, pelo app Jaraguá na Mão ou pela ouvidoria da Prefeitura de Jaraguá do Sul, no telefone 156 e ainda nos canais de comunicação da concessionária Senhora dos Campos. Rony.
0: 12:41, 19 minutos para 1 da tarde. Ontem nós, sobre o transporte coletivo também, já falamos sobre os novos ônibus com ar-condicionado que vão começar a circular em Jaraguá do Sul. E ontem nós questionamos aí o secretário de Planejamento e Urbanismo, Anselmo Ramos, sobre esses recursos, sobre os investimentos, se vem mais ônibus, se não vem, e se esses recursos que foram confirmados, anunciados nessa semana, fazem parte daquele anúncio que a própria prefeitura fez no ano passado com relação à questão do PAC Mobilidade Urbana. Vamos ouvir o que disse aí o secretário Anselmo Ramos, que é o secretário responsável pelo transporte coletivo aqui em Jaraguá do Sul.
17: É com muita alegria que a gente traz, né, essa notícia aqui de que já começamos a um trabalho de colocar nos equipamentos dos ônibus coletivos, né, nos ônibus públicos de Jaraguá, a questão do ar-condicionado. Nós temos, esse é uma reivindicação antiga da cidade, já muitos vereadores trouxeram essa ideia e agora o prefeito Jair encampou isso e determinou que fosse colocado, né, os primeiros 12, mas tem um processo, né, um projeto de fazer essa ampliação do número de veículos, né, de carros que circulam com ar-condicionado. Realmente traz muito conforto. A ideia nossa é que traga mais usuários, porque nós estaremos aumentando o conforto, melhorando as linhas, melhorando as condições, né, de viagem, né? E esse aumento né, ele faz com que eles, o investimento se pague, porque quanto maior o número de usuários no sistema, existe um custo financeiro menor, um custo de equivalência, né, menor, e isso pode se autofinanciar. Então, nós apostamos realmente assim no aumento, no incremento do número de usuários em função da maior atratividade, da qualidade, né, da viagem, da experiência do usuário do sistema público de transporte.
0: Está aí, portanto, né, uma novidade importante, ar-condicionado, uma reclamação que já vem aí de 20 anos, mais ou menos, a primeira reivindicação para ônibus com ar-condicionado aqui em Jaraguá do Sul, e eu acompanhei essa mobilização, veio através da UJAN, a União Jaraguaense de Associações de Moradores. E sabe de que ano é isso? 2005, 2006, mais ou menos.
18: Meu, tem anos, hein?
0: A UJAN já fazia um manifesto, um ofício para a prefeitura, reclamando do calor. As pessoas estavam que nem sardinhas, né? As janelas não abriam, né? E quando abria só uma frechinha, e era muita gente. Eu lembro que a UJAN fez uma manifestação lá em 2005, 2006, com relação à questão do ar-condicionado nos ônibus. Bom, de lá para cá, já se vão 20 anos e finalmente vamos ter aí ônibus com ar-condicionado. Antes tarde do que nunca, como eu disse, né?
18: Olha quanto tempo, né, Rony?
0: Demorou demais, né? Demorou demais. Entrou prefeito, saiu prefeito, entrou prefeito, saiu prefeito, entrou prefeito, saiu prefeito, entrou prefeito, saiu prefeito, entrou prefeito, saiu prefeito. E só agora tá surgindo aí os ônibus com ar-condicionado.
18: E pouco número de ônibus, né? Não são nem todos, vale ressaltar isso.
0: São só 5, né?
18: Pois é.
0: O projeto lá, o recurso do PAC, prevê 19. E a princípio, no ano passado, quando nós conversamos com o pessoal da prefeitura, 5 já eram para estar circulando desde janeiro, lá no nosso verãozão, que foi forte também. Não sei o porquê que houve esse atraso todo aí de 10 meses.
18: Hoje em Jaraguá já tem quantos habitantes? 300, mais ou menos? Perto disso,
0: né?
18: Não,
0: 200 mil, né?
18: 200 mil.
0: Quase 200.
18: Ou seja, 5 transportes com ar-condicionado é praticamente nada para uma demanda muito grande de passageiros.
0: Precisa de muito mais, né? Eu lembro, inclusive, que no ano passado, ou nesse ano, quando nós conversamos sobre esse assunto, que já debatemos esse assunto, eu conversei com o Luiz Fernando Almeida e ele chegou a dizer o seguinte, né? Que era muito caro colocar ar-condicionado nos ônibus, e que colocar ar-condicionado nos ônibus poderia refletir no aumento das passagens. E aí até questionei no ar, mas aí é exagero, né? Ou seja, aí é muito cruel, é muita crueldade com o trabalhador, com o passageiro, chegar e colocar ele contra a parede e dizer o seguinte: você quer ar-condicionado ou você quer continuar com o mesmo preço? Porque se tiver ar-condicionado, vamos aumentar a passagem. Aí o cara, ou seja, se correr o bicho pega, se pegar o bicho come, né? Se você quer ar-condicionado, vai pagar mais. Se você quiser continuar pagando a mesma coisa, fica sofrendo aí no calor. Foi mais ou menos isso, né? O que deu para entender naquela fala do Almeida no ano passado. Mas enfim, antes tarde do que nunca, como eu disse, estão aí os 5 ônibus, os primeiros 5 ônibus de Jaraguá do Sul com ar-condicionado, num total de 19. O recurso que foi liberado lá pelo PAC Mobilidade Urbana é de 15 milhões de reais e a princípio serviriam para comprar 19 ônibus com ar-condicionado.
18: E vamos ver até quando esses ar-condicionados vão ficar funcionando, tá? Porque geralmente, como a demanda é muito grande, daqui a pouco esses ar vão dar problema, tem que manter eles com a manutenção em dia. Caso contrário, também não vai adiantar de nada, né, Rony?
0: E aí vem com a tecnologia nova, importante, que não vai gastar o combustível, vai gastar menos, né? Então, não vai precisar nem aumentar a passagem, né? Para poder oferecer esse conforto aí para os trabalhadores.
19: Boa tarde, Rony. Boa tarde, Renato. Tudo bem com vocês? Bom final de semana a todos. Feliz dia da criança. Enfim, sextou, né? Sextou com feriadão.
0: Valeu!
20: Ô, Rony. Foi ontem, hoje de manhã. Estava na frente de casa, passou o ônibus lá, da canarinha lá, assim. Pensei que era aquele carinho da carinho maluca, da Penélope, cor de rosa. Mas fazer o quê? O pessoal tem que andar, tem que andar. Esse maluco tá bom, valeu, tchau.
0: É o ônibus rosa que, na verdade, é um ônibus rosa que apenas divulga, né? A importância da campanha de conscientização. Não é um ônibus de graça, não é um ônibus só para mulheres. A ideia é legal, é bonita e tal, né? E é louvável do pessoal lá da empresa Senhora dos Campos, justamente para incentivar as mulheres a fazer o exame, né? E se prevenir especialmente. Parece que até a motorista, né? Me disse o Ricardo da empresa Canarinho, que a ideia seria colocar uma motorista, uma mulher dirigindo o ônibus rosa aqui em Jaraguá do Sul. É um ônibus da empresa Canarinho e que faz a linha Jaraguá do Sul até Guaramirim. O Wilson Marcos está dizendo o seguinte: se correr o bicho pega, se ficar o bicho come. Esse o ditado aí, né? Fala, Jair.
3: Boa tarde, Rony. Boa tarde, Renato Santos. Tudo bem? Tudo tranquilo? Essa tua colocação aí, Rony, do ar-condicionado com preço e sem ar-condicionado é outro preço. Isso aconteceu aqui em Xerede. É, aconteceu aqui em Xerede. Há anos atrás, quando tinha uma empresa de ônibus aqui, que eu não vou citar o nome agora porque não fala de ética, mas quando você ia lá pedir um ônibus para uma viagem, aí a pessoa, o dono lá falava: com freio é um preço e sem freio é outro preço. Mas como é que tu quer? É, aconteceu aqui em Xerede.
0: Mas aí não dá.
3: Pede, né, pra galera aí, que a galera vai confirmar isso aí pra ti. Beleza? Um abraço e bom fim de semana.
0: Valeu, um abraço aí. Pô, mas sem freio o cara é capaz nem de voltar na viagem, né? Aí se mata num acidente da viagem, aí é complicado. Fala, Mari.
21: Oh, boa tarde, Rony. Boa tarde, Renato. Rony, é uma opinião minha, tá? Quanto à questão dos ônibus com ar-condicionado, o calor no verão é intenso, né? Então, eu fico pensando, a pessoa chega no terminal ali para pegar um ônibus, naquele sol quente, aquele calorão, daí entra num ônibus com ar-condicionado, aí fica alguns minutos no ônibus, sai pro calorão de novo. E aí, como é que vai ficar a saúde? É isso que eu penso, tá? É uma opinião minha, respeito a opinião de todos, tá bom?
0: Valeu!
21: Opinião boa da tarde Mari. Pra vocês.
0: Valeu, boa tarde, bom fim de semana. Opinião da Mari aí. O José Carlini, boa tarde. Eu sou o José do Raul, só agora faz 200 anos que estão prometendo melhorias pro povo, enquanto isso vão aumentando a passagem. Bom feriadão, um abraço. O Marco tá dizendo o seguinte: verdade, eu conheço o dono dessa empresa lá de Xerede. Pô, mas eu acho que não era sem freio, né? Acho que você gosta de com freio ou sem freio, é brincadeira lá do Borba, né? Não é possível que o cara ia oferecer um ônibus sem freio, com freio. Aí não dá, né? 12:50, faltam 10 minutos para uma da tarde. Esse é o nosso plantão do meio-dia, com informações, com serviço e também com notícia para você. Obrigado pela sua audiência, obrigado pela sua companhia. Temos mais um intervalo e já voltamos com mais ouvintes, trazendo essas histórias curiosas aí, né? A empresa que oferecia ônibus sem freio, mais barato. E ônibus com freio, com a passagem um pouco mais cara. Aí não dá, né?
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0: 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Alô, Rony Drum, um grande abraço aí, boa sexta-feira, bom fim de semana. 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Doce com 55, rareada. E quando vão fazer o ponto de ônibus adequado para não ficar no sol ou chuva? Não adianta querer aparecer na mídia e a maioria do pessoal tem que ficar esperando sem pontos adequados. Também está mandando o seu alô aqui a Josiane. Oi, com Uber também tem ar, né? Ficamos pouco tempo. Maravilha, ônibus com ar-condicionado. Tá dizendo aqui a Josiane, ela tá fazendo um contraponto com relação a outro ouvinte que reclamou do ar-condicionado no ônibus, porque aí tem que ficar no calor, daqui a pouco entra no ar gelado, daqui a pouco sai no calor também, né? E aquela questão para a saúde especialmente. Bom, 12:55. O comércio de Jaraguá do Sul está na expectativa otimista com relação especialmente às vendas para o Dia das Crianças, que é segunda-feira. Já teve uma procura bastante grande em algumas lojas especializadas nesta semana e há um sentimento positivo dos comerciantes para hoje à tarde e sábado especialmente, já que segunda-feira é o Dia da Criança. Vamos ouvir o que diz aí o Gabriel Wolff, que é o presidente da CDL aqui de Jaraguá do Sul, sobre essa expectativa dos lojistas para o Dia das Crianças neste fim de semana, neste feriadão.
4: Comércio de Jaraguá de braços e portas abertas para receber toda a nossa comunidade aí para realizar as compras agora do Dia das Crianças. Estamos bem otimistas com as vendas, acreditamos que temos boas condições de realizar vendas tão boas quanto fizemos o ano passado. E vai, né, reforçar aquele velho toque aí que a gente sempre dá de buscar fazer as compras, prestigiar o nosso comércio local. A arrecadação fica na nossa cidade, a gente gera emprego aqui. Todo o imposto retorna como serviço, como benefício para a nossa comunidade. Então, embora no feriado aí todo mundo viaja, vai passear, vai aproveitar o feriado prolongado, visitar família ou ir para o litoral, mas não esqueçam, façam as compras na nossa cidade, que ela, o crescimento do comércio, quando a gente realiza as compras aqui, no nosso comércio local, a gente está incentivando o crescimento, o desenvolvimento, o investimento na nossa cidade. Isso retorna para nós todos e acaba fortalecendo o nosso espírito de comunidade e mantém Jaraguá com os bons índices que tem. Um grande abraço, feliz Dia das Crianças e bom feriado para todo mundo.
0: Este é o Gabriel Wolff, presidente da CDL, otimista com relação às vendas para segunda-feira aqui em Jaraguá do Sul, né? O grande problema ainda do comércio de rua, do comércio de portas abertas, né? O comércio de calçada, os lojistas são os mercados da internet, né? O pessoal acaba comprando muito pela internet e isso tem refletido aí na redução das vendas em alguns setores especialmente. E não deve ser diferente aí com o comércio de rua, com os lojistas, né? Mas como reforçou aí o próprio Gabriel, é importante que você prestigie, que dê preferência para o comércio de rua, para o comércio local, porque tem os impostos que são deixados aqui em Jaraguá do Sul, tem os empregos, né? Que são dados aqui também para o vendedor, para o balconista, né? Tem o lojista, o empresário que precisa também desovar lá os seus estoques, então tudo isso é importante. Claro que é difícil concorrer com os preços que estão na internet, né?
18: É que na internet às vezes eles vendem preço mais barato e muitas vezes sem o frete também, nem cobram frete, tá, Roni? E aí, querendo ou não, o pessoal vai lá pra internet. Agora, o que me chamou a atenção dessa pesquisa que você falou agora, Roni, é o ticket médio, que tá entre 100 e 200 reais. Eu me recordo que ano passado tava bem maior, tá? O ticket. Não sei o que aconteceu esse ano que tá menor do que o ano passado.
0: Bom, 12:58, ainda sobre o Dia das Crianças, a CECEL vai fazer uma festa das crianças, uma ação na praça, e quem tem mais informações sobre isso é a secretária Ivana Dias, falando um pouco sobre essa movimentação na segunda-feira.
5: No dia 12 tem programação especialíssima para as nossas crianças lá na Praça Ângelo Piazeira, das 14 às 18 horas. Vai ter um monte de... Nós vamos ter brinquedos infláveis, nós vamos ter pipoca, vai ter picolé, vai ter um monte de brincadeira, vai ter gente acompanhando as brincadeiras, vai ser muito divertido. Então nós esperamos nossa criançada no dia 12, na Praça Ângelo Piazeira, das 14 às 18 horas. Eu só chamo a atenção que se for um dia, se estiver chovendo, se for um dia chuvoso, a programação, por óbvio, será cancelada, uma vez que a praça é um espaço aberto. Mas esperamos, estamos confiantes de que haverá um dia lindo, um dia ensolarado, para a diversão da nossa criançada.
0: Muito bem, 12:59. Hoje de manhã os bombeiros já atenderam vários acidentes e muitas ocorrências. Nós tivemos no centro um acidente de carro contra moto hoje de manhã bem cedo, logo depois também ali na região central do bairro Nova Brasília, um outro acidente de carro contra moto. Depois teve uma outra ocorrência na Barra do Rio Seco, né? De queda de bicicleta. Tivemos também uma confusão, uma vias de fato às 9:30 da manhã na rua João Miguel da Silva, no bairro Estrada Nova. Tivemos também na Barra, no Rio Cerro Segundo, né? Um ferimento aqui provocado por cachorro, depois uma queda de moto agora perto do meio-dia na rua Walter Marcos, aqui na Barra do Rio Mônia. Tivemos também uma queda de altura acima de 2 metros na Barra do Rio Cerro, na rua Frederico Pisque. E agora há pouco, já de meio-dia e 25 mais ou menos, acidente de carro contra moto na Manuel Francisco da Costa, no bairro João Pessoa. Os registros de acidentes de ontem para hoje, principalmente agora de manhã, dos bombeiros aqui de Jaraguá do Sul. Os ouvintes que vão chegando e mandando o seu alô pra gente, fala, Cláudio.
6: Alô, você, Rony, sempre escutando você nesse horário aí, tem as melhores informações e um bom profissional com você. Com relação aos ônibus, essa senhora que reivindicou ou comentou o assunto da alta temperatura e baixa temperatura, Blumenau, Florianópolis, Porto Alegre, Curitiba, é padrão 21 graus. E 21 graus é uma temperatura agradável para você dormir, para você poder trabalhar, para você andar de um modo geral. Não dá para você baixar para 15, 17 e depois sair com 30 graus de novo, aí não dá. Mas o padrão é 21. Talvez a senhora não esteja bem informada ou alguém não informou ainda a população de que existe um padrão aceitado até pela saúde, né? É 21 graus, pelo que me consta a outra cidade por aí.
0: Valeu, um abraço, Cláudio. Ah, e tem aquela questão, né? Você com 21, 22 graus e com 60 pessoas dentro do ônibus, não vai.
18: 30, né?
0: Não vai gelar tanto assim, né? Quer dizer, vai ter um ambiente mais agradável, não vai ser aquele calorão de fora. Quer dizer, se você não tiver o ar, a temperatura de fora que tá 30 graus, lá dentro do ônibus, sem o ar, vai ficar 50 graus. Então, se você tem o ar, pelo menos o ar deixa a temperatura um pouco mais equilibrada. Vai cair lá para uns 25, 26, mais ou menos, e lá fora você vai encontrar 32. Agora, se você for para dentro do ônibus com 50, 60 pessoas e muita gente de pé e não tem ar, você com certeza no verão de Jaraguá do Sul vai ter uma temperatura lá dentro de quase 50 graus.
18: Imagina, uma sardinha enlatada, né, Rony?
0: É, então, não é tão gelado assim, né? E deveria ser obrigatório, inclusive, né? Transporte coletivo com ar-condicionado durante o verão, como é normal em várias cidades, né? Um ouvinte disse esses dias que lá em Londrina, no Paraná, desde os anos 90, já no final dos anos 90, já tem o ar-condicionado, né?
18: Aqui em Curitiba do lado, não vamos nem falar dos ônibus. Tem alguns pontos de ônibus que são refrigerados para dar qualidade de vida pro usuário do transporte coletivo.
0: É, por aí. Fala, Paraíba.
7: Ô, Jair Borba, será que eu vou melhorar os ganhos no Uber, se eu dizer... com ar-condicionado, sem ar-condicionado, ou com freio ou sem freio? Vou pensar, cara, gostei, hein? Vamos sem freio, né? Chega mais rápido, né?
0: Vamos fazer uma promoção, vai entrar no Uber do Paraíba, quanto é que é o valor? Você quer com freio ou sem freio? Sem freio é mais barato.
18: É.
0: Com ar ou sem ar? Não, eu quero sem ar e sem freio, então, porque eu tô com pouco dinheiro.
18: Não, ainda acrescenta aquele lá que tem gente que reclama também do Uber, que quando tá sujo, quando tá limpinho. Olha, pra andar no Uber sujo, é um preço. Limpinho, cheirosinho, é outro preço. Tem que estipular agora também isso, né, Rony?
0: Olha a sugestão do Fernandes lá, ó.
18: Poderiam criar um ônibus assim, pra quem não quer ar-condicionado. Uma ideia. Ford 1900.
0: Ah, vai lá atrás.
18: E bolinha, banco... da sogra. Boa!
0: É fora do carro o banco da sogra?
18: É fora, né?
0: Coloquei lá no YouTube agora, lá.
18: Oh, mas
0: Ford
18: é lindo,
0: 1900.
18: Né? Ele parece aquela Bandeirantes, né? Antigona, né? Eu adoro aquele carro.
0: Então, quem não quer ar-condicionado, vai no lado de fora do ônibus, então. É isso, Fernandes. Que nem o carrinho que ele mandou ali, ó. Tem um banquinho lá fora do carro. Era o banco da sogra. Quanta maldade com a sogra, né?
18: O Fernandes tá mais saído que...
0: Você é maldoso assim com a tua sogra ou não?
18: Não, a minha sogra era um anjo. Até porque ela já morreu, mas assim, antes mesmo ela já era um anjo, já considerava como uma mãe.
0: O Fernandes, pelo jeito, leva a sogra dele lá no... arrumou um banco fora do carro pra levar a sogra.
18: A minha sogra andava no banco da frente comigo.
0: E a namorada atrás.
18: E a esposa atrás com a criança, né?
0: Vamos lá com mais um ouvinte aqui. Quero ver quem é que tá mandando aqui. Ah, é o Marco Bruce. Fala, Marco.
8: Mas, hein, Rony, então a gente não pode mais entrar no shopping, entrar nas lojas que tem ar-condicionado. Não pode ir no banco também, né, que tem ar-condicionado. Pra não ficar doente.
0: Não, mas foi só uma sugestão da ouvinte ali, né? Ela não quis dizer que ela é contra. Ela só fez um comentário.
18: Não precisa massacrar, né?
0: Ela só fez um comentário com relação... Realmente tem esse risco, né? No verão a gente acaba ficando mais rouco, tem que ter um cuidado especial, porque você entra numa loja com ar-condicionado, sai no calorão, entra em outra loja. É aquele vai e vem, né? Aquela mudança brusca de temperatura que ela quis dizer que pode ser prejudicial, né? Mas não, ela não quis dizer que é contra o ar-condicionado. Eu entendi aí o que ela quis dizer. O Christian, falando em ônibus sem freio em São Paulo, o ônibus atropelou o motociclista e bateu no muro da escola. Notícia triste aí, né? Vamos ver aqui o Jonas. Bom fim de semana. É o nosso Jonas esse aí ou não?
18: Não sei, eu acho que não. Não sei, eu acho que não.
0: Ah, botou um bonequinho ali agora?
18: Deixa eu ver aqui se é o nosso Jonas. Deixa eu olhar aqui na rede social.
0: Só que falta o Jonas ter botado um bonequinho ali no perfil dele.
18: Não é o nosso Jonas. O nosso Jonas tá com esse bonezinho aqui, ó.
7: Esses tempos atrás eu bati num cachorro, tá? O cachorro atravessou a rua e eu não consegui parar. Aí eu dei a volta, fui da vida, o cachorro levantou e saiu correndo, né, cara? E aí quebrou a parte do para-choque do lado do passageiro. Cara, quatro motoristas reclamou pra Uber, porque eu tava com o para-choque quebrado. A Uber mandou mensagem dizendo que poderia deixar eu suspenso até que consertasse o veículo. E nesse dia que eu vi essa situação, cara, eu fiquei puto da cara. Eu fui pescar uma mulher, e a mulher olhou pra mim e disse: pô, teu carro tá zoado, né? Eu falei: mas por quê? Ah, tá com o para-choque quebrado. Eu olhei pra mulher, eu tava indignado. Eu olhei pra mulher e disse assim: ó, senhora, não se preocupa que a senhora vai sentar aqui no banco de trás, tá? Se quiser, eu cancelo a viagem, mas se não, a senhora vai sentar no banco de trás, aquela ponta do para-choque, não vai ter nenhum problema que a senhora não vai na ponta do para-choque, tá? Eu fui bem ignorante naquele dia, porque eu tava puto da cara. Ah, dá licença, né, cara? Infelizmente, tem essas coisas.
0: Ela pensou que ia sentar no para-choque, né? Vai, o para-choque vai quebrar? Que nem a sogra do Fernandes, sabe, que vai no, atrás do banco, lá de fora do banco. O nosso ouvinte aqui lembrando que não vai ter ar-condicionado em todos os ônibus, né? A gente tá comentando como se todos os ônibus eram agora. Você vai ter ar-condicionado a partir de agora, são só cinco. Você vai ter muita sorte se você pegar esse ônibus com ar-condicionado. É quase como jogar na loteria, né? Pra você pegar esse ônibus do ar-condicionado, fazendo a comparação ali com a quantidade de ônibus que nós temos aqui em Jaraguá do Sul. Bom, ponto final aqui no plantão do meio-dia.
18: Será que a Rihanna volta segunda-feira?
0: Segunda é feriado, né?
18: Ah, é verdade. Só na quarta, então?
0: É pouco provável que ela venha, né? Na segunda-feira.
18: Na quarta?
0: Talvez na terça, né?
18: Na terça?
0: Na terça, se ela não viajar de novo. Mas enfim, talvez na terça ela venha.
18: É, né?
0: Mas ela foi fazer um curso aí em São Paulo, né?
18: É.
0: E como ela tem muito medo de avião, ela foi de autopropelido. Ela já saiu lá de São Paulo, porque o curso era um dia só, né?
18: Uhum.
0: Ela sumiu na segunda. O curso era terça, ela foi de autopropelido, saiu na terça. Não, o curso era quarta de noite. Então ela saiu de autopropelido terça de manhã, chegou quarta de tarde. E ela já saiu quinta-feira de manhã lá de São Paulo com o seu autopropelido.
18: Tá a caminho, então.
0: Tá a caminho, deve chegar lá pra terça-feira, deve estar aqui. Pra nos ajudar no programa. Muito obrigado pela sua audiência. 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
0: Doutor Hernia, sua coluna merece esse.

0: portal RBN, bem cedinho, e também ao meio-dia aqui no plantão. Você está de folga na segunda-feira.
1: É, mas vou mandar boletim, né? Vou ficar de olho nas notícias, vou ficar fofocando.
0: Estaremos na segunda aqui, Dia das Crianças, feliz Dia das Crianças para todas as crianças. Também segunda-feira é dia de Nossa Senhora Aparecida, nós temos muitos devotos aqui em Jaraguá do Sul e tem sempre uma grande concentração de pessoas lá na Ilha da Figueira. Nós estaremos trazendo informações também lá da Ilha da Figueira, lá da Igreja Matriz Nossa Senhora Aparecida.
1: Exatamente isso. E eu digo mais, viu, Rony? Sou evangélico, mas respeito muito a santa, afinal de contas, é mãe de Cristo, e a mãe de Cristo merece respeito.
0: Grande abraço a todos, uma boa sexta-feira e um bom fim de semana.

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0: Rosa. Hoje, dia 9 de outubro, ano 2026. Tudo bem por aí? Tudo certo? Muito prazer, eu sou Renato Santos. Já chego pra te fazer companhia até as 4 horas com o melhor programa do Rádio Jaraguaense. Esse é o nosso show da tarde, viu? Com muita música, muita reverência, irreverência e muito bate-papo também. Hoje, dia 9, é o Dia Mundial dos Correios. Olha que bacana, hein? Hoje também é o dia do açougueiro e o dia do profissional do setor. Ô, meu amigo açougueiro, parabéns para você pelo seu dia, viu? Bom trabalho por aí e que coisa boa saber que você tá aqui para nos servir com carne de qualidade e principalmente com atendimento de qualidade. Valorizo muito, viu? A profissão de açougueiro. Hoje também é o dia do atletismo, dia dos eventos curiosos e o dia mundial do ovo. E você, hein? Gosta de ovo? Eu adoro roscovo, né? Comida russa. Roscovo, adoro! 1h14. Renato, qual é a palavra-chave de hoje? Hoje temos a nossa caixa misteriosa. 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Corre lá, viu? Rede de Posto Cidade. A nossa palavra-chave tá lá no Instagram do Posto Cidade. Ah, e tem mais. Hoje tem para de passaportes lá para o Beto Carreiro. Você e mais um acompanhante por conta da RBN no maior parque temático da América Latina.
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0: E a gente começa com o sucesso de Wesley Safadão com o Rei Vaqueiro, Displicente.

0: sucesso de Henrique e Juliano, Acordo 1:23. Boa sexta-feira, bom fim de. E a gente vai seguindo na melhor programação do seu rádio nessa sexta-feira gostosa. Hoje, pré-feriadão prolongado, muita gente já pegando a estrada, me dando carona nesse final de semana abençoado. E que coisa boa, viu? A gente vai te fazendo companhia nessa sexta-feira, até as 16h, nessa temperatura super agradável. Hoje, 26 graus em Jaraguá do Sul, tá mais ou menos, né? Tá abafada a temperatura, previsão de chuva para as próximas horas, mas não se preocupe. Eu vou dando um gás na sua sexta-feira, vou deixando ela muito mais gostosa, mais agradável e muito, muito mais atrativa, tá bom? Pode ter certeza absoluta. Vamos lá pro zap? 8837-5377. Hoje tá valendo para de passaportes lá para o Beto Carreiro. É você e mais um acompanhante por conta da RBN. Aí tem mais, tem a nossa caixa misteriosa. 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Ô Renato, eu quero concorrer a essa caixa misteriosa. Eu quero ir pro Beto Carreiro. Já manda mensagem agora. 8837-5377.
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0: Ademir Luiz Lenz, ótima tarde pra você, viu? Boa sexta-feira, que coisa boa ter a sua companhia, sua audiência. É um prazer muito grande saber que você tá me ouvindo. Jonas também na sintonia, valeu. Bom final de semana. Quem mais tá por aqui? Oi, Renato, boa tarde, me coloca no sorteio. Quero ir para o Beto Carreiro. Viviane Zappellini, tá no bairro Chaneves, que acompanhando o programa. Oi, boa tarde, tudo bem contigo?

0: Sintonia também da RBN. Eliane Lazzarotto. Tudo bem, Eliane? Ótima tarde, sextou, minha amiga. Já vai torcendo aí, viu? Quem sabe você leva pra casa esse par de passaportes lá para o Beto Carreiro. Oi, Renato, boa tarde. Caleb, quero participar do sorteio, quero ir pro Beto Carreiro. Tá bom, então. Oi, Lorini, tudo bem, minha amiga? Bom final de semana, tá me ouvindo, né? Lá no bairro Chico de Paulo. E falando, Renato, quero o passaporte. E mandando a palavra-chave também, gente. Hoje a palavra-chave tá lá na rede social do Posto Cidade. Vai lá no arroba do Posto Cidade, lá tem a palavra-chave da nossa caixa misteriosa. 8837-5377. Já sabe, né? Quanto mais palavra-chave mandar, mais chance vai ter de ganhar. Na RBN 1:25, boa tarde.
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0: 1:30, ótima tarde pra você, bom final de semana. Que coisa boa ter você com a gente na RBN 94.3. E agora, eu vou dar um pulinho lá no nosso portal, tá cheio de notícia, viu? Polícia Militar Rodoviária reforça fiscalização nas rodovias estaduais durante o feriado prolongado. Linha de ônibus terão alteração de roteiro em Jaraguá do Sul a partir da próxima semana. Recursos do PAC, Jaraguá do Sul terá 12 ônibus com ar-condicionado. Obra das novas terceiras faixas da Serra Dona Francisca entram na reta final. E Procon divulga preço de produtos em Jaraguá do Sul. Preço do alimento, viu, gente? Tem mais por aqui. Compradores intensivos quase dobram e criam um novo desafio para varejo digital, é o que revela uma pesquisa da Confederação Nacional do Comércio. Ministério da Saúde aponta situação de alerta ou risco para Aedes aegypti em quase metade dos municípios brasileiros. Polícia Rodoviária Federal inicia a Operação Nossa Senhora Aparecida nesta sexta-feira em Santa Catarina. E a Prefeitura de Jaraguá do Sul que já definiu, viu, os prazos para obras e limpeza nos cemitérios municipais. Essas e outras informações lá no nosso portal rbnfm.com.br. Vamos agora para o nosso zap 8837-5377. Lembrando que hoje é você, meu amigo, é você, minha amiga, quem vai levar pra casa esse presentão, um par de passaportes lá para o Beto Carreiro. Renato, como é que eu faço pra concorrer, hein? Manda mensagem agora, manda um áudio bem animado. Renato, eu quero ir para o Beto Carreiro por conta da RBN. Já vai estar concorrendo, tá? E tem a nossa caixa misteriosa também. São mais de 3 mil reais em prêmios aguardando por você. Já manda mensagem.
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0: Enquanto você vai participando, eu vou mandando mensagem pra cá também pra você através de boas músicas. Aquela mensagem positiva, aquela mensagem de ânimo.

0: sucesso de Zé Neto e Cristiano, Cadeira Cativa. Agora faltando 17 minutos para as 14h da tarde, a gente vai seguindo na 94.3, a rádio da minha e também da sua vida. Vamos correndo lá pro zap. Tem uma galerinha por aqui querendo faturar esses presentes de hoje aqui do nosso programa, e não apenas isso, tá? Hoje também vamos sortear aqui ingressos para as quartas de finais da Liga Nacional de Futebol, de futsal, Renato, de futsal. Eu estou falando, gente, do Jaraguá Futsal contra o Praia. Esse jogo que vai acontecer amanhã, dia 10, às 18 horas, lá na Arena Jaraguá, tá bom? Vamos dar presentão pra você presente aqui na RBN. Então, quer concorrer ingressos para esse jogão? Já manda mensagem pra nós. 8837-5377, tá bom? Tem também para de passaportes. Lá para o Beto Carreiro World. Ô, Renato, eu quero ir pro Beto Carreiro por conta da RBN. Manda mensagem. Ah, e tem a nossa caixa misteriosa também, não posso esquecer, né? São mais de 3.000 reais em prêmios. 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
0: Algumas pessoas ficam mandando mensagem falando: Renato, por que que você não fala a palavra misteriosa, hein? Eu não posso falar, né? A ideia é você descobrir a palavra misteriosa e mandar aqui pra nós, tá bom? Então já corre lá e manda agora, vai concorrendo a esses prêmios maravilhosos. Meu amigo Cristian Nicolini tá mandando mensagem: Renato, eu quero ir pro Beto Carreiro. Tá bom então. O Claudemir da Barra também mandando boa tarde pra gente, mandando áudio inclusive, né? Fala comigo, vai.
2: Fala, Renato, tudo bom? É o Claudemir da Barra.
0: Bacana.
2: Eu quero concorrer a esses passaportes do Beto Carreiro.
0: Valeu, querido, já tá concorrendo, tá bom? Lá de Guaramirim, nossa amiga Sara. Oi, Renato, me coloca no sorteio. Eu quero ir pro Beto Carreiro, tá bom então. Renato, tudo bem? Boa tarde. E aí, mandando a palavra-chave pra nós, minha amiga Viviane Zappellini, na sintonia da RBN. Oi, Renato, ótima sexta-feira. Eu quero ir lá para o Beto Carreiro. A minha amiga Mari Siqueira, lá do João Pessoa. Valeu, Mari. Ótima tarde, menina. Que coisa boa ter você por aqui. Quinze minutos para as duas.
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0: 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Quem gostou?
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0: Deu sucesso de manhã em Maraíza. Aí eu bebo. Deu sexta-feira, né, gente? Final de semana chegou, que coisa boa. E sabe o que é que tá chegando agora também? Aquela dica importante pra você que tá em casa, curtindo o nosso programa, já se preparando para o feriadão prolongado. É o Cine Pipoca RBN.
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0: Já vou adiantando que assisti os dois primeiros filmes e é sensacional. Eu tô falando do filme Se Eu Fosse Você 3, comédia, drama, romance, direção de Anitta Barbosa, elenco muito forte de Glória Pires, Tony Ramos e nada mais, nada menos que a querida Cléo Pires. Ela que fez esse filme junto com a mãe e, gente, promete muito, viu? Já tá no cinema. Duas décadas depois da última troca de corpos, Cláudio e Helena vivem uma nova fase de vida ao lado da filha Bia, agora adulta e também casada. Só posso adiantar isso, tá? Não vou dar spoiler, já vou adiantando que você precisa assistir esse filme hoje mesmo, Se Eu Fosse Você 3, cinema nacional. Vale muito a pena você assistir com a sua família e com seus amigos e dar risada valer, tá bom? Outro filme muito bacana pra você assistir no final de semana é esse daqui também muito bacana, é para a garotada, para a meninada. As Aventuras de Tadeu e a Lâmpada Mágica, animação, aventura e comédia. Tadeu Jones embarca em uma nova aventura ao lado da sua namorada Sara e também dos inseparáveis amigos Múmia, Jeff e Belzoni. Olha, muito bacana, meu filho viu o anúncio desse filme aqui, já ficou maluco pra assistir, viu? Tenho certeza que você também vai gostar. E também pra criançada, Galinha Pintadinha, ó filme, animação. Todo mundo já sabe, né? Galinha Pintadinha é uma aventura pra criançada. E esse filme, gente, acompanha as aventuras da Popó mais querida entre as crianças do Brasil. Tenho certeza que o seu filhão e a filhona vai adorar, tá bom? Vamos então nessa pegada de muita comédia, muita animação pro final de semana e para o feriadão prolongado, Um Tio Quase Perfeito 3. Eu assisti o 1, não assisti o 2, tá? Mas prometo que é muito bacana também. A vida de Tony ganha um novo rumo quando uma bebê é deixada na porta da sua casa. Sem saber quem são os pais da criança, Tony pede para que os seus sobrinhos ajudem a descobrir quem deixou Alice ali. Muita risada também promete para você assistir. E pra gente terminar, já vou falando que tem como elenco o Brad Pitt. Ai, ai, ai, mulherada, já fica de olho, viu? É o filme Coração Selvagem. Aventura, ação e muita adrenalina. É um militar aposentado das Forças Especiais americano que é vítima de um acidente de avião em uma região isolada lá do Alasca. E com a ajuda do seu cachorro, ele vai precisar encontrar forças para achar o caminho de volta para casa. Muito bacana também, tá bom? Esse foi o Cine Pipoca RBN de hoje. Segunda-feira, claro, né? Tem muito mais. Na RBN, 2:03.
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2: A Prefeitura de Jaraguá do Sul divulgou nesta quinta-feira o calendário com as datas referentes às permissões, às restrições também para a execução dos serviços de construção, reforma em túmulos e jazigos nos cemitérios municipais, diante da proximidade do dia de finados, que é dia 2 de novembro. Então, segundo a Prefeitura, orientações, até o dia 27 de outubro, permitida a utilização de mangueiras e lavadoras de alta pressão no cemitério. Até o dia 23 de outubro, o último dia para a realização de serviços de construção e reforma de túmulos e jazigos. De 24 de outubro até 4 de novembro, permitida somente a realização de serviços necessários para a realização de sepultamento. E de 29 de outubro até o dia de finados, os cemitérios públicos municipais poderão ser visitados das 7 às 20 horas. Orientação para que menores não permaneçam nos cemitérios desacompanhados de um adulto ou responsável. Uma operação realizada na manhã desta sexta-feira apura uma denúncia de trabalho escravo em uma residência no bairro São Vicente, em Itajaí. No local foram encontradas 9 pessoas e a denúncia aponta que mais de 30 estariam submetidas às condições investigadas. Durante a ação, também foram localizadas drogas e uma balança de precisão. Segundo o diretor de Vigilância Sanitária de Itajaí, Silvio Chad, a operação começou a ser organizada após o Ministério Público de Santa Catarina encaminhar uma denúncia nesta semana. Eu sou Gisela Marodim e este é o F5 na Notícia. 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

0: conta da RBN. Vai torcendo, viu? Oi, Renato, boa tarde. Quero participar, viu, Renato, da Caixa Misteriosa. Ô, minha amiga Lisandra, já manda então a palavra-chave, viu? Tá lá no posto Cidade. Corre lá no Instagram. Raquel, tudo bem, Raquel? Oi, Renato, boa tarde. Tudo bem? Tô em Massaranduba. Me coloca no sorteio. Quero ir pro Beto Carreiro com meu amor. Manda esses ingressos pra mim. Olha, não vou prometer, tá? Mas vou fazer um esforço pra mandar pra você e pra todo mundo. Vai fazer o sorteio, né, Renato? Com certeza, no final do programa. Ai, ai, ai. Oi, tudo bem, Renato? Quero participar do sorteio. Quero ir pro Beto Carreiro, Paulo Vieira, da Vila Lalau. Valeu, Paulão. Aline, boa tarde, Aline. Excelente fim de menina. Oi, Renato, boa tarde, tudo bem? Tudo ótimo, me chamo Eduardo. Eu quero participar do sorteio da Caixa Misteriosa. Tá mandando a chave pra nós, né? Palavra-chave, valeu. Bom fim de... Oi, RBN, boa tarde, como vocês estão? Estamos bem, graças a Deus, viu? Quero muito concorrer aos ingressos para ir para o Beto Carreiro. Me chamo Caroline. Tá bom, Carol? Bom fim de menina. Oi, Renato, quero participar do sorteio de hoje. Amanda Zarger dos Santos, lá de Guaramirim, do bairro Escolinha. Valeu, Amanda. De lá também a Daiane, Daiane, Daiane. Quase não saía, né? Vamos repetir de novo, Daiane. Oi, Daiane, tudo bem, menina? Tá no Escolinha, também em Guaramirim, ouvindo a 94.3.
1: Oi, boa tarde!
0: Canta pra nós, Marcos e Mário. Pra vida inteira. Essa é a nossa parceria, sabia disso, né? 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
3: Isso é mais um sucesso do Natan.

0: sucesso de Hugo e Guilherme foi mal, Deus. 12h21 agora. Olha, deixa eu mandar um meu boa tarde aqui pra você que tá em casa agora trabalhando. Quem sabe você tá no seu trabalho também, mas me ouvindo. Tem muita gente que tá em casa na faxina, né? Minha amiga agora, fazendo faxina, cuidando da casa, se preparando pra viajar no feriadão prolongado. Obrigado pela companhia. Você que tá no setor industrial, no setor comercial, você que tá na roça agora, no sítio, nos ouvindo. Tem muita gente que tá trabalhando, né? Ali na produção de banana, na produção de arroz, cuidando dos animais, mas com rádio ligado na RBN. Obrigado, nossa audiência é muito grande, gente, principalmente lá para o interior, Luiz Alves, São João do Itaperiú, pessoal do Planalto Norte, Campo Alegre, Rio Negrinho, São Bento do Sul, enfim, a nossa rádio tá chegando cada vez mais longe, a RBN chegando cada vez mais longe para ficar a cada dia mais perto de você, por isso que eu chamo todo dia essa rádio de canhão de audiência, porque tem muita gente nos ouvindo, são mais de 30 municípios aqui do norte acompanhando a 94.3. Obrigado, viu? Pelo carinho e pela audiência de vocês. E é por isso que hoje a rádio vai dar pra você um par de passaportes lá para o Beto Carreiro. Ah, e tem também a Caixa Misteriosa. Mais de 3.000 reais em prêmios aguardando por você. Já vai lá no zap 8837-5377.
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0: Oi, Renato, boa tarde, tudo bem? Eu sou a Marli, quero concorrer ao prêmio de hoje, quero ir pro Beto Carreiro. Valeu, queridona. Bom final de semana, viu? Quem mais tá por aqui? Oi, Renato, boa tarde, tudo bem? Eu quero par de passaportes. A minha amiga Doraci tá no Escolinha, lá em Guaramirim. Oi, Luísa. Boa tarde, Luísa. Bom fim de menina. Mandando a palavra-chave de hoje também. O Marco do João Pessoa. Renato, quero par de passaportes para o Beto Carreiro. Tá bom, já tá participando. O Max. Oi, Renato, tudo bem? Maxwell, vim de Manaus. Estou morando na Barra, quero ganhar os ingressos. Quero ir pro Beto Carreiro, que coisa boa. Bem-vindo a Jaraguá do Sul, viu, meu amigo? Tem muita gente lá da região norte, do nordeste, acompanhando a programação, chegando agora na cidade. Bem-vindos, tá? Santa Catarina é muito acolhedora. Não é à toa que é um dos estados que registra, gente, maior número de imigrantes. Tudo isso graças à segurança, à qualidade de vida. Bem-vindos, tá? São muito bem-vindos aqui da região. Quem mais tá por aqui? Daniele. Fala comigo, Daniele. Boa tarde.
2: Oi, boa tarde. Eu e o Dudu queremos participar do sorteio. Beijo.
0: Valeu, Dani. Beijo pra você, menina. Oi, Renato. Boa tarde. Estou na escuta. Me coloca no sorteio e mandando a palavra-chave pra gente. João Antônio Munhoz. Valeu, João. Bom fim de também pra você.
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0: 2h23, vou chamar ela, Carol, direto lá da peixaria Seu Manuel. E atenção, viu? Atenção que neste final de semana, feriadão prolongado, tem sorteio aqui no programa. 1 quilo de salmão pra você, ouvinte, 94.3. Ô, Renato, e quando é esse sorteio? Amanhã, no programa Tarde RBN. Mas vamos ver o que é que a Carol tá chegando pra falar com a gente. Fala, Carol, boa tarde.
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0: Agora na RBN 12:27.
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0: Agora são 2:31. 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
0: Já voltei, 12:32. Boa tarde, boa sexta-feira. Faço parte da minha vida. Boa tarde. 2:33 agora, e aí, vai lá concorrendo hoje a esse par de passaportes para o Beto Carreiro. Renato, quero concorrer. Como é que eu faço? Manda zap agora pra gente. 8837-5377. E a produção tá falando o seguinte: hoje nós vamos dar aqui no programa 4 pares de ingressos também para o jogo do Jaraguá Futsal. É isso mesmo, acontece amanhã esse jogaço pela Liga Nacional, viu, gente? Daqui a pouco, 3 horas, eu vou sortear no programa 2 pares de ingressos para o Jaraguá Futsal. E no final do programa, mais 2 pares e os ingressos lá para o Beto Carreiro. Então já manda mensagem: 8837-5377. O sucesso de João Bosco e Vinícius.

0: sucesso do Coldplay, Paradise, música muito bonita pra gente voltar lá nos anos 2012, 2013, fez muito sucesso, hein? Vamos agora pra mais um grande sucesso, 12h41 agora.
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0: 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Marcos e Belucci, Mentirosa.

0: do Marcos e do Belucci, Mentirosa, fechando mais uma sequência do seu show da tarde de sexta. Ótima tarde pra você ligado com a gente em casa, no trabalho, no seu carro, me dando carona, na 280, tem muita gente, tá? Na 280, ouvindo a RBN. E falando em trânsito, a informação que eu tenho agora é que a Valdemar Gruba tá com trânsito parado agora. O que que tá acontecendo por lá, hein? Trânsito parado na Avenida Valdemar Gruba. Você que tá circulando pela Valdemar Gruba, atenção, procure outras vias, o trânsito tá parado neste momento, é a informação que me chega agora. Acho que tem gente da prefeitura trabalhando ali, né? Com certeza, pra essa, pela manhã tinha gente trabalhando ali naquela região, com certeza agora tem alguém trabalhando também, pessoal da prefeitura, e por isso esse trânsito travado lá na Avenida Valdemar Gruba. Vamos então seguir por aqui? 2:45, 15 minutos para as 3, mandando um abraço para o Edson Schmitz da Figueira. Ótima tarde, viu? Daniel Pilze, também boa tarde para você, meu amigo. Fala, Chico, tudo bem contigo?
1: Olá, boa tarde, boa tarde. Sabe me informar aí o que deu na Valdemar Gruba aí, porque tá tudo parado. Tudo parado aí, não sei o que tá acontecendo aqui por trás, aqui na van, aqui o retorno aqui também, tá tudo engavetado, tudo parado. Algum acidente?
0: Pois é, acabei de comentar esse assunto, viu, Chico? Trânsito parado lá na Avenida Valdemar Gruba. Não sei o que é que tá rolando por lá não, tá bom? Deixa eu mandar um abraço aqui pra Ângela, também tá na sintonia. Oi, Renato, tudo bem? Me coloca no sorteio. Eu quero ir pro Beto Carreiro. Ela tá nos ouvindo no João Pessoa e falou, Renato, também quero participar do sorteio da Caixa Misteriosa. Valeu, menina. Ótima tarde. Fala, Regi.
2: Boa tarde, Renato. É o Reginaldo Baez, Paulinha. Quero os passaportes de Beto Carreiro, meu querido. Valeu.
0: Valeu. Ótima tarde, Reginaldo, do Escolinha, lá em Guaramirim. Ele que domina tudo por lá. Oi, Renato, tudo bem? Quero participar do sorteio de hoje. Quero ir pro Beto Carreiro. Valeu. Ótima tarde, minha amiga Cris, na sintonia. Oi, Renato, tudo bem? Quero concorrer aos ingressos de hoje. Quero o Beto Carreiro. Levar as minhas filhas, minhas pequenas. É a Ana, do bairro Rau. Beijo, menina. Ótimo final de semana pra você também, tá bom? Vamos fazer o seguinte. Intervalo. Daqui a pouco tem muito mais sucessos e a tua participação por aqui. Na RBN, faltando 13 minutos para as 3.
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13: 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Abrindo nosso round musical de hoje e valendo pare de passaportes para o Beto Carreiro e também, gente, pares de ingressos lá para o jogo do Jaraguá Futsal. Renato, eu quero ir nesse jogaço. Acontece amanhã, tá bom? Pra quem quer ir nesse jogo, daqui a pouco, eu vou sortear 4 pares de ingressos, tá? Serão 2 às 3 da tarde e também mais 2 no final do programa. Então já manda mensagem pra nós, hashtag eu quero ir pro Jaraguá Futsal. Já vou fazer o sorteio daqui a pouco dos 2 primeiros pares de ingressos, tá bom? Vamos então para a música 1 de hoje, Leonardo Sangue de Gelo. Música 2, Change I Chore, CC Music Factor. E a música 3, Lembrança Boa Traia Velha. Vai votando, 88375377.
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0: Essa foi a música 3 de hoje, Traia Véia, lembrança boa. O nosso melhor de 3, viu, gente? Teve a música do hoje ainda, com o sucesso de Sissy Music Factory, JK Talk, música muito bacana. E ainda Sangue de Gelo lá no início, música 1 com o querido Leonardo, pai do Zé Felipe. Vai votando, viu? 8837-5377, depois do intervalo, já vamos dar por aqui 2 pares de ingressos para o jogo do Jaraguá Futsal que acontece amanhã pela Liga Nacional. Já já eu volto, claro, trazendo música também. Três horas e um minuto, chegando Gisela Marodim com notícia.
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2: A partir da próxima terça-feira, dia 13, haverá alteração no roteiro das linhas 200.3, Nereu, Vila Machado, Terminal Centro, e 200.4, Nereu, Vila Machado, Centenário. A mudança ocorre no sentido de circulação do roteiro. Com isso, o ponto de regulagem ficará na rua Júlio Tisse, ao lado do número 276. A partir deste ponto, as viagens no sentido bairro Centro seguem pela própria rua Júlio Tisse. Acessem a BR-280 em direção a Corupá, entrando à direita na altura da estrada municipal JGS 527, Cecília Moretti Dias, passando de frente ao acesso à Vila Machado. O roteiro continua pela estrada municipal JGS 080 Joaquim Pissinger e pela rua Luiz Sarte, seguindo o roteiro atual. Mônica Schmidt Menegotti Schink, de 65 anos, morreu na quinta-feira ontem aqui em Jaraguá do Sul. Integrante da família Menegotti, ela era reconhecida pela atuação em causas sociais, especialmente junto a pai do município, e recebeu homenagens nas redes sociais após a notícia de sua morte. Em sinal de luto, as atividades da Menegotti Máquinas e Equipamentos foram suspensas nesta sexta-feira. A despedida de Mônica é realizada nesta sexta-feira, das 8 às 16 horas, no Crematório Memorial Saudade, Memorial da Saudade, localizado na rua Saudade, no bairro Seminário, em Corupá. Eu sou Gisela Marodim e este é o F5 na notícia. 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
0: 3:07, agora chegou aquele momento do nosso sorteio de hoje. Dois pares de ingressos lá para o jogo do Jaraguá Futsal. Tem muita gente querendo ir, viu? Vamos sortear então o pessoal que participou do início do programa até agora, tá? Vai participar. Ah, Renato, eu vou ganhar os ingressos para o jogo do Jaraguá Futsal. Não vou concorrer mais o par de passaportes para o Beto Carreiro? Vai sim, tá? No final do programa, ainda pode ganhar esses ingressos para o Beto Carreiro World. Portanto, vamos para o sorteio.
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0: Vamos ver então quem é que vai levar o primeiro par de passaportes para esse jogaço do Jaraguá Futsal. Vamos ver então, final do telefone 5328. Final do telefone 5328. Parabéns, Reginaldo do bairro Escolinha. Tá levando par de ingressos para o jogo do Jaraguá Futsal. A nossa produção, o meu amigo Reginaldo, vai entrar em contato com você, tá bom? Parabéns. Vai ver esse jogaço por conta da RBN. Vamos então para o segundo sorteio de hoje. Vamos saber quem é que vai levar o segundo par de passaportes para esse jogaço amanhã, viu, gente? A partir das 18 horas. Final do telefone 7178. Final do telefone 7178. Quem tá levando mais um par de ingressos é o nosso amigo Chico. Parabéns, Chico! A nossa produtora também vai entrar em contato com você, tá bom? Vai ver esse jogaço, hein? Por conta da RBN, que coisa boa! Vamos agora saber qual é a música campeã de hoje?
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0: Música 1. Sangue de Gelo, Leonardo. Música 2, Sissi Music Factor, Jake, I Talk. E Lembrança Boa, Contrai a Veia. Olha, essa daqui foi quase 100%. Eu até me surpreendi, tá? Vamos ver então quem leva.
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0: Leonardo Sangue de Gelo, sobe no pódio musical da RBN dessa sexta-feira maravilhosa, dia 9 de outubro.

0: Esse é o som do Diego e Vitor Hugo, Tubarões, 3:22, RBN faz parte da minha vida. Essa rádio tá chegando cada vez mais longe, pra ficar a cada dia mais pertinho de você, ouvinte 94. 8837-5377, daqui a pouco tem mais dois pares de ingressos para o jogo do Jaraguá Futsal e tem também par de ingressos para o Beto Carreiro World. Hoje o programa tá recheado, viu? Tem muita coisa boa. Aí amanhã, já vou adiantando aqui, tá? Para você ouvinte, amanhã tem 1 quilo de salmão lá da Peixaria Seu Manuel e tem também aquele combo, gente, maravilhoso. Tô falando daquela fritas, sabe? Aquela fritas lá da Beer Burger? Pois é, aquela fritas tamanho gigante. Amanhã tem também, tá bom? Dois ouvintes serão premiados, mas hoje tem par de ingressos. Vamos correr pro zap? 8837-5377. Meu amigo Valdeci de Massaranduba, Renato me coloca no sorteio. Eu quero levar o meu filho para o Beto Carreiro, tá bom então? Já vai torcendo, viu? Vai torcendo. Oi, Renato, quero participar do sorteio. Ana da Barra, valeu, Ana. Bom fim de. Renato, me coloca aí no sorteio, vai. É o Renan, na sintonia da RBN. Oi, Renato, boa tarde. Eu quero esses ingressos lá para o Beto Carreiro, para levar o meu filho na Vila da Galinha. Da Galinha Pintadinha. É a Cindy Aline, da Ilha da Figueira. Valeu, Cindy. Quem mais tá por aqui? Deixa eu ver aqui. Oi, Renato, tudo bem? Eu quero relatar sobre algo que está acontecendo pelo WhatsApp. Um vídeo com opinião política extrema, acho temerário, algo assim, em nossa cidade. Não sou eu no vídeo, nem conheço a pessoa. É, meu amigo, depois que inventaram a tal da inteligência artificial, ninguém mais sabe quem é quem, tá? Ô, meu amigo Anderson. Tem que denunciar, cara. Tem que denunciar. Procura a polícia. Já coloca esses canalhas na cadeia, tá? Oi, Renato, tudo bem? Quero passaporte para o Beto Carreiro. Beleza, então. Eliane, tudo bem, Eliane? Oi, Renato. Quero participar do sorteio de hoje para os ingressos do Jaraguá Futsal. Meu nome, Eliane Pozan de Nereu. Ô, Eliane, que coisa boa. Olha, vamos fazer o seguinte. Tem um ouvinte aqui que acabou de falar que não vai poder ir no jogo do Jaraguá Futsal, tá? Então, os ingressos que seriam pra ele, minha amiga Eliane, eu tô dando agora pra você. É isso mesmo. Tá levando agora esse par de ingressos para o jogo do Jaraguá Futsal, tá bom, querida? A nossa produção vai entrar em contato com você, tá bom? Parabéns. Presentão da RBN. Já pode comemorar. Presente final de semana. Deixa eu ver quem mais tá participando por aqui. Muita, mas muita gente mandando mensagem. Franciane. Oi, Renato, tudo bem? Quero sorteio para o Beto Carreiro. Ótima tarde. Tá no Garibaldi, ouvindo a RBN. Valeu! 3:25.
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1: Agora o sucesso de Felipe Araújo. Ainda solta o seu.

0: sucesso de Nayara Azevedo, R$50, 3:40. É música boa, é rocha, né? Essa é a trilha musical do seu final de semana, do seu pós, do seu pré-feriadão, na verdade. Vamos correr pro zap 8837-5377. Hoje eu vou dar pra você esse par de passaportes para o Beto Carreiro e tem mais dois pares de ingressos para o jogo do Jaraguá Futsal amanhã, viu? A partir das 18 horas pela Liga Nacional de Futsal. Vamos então correndo, porque tem gente chamando, Renato.
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0: Tem gente querendo levar prêmios pra casa. Oi, Renato, me coloca no sorteio. Quero ir pro Beto Carreiro. Luan do João Pessoa. Valeu, queridão. Ótima tarde, bom final de semana. Oi, boa tarde.
2: Renato, tudo bem? Uma boa tarde.
0: Boa tarde.
2: Eu quero um ingresso pro Beto Carreiro e também me coloca no sorteio da Caixa Misteriosa. Um abraço.
0: Valeu, menina. Bom final de semana, viu? Quem mais por aqui? A Jéssica. Fala, Jéssica.
3: Oi, boa tarde, tudo bem?
0: Tudo
3: Eu
0: ótimo.
3: Quero participar do sorteio também. Sou a Jéssica do Nova Brasília.
0: Valeu, Jéssica. Bom fim de pra você também, tá bom? Boa tarde.
4: O problema do trânsito ali é a Salmai trabalhando na frente do posto Pezzini. Então lá, duas pistas viram uma só. Aí tá dando trânsito.
0: Beleza, então, falando em trânsito, gente, nesse momento, acidente lá na BR-280, pra quem tá indo sentido a cidade de Joinville, pra quem tá indo sentido a BR-101, ali em frente à VEG Tintas. Acidente de trânsito ali, atenção redobrada, a Polícia Rodoviária Federal já se encaminhou pra lá, tá bom? Mas você que vai pegar a BR-280, atenção redobrada, acidente na BR-280, ali próxima à VEG Tintas. Oi, boa tarde.
5: Oi, Renato, quero participar do sorteio, Ana do Bridertal. Recapagem lá no final da Valdemar Gruba.
0: Tá bom, menina. Bom final de semana. Oi, Renata. É a Marli. Marli, Marli, Marli. De onde, menina? Que você tá falando? Boa tarde pra você. Bom final de semana. Tá concorrendo, tá bom? Olha só, minha amiga. Tudo bem contigo? Tá melhorzinha hoje?
6: Oi, Renato. Oi. Tudo bem contigo?
0: Tudo ótimo.
6: Manda esses ingressos do Beto Carreiro pra mim. Prazer em te conhecer ontem.
0: O prazer foi
6: Beijão,
0: meu.
6: Beijão, Vânia da Figueira.
0: Ô, Vânia, o prazer foi todo meu, minha amiga. Que coisa boa conhecer você pessoalmente, seu marido também. Olha, tô desejando muita recuperação pra você, que você se recupere logo. Que Deus abençoe grandemente sua vida, sua família. Adorei te conhecer, tá bom? Estamos em oração por você. Saiba disso, tá bom? Cristian, tudo bem, Cristian? Ótima tarde pra você. Quem mais tá por aqui? Gente, muitas pessoas participando. O Sabugo. É esse mesmo o teu nome? Ótima tarde, menino. Bom final de semana. Fala, Maria.
7: Oi, Renato. Boa tarde, tudo bem?
0: Tudo ótimo.
7: Maria Regina de Guaramirim. Manda esses ingressos do Beto Carreiro pra nós aqui, pra mim.
0: Uhul! Olha só a animação. Valeu. Valeu, Maria. Guilherme de Xerede. Tudo bem, Guilherme? Ô, Guilherme, tá tudo certo por aí? Como é que vai ser o final de semana? O feriadão, hein? Quer ir pro Beto Carreiro, né? Bom final de semana. Oi, Renato, quero esse par de passaportes para o Beto Carreiro. É a Jaque da Vila Lalau. Olha, vou tentar atender todo mundo. Vou correr por aqui, tá bom? Deixa eu ver quem mais tá participando aqui com a gente. Tem mais áudio.
8: Boa tarde, Renato.
0: Oi,
8: boa tarde. Me coloca no sorteio. Bruna, motorista de APP.
0: Oi, Bruna. Ótima tarde pra você, menina. Renato, quero esse par de passaportes. É a minha amiga Débora, lá de Três Rios do Norte. O meu querido amigo Marcos Catone tá nos ouvindo, dando carona pra RBN. Cristian, tudo bem, Cristian? Bom final de semana, viu? Gente, vou correr. Tenho que chamar o intervalo. Se continuar aqui atendendo mensagens, aí a patroa, o patrão vai dizer, Renato, temos que faturar, né, fi? Minutos para as 4.
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0: Já voltei, 3:48. 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
29: Boa tarde.
0: É o nosso bloquinho saideira. Sucesso de Panda, Castigo Mil Anos.
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0: Começa da Mari Fernandes com a Luísa Souza. Duas meninas que cantam demais, hein? Deixa eu viver pra fechar muito bem o show da tarde de hoje. Dessa sexta-feira maravilhosa, final de semana, feriadão prolongado. E que tal, hein? Curtir um jogaço do Jaraguá Futsal na Liga Nacional. Por conta da RBN, tá? Vamos pro sorteio.
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0: Vamos então para o primeiro sorteio de hoje, valendo um par de ingressos para o jogo do Jaraguá Futsal. Você pode ser o ganhador ou a ganhadora. Já vou logo adiantando, tá bom? É um mega apresentão aqui na RBN para você ouvinte 94.3. Final do telefone 6496. Final do telefone 6496. Quem tá levando o par de ingressos para o jogo do Jaraguá Futsal é o nosso amigo João Antônio Munhoz. Parabéns, João! A nossa produção vai entrar em contato com você, tá bom? Vamos então para o segundo sorteio de hoje. Valendo outro par de ingressos para o jogo do Jaraguá Futsal. Final do telefone 5110. Final do telefone 5110. Quem tá levando mais um par de ingressos é o nosso amigo Eduardo Figueiredo. Parabéns, Edu. A produção também vai entrar em contato com você, tá bom? E agora, valendo par de passaportes lá para o Beto Carreiro. Quem é que vai faturar esse par de ingressos para o maior parque temático da América Latina, hein? Final do telefone 4100. Quem tá levando esse presentão é o nosso amigo Valdecir de Massaranduba. Parabéns, Valdecir! Presentão da RBN pra você ouvinte 94.3, a rádio que faz parte da minha e também da sua vida.
2: Já acabou.
0: Já acabou. Gente, bom final de semana, prometo voltar amanhã, viu? 1 da tarde com o Tarde RBN, não é show da tarde. Amanhã é Tarde RBN. Amanhã tem 1 quilo de salmão e também aquele, gente, aquela fritas maravilhosa lá da Beer Burger, tamanho gigante, tá bom? Lá da Beer Burger, são 2 ouvintes amanhã sorteados no programa. Beijo no coração, tá chegando Vai de Carona com João Carlos Júnior.
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4: O Dia das Crianças será celebrado em Jaraguá do Sul com uma tarde de brincadeiras, recreação e ações gratuitas para toda a família. A Praça Ângelo Piazeira será palco de programação no dia 12 de outubro, das 14 às 18 horas. As atividades propostas envolvem opções de diversão para as crianças de diferentes idades. A programação contará também com atrações culturais. Em caso de chuva, o evento será cancelado. A ideia é proporcionar um momento de convivência entre crianças, pais e familiares em um espaço ao ar livre preparado para comemoração em Jaraguá do Sul. Durante a tarde, o público poderá aproveitar brinquedos infláveis, cama elástica, pintura facial, chute ao gol, tênis de mesa e xadrez gigante, além de pipoca e picolé. E a Arena Jaraguá promete estar cheia para o jogo de ida das quartas de final da Liga Nacional entre Jaraguá Futsal e Praia Clube. Na última quinta-feira, o Aurinegro divulgou que mais de 4 mil torcedores já estão confirmados para o grande confronto deste sábado, dia 10 às 18 horas. Ainda há ingressos no primeiro lote disponíveis pelo aplicativo oficial do clube, com valores de 30 inteira e R$15 a meia, além das taxas. Sócios, torcedores e crianças de até 6 anos têm acesso livre. A decisão da vaga na semifinal está marcada para o dia 24 de outubro, às 18 horas, na Arena Sabiazinho, em Uberlândia, Minas Gerais. Eu sou Gisela Marodim e este é o F5 na Notícia. 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
0: 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Boa tarde pra você, você tá bem? Tudo tranquilo, tudo certinho? Estamos chegando a partir de agora pra ficar com você em mais um Vai de Carona e hoje é

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2: O Procon de Jaraguá do Sul já disponibilizou a pesquisa do mês de setembro deste ano referente aos preços de produtos da cesta básica, matérias de higiene pessoal, limpeza e combustíveis. As tabelas informam os produtos mais baratos encontrados nos estabelecimentos no dia em que a pesquisa foi feita, sem considerar as marcas e correspondendo ao preço praticado à vista. O levantamento ocorreu entre os dias 5 e 8 deste mês. As informações são atualizadas na primeira semana de cada mês. A pesquisa está disponível na página do Procon no site da Prefeitura. A categoria mais tenra do futsal jaraguense entra em quadra neste fim de semana pela fase final da série prata do Campeonato Catarinense Sub-9. O time Cecel Sege Futsal encara os três compromissos decisivos em casa, na Arininha, anexo à Arena Jaraguá. O primeiro confronto ocorre hoje, sexta-feira, às 20 horas, diante da APEF de Blumenau. No sábado, 10 horas, amanhã, o time encara a APCAN de Camboriú. Os garotos fecham a fase decisiva diante de Bombinhas, no mesmo dia, às 16 horas. Entrada para as partidas é gratuita. Eu sou Gisela Marodim e este é o F5 na Notícia. 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
4: 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Por aqui o Vai de Carona, boa tarde pra você que tá trabalhando. Alô, minhas amigas, meus amigos das facções, pessoal das oficinas mecânicas, Seda Construção Civil, gente, um grande abraço, uma boa tarde.

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1: Estamos com você aqui na RBN, faz parte da minha vida, vai de carona até as 19. Boa tarde pra você que tá trabalhando assim com a gente, tá pegando pesado aí. Obrigado pelo seu carinho, seu motorista de aplicativo.

0: fim de tarde. Eu vou. 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

ouvintes das 6 horas, se em determinados momentos de sua vida encontrar sinais sensíveis da presença de Deus, saiba que os maiores santos também experimentaram isso. Quando a tentação de sucumbir diante do comodismo se abater sobre você, persevere na oração, na celebração do culto ou da Eucaristia em comunidade. Seu corpo, sua presença, mesmo diante da aparente ausência de Deus, se tornam oração. Tudo em sua vida passa a expressar o desejo do encontro. Você está ali esperando o Senhor novamente para que ele passe, semelhante às virgens prudentes. E isto é o que conta. Ave Maria, cheia de graça, o Senhor é convosco. Bendita sois vós entre as mulheres, e bendito é o fruto do vosso ventre, Jesus. Santa Maria, Mãe de Deus, rogai por nós, os pecadores, agora e na hora de nossa morte.

0: a oração da Ave Maria com Reale Júnior.
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RBN faz parte da minha vida. Vamos nessa, vai de carona por aqui, claro, né? Te fazendo com Bahia. Como é que tá aí? Tudo bem? Tudo certinho? Pessoal que tá na estrada. Alô, meus amigos, irmãos da estrada. Boa tarde pra você que tá na boleia do Trucão, nos dando uma carona. Excelente tarde pra você.

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24: Minuto Câmara, as notícias da Câmara de Vereadores de Jaraguá do Sul.
25: A Câmara Municipal de Jaraguá do Sul recebeu o coordenador do Centro de Valorização à Vida, o CVV, em sessão no plenário. Charles Costa apresentou na tribuna o trabalho feito pela instituição.
26: O CVV é um serviço humanitário gratuito de apoio emocional que oferece atendimento com sigilo e anonimato, sem vínculo político, partidário ou religioso. O foco é na prevenção de suicídios e na escuta sem julgamentos.
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0: RBN faz parte da minha vida. Que bom demais ter estado com você nesta sexta-feira. Pessoal, já tá no clima da sexta, né? Final de semana vem aí. Que bom, estamos fechando por aqui mais um Vai de Carona, agradecendo o seu carinho e desejando, ó, um bom final de semana pra você, com muita tranquilidade, consciência, sempre, né? Nós falamos na segunda-feira. Um abraço, gente, até lá, tchau, tchau.
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0: 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É hora de noticiar os fatos que ajudam a construir um novo país. Direto dos estúdios da Empresa Brasil de Comunicação, em Brasília, vem aí a Voz do Brasil.
1: Em Brasília, 19 horas.
0: Está no ar a Voz do Brasil. As notícias do governo federal que movimentaram o país no dia de hoje.
2: Olá, boa noite.
1: Boa noite para você que nos acompanha em todo o país.
2: Sexta-feira, 9 de outubro de 2026.
1: Vamos aos destaques do dia.
2: Preço dos combustíveis.
1: Impostos federais sobre a gasolina são zerados por 30 dias e desoneração do etanol é prorrogada.
2: Medidas incluem subvenção ao óleo diesel e fiscalização contínua. Thaís de Araújo.
3: Com a decisão, fica zerada por 30 dias a cobrança dos impostos PIS, COFINS e CID sobre a importação e a comercialização de gasolina.
1: Santuário de Aparecida espera mais de 500 mil fiéis nas celebrações da padroeira do Brasil.
2: Movimentação de peregrinos e visitantes deve injetar mais de 3,5 bilhões de reais na economia.
1: E a Polícia Rodoviária Federal intensifica a fiscalização nas rodovias. Luciana Colares de Holanda.
4: Os corredores rodoviários de São Paulo e do Pará ganham atenção especial em direção ao Santuário Nacional de Aparecida e ao Círio de Nazaré.
2: Segunda-feira é dia das crianças. E quem vai comprar presente de última hora deve ficar atento.
1: E Metro alerta para cuidados na escolha dos brinquedos. Márcia Fernandes.
5: Segundo o Inmetro, um dos cuidados importantes é observar o selo que indica se o presente corresponde à idade da criança. É preciso observar também se há peças pequenas ou produtos tóxicos na composição.
2: Hoje na apresentação da Voz do Brasil, Luciano Seixas e Mariana Jung.
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2: Na próxima segunda-feira é dia de Nossa Senhora Aparecida, padroeira do Brasil.
1: E a Polícia Rodoviária Federal já está nas rodovias com operações de fiscalização e orientação aos condutores.
2: Com atenção especial para as estradas do interior de São Paulo, onde acontecem romarias em homenagem à Nossa Senhora Aparecida.
1: E também no estado do Pará, com as celebrações do Círio de Nazaré.
2: Com a movimentação, haverá reforço de policiamento para prevenir acidentes graves e aumento da criminalidade.
4: Todas as rodovias federais do país terão reforço na fiscalização entre 9 e 12 de outubro. E os corredores rodoviários de São Paulo e do Pará ganham atenção especial por causa da grande mobilização em direção ao Santuário Nacional de Aparecida e ao Círio de Nazaré. A Polícia Rodoviária Federal vai ampliar o policiamento nos dois estados com emprego de policiais de diferentes regiões, que vão atuar na fiscalização de trânsito com foco no controle de velocidade e nas condutas que possam aumentar os riscos de acidentes. E a PRF faz